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2: Estimado ouvinte, a sua especial atenção à atualização das notícias a esta hora.
3: Bom dia às notícias a esta hora apresentadas por Nelson Monte. O Presidente da República partilhou na sede das Nações Unidas a experiência de Moçambique na manutenção da paz e unidade nacional. Daniel Chapo, que intervia esta quarta-feira nos debates de alto nível inseridos na 81ª sessão da Assembleia Geral das Nações Unidas, focou na paz, fim dos conflitos e desenvolvimento económico como alicerces para um mundo cada vez mais próspero. O chefe do Estado moçambicano afirmou perante outro chefe de Estado e de governo do mundo que o desenvolvimento só pode acontecer se prevalecer a paz. O estadista moçambicano recorreu ao tema escolhido: restaurar a confiança, gerir a transformação, uma organização das Nações Unidas que beneficia a todos, para apelar à responsabilidade dos líderes mundiais perante a humanidade.
4: Assistimos à multiplicação dos conflitos ao nível do mundo, ao agravamento do sofrimento das populações civis e inocentes, à expressão do terrorismo e à expansão e do crime organizado transnacional. Estes desafios, entre outros, devem reforçar-nos e levar-nos a reforçar a observância e a promoção dos mecanismos de prevenção e resolução pacífica dos conflitos ao nível do mundo, bem como do direito internacional, à luz da Carta das Nações Unidas, incluindo o respeito pela soberania e integridade territorial dos nossos Estados.
3: Presidente da República Daniel Chapo, intervindo nos debates de alto nível na 81ª sessão da Assembleia Geral das Nações Unidas que decorre em Nova York. 117 unidades de explosivos respectivos detonadores foram apreendidos pela polícia na cidade de Tete num caso relacionado com a alegada prática de mineração ilegal. O material foi apreendido na madrugada desta quarta-feira ao longo da Estrada Nacional número 7, próximo à Ponte Cassuende, numa operação que resultou igualmente na detenção de dois indivíduos. O porta-voz da PRM em Tete, Feliciano da Câmara, disse que os indiciados não apresentavam qualquer documentação legal para a posse do material.
5: O transporte destes explosivos é um veículo de transporte semicoletivo de passageiros é susceptível da ocorrência de alguns incidentes que estes dispositivos podem lá deflagrar e culminar com a perda de vidas humanas. E é isto que nós queremos evitar. E outro aspecto que a polícia também quer evitar é igualmente o uso dessas substâncias para fomentar práticas como a mineração ilegal, que também ainda se registra em alguns focos da nossa província. As autoridades policiais estão atentas e vão desmantelar todos os grupos que tentam efetuar estas práticas ilícitas.
3: Porta-voz da Polícia da República de Moçambique em Tete, Feliciano da Câmara. A Polícia Municipal da cidade da Beira, em Sofala, apreendeu esta terça-feira mais de 120 mototáxis durante uma operação de fiscalização rodoviária. A maioria dos infratores não tinha carta de condução nem documentação dos veículos. Segundo a porta-voz do Comando Municipal da Beira, Lenta Dento, alguns condutores mostraram falta de domínio das regras de trânsito, o que eleva o risco de acidentes de viação. Lenta Dendo apela ao registro das motorizadas e formação para o exercício da atividade. Dados avançados pela Idealidade indicam que grande parte dos acidentes que ocorrem na autarquia envolvem mototáxis. Atualidade internacional. Uma investigação do Laboratório de Impacto Climático da Universidade de Chicago, nos Estados Unidos, indica que o calor global recorde provocado pelo fenómeno climático El Niño, juntamente com secas, incêndios e menos recursos hídricos, pode causar até 451 mil mortes de pessoas em todo o mundo até o final de fevereiro de 2027. A mesma investigação assinala que o maior número de vítimas é esperado nos países mais pobres, que já enfrentam a insegurança alimentar e os elevados custos energéticos, em parte devido às alterações climáticas e às consequências da guerra no Irão. O tempo, A cidade de Tete poderá registrar esta quinta-feira 34 graus centígrados de temperatura máxima, seguida por Maputo, Nampula e Pemba com 31 graus. Beira e Quelimane 30, Xai-Xai, Inhambane e Vilanculo 29, Chimoio 27 e Lixinga 24 graus centígrados de temperatura máxima. Apresentamos as notícias próximas às 6 horas no Jornal da Manhã.

Bom dia Moçambique. Está a começar o Jornal da Manhã no seu receptor. São destaques desta edição. A Presidente da República, Daniel Chapo, defende na Assembleia Geral das Nações Unidas a paz, o fim dos conflitos e o desenvolvimento económico como pilares de um mundo mais próspero. Em Cabo Delgado, líderes de diferentes confissões religiosas asseguram que o clima de coabitação e diálogo interreligioso permanece saudável, apesar das tentativas de manipulação da fé por parte dos grupos terroristas que atuam em alguns distritos da província. Autoridades de saúde em Gaza anunciam medidas severas contra casos de cobranças ilícitas protagonizadas por profissionais do setor no quadro das ações de combate à corrupção e alegado mau atendimento nas unidades sanitárias da província. E na atualidade internacional, a Comissão Eleitoral da África do Sul garante que não haverá falhas técnicas nas eleições autárquicas de 4 de novembro próximo. Estes são alguns dos assuntos que vão marcar esta edição do Jornal da Manhã, de quinta-feira, 24 de setembro de 2026. Sidónio Pires na sonorização, Vitor África nas notícias, edição e apresentação, Ernesto Chauque. Votos de ótima escuta.

0: Fique com as notícias apresentadas por Vitor África. Bom dia.
1: Muito bom dia, Ernesto Chaouki. Caro ouvinte, o Presidente da República, Daniel Chapo, reafirmou ontem a sua visão sobre a paz como elemento fundamental no processo de desenvolvimento. Daniel Chapo, que intervia nos debates de alto nível inseridos na 81ª sessão da Assembleia Geral das Nações Unidas, focou na paz, fim dos conflitos e desenvolvimento económico como alicerces para um mundo cada vez mais próspero.
2: Assistimos à multiplicação dos conflitos ao nível do mundo, ao agravamento do sofrimento das populações civis e inocentes, à expressão do terrorismo e à expansão e do crime organizado transnacional. Estes desafios, entre outros, devem reforçar-nos e levar-nos a reforçar a observância e a promoção dos mecanismos de prevenção e resolução pacífica dos conflitos ao nível do mundo.
1: O Presidente da República, Daniel Chapo, intervindo nos debates de alto nível na 81ª sessão da Assembleia Geral das Nações Unidas, que decorre em Nova Iorque. 117 unidades de explosivos e respectivos detonadores foram apreendidos pela polícia na cidade de Tete, num caso relacionado com a alegada prática de mineração ilegal. O material foi apreendido na madrugada desta quarta-feira, ao longo da Estrada Nacional número 7, próximo à Ponte Cassuende, numa operação que resultou igualmente na detenção de dois indivíduos. O porta-voz da PRM em Tete, Feliciano da Câmara, disse que os indiciados não apresentavam qualquer documentação legal para a posse do material.
3: O transporte destes explosivos é um veículo de transporte semicoletivo de passageiros. É susceptível da ocorrência de alguns incidentes que estes dispositivos podem lá deflagrar e culminar com a perda de vidas humanas. E é isto que nós queremos evitar. E outro aspecto que a polícia também quer evitar é igualmente o uso dessas substâncias para fomentar práticas como a mineração ilegal, que também ainda se registra em alguns focos da nossa província. As autoridades policiais estão atentas e vão desmantelar todos os grupos que tentam efetuar estas práticas ilícitas.
1: Porta-voz da Polícia da República de Moçambique, em Tete, Feliciano da Câmara. E a Polícia Municipal da Beira, em Sofala, apreendeu esta terça-feira mais de 120 mototáxis durante uma operação de fiscalização rodoviária. A maioria dos infratores não tinha carta de condução nem documentação dos veículos. Segundo a porta-voz do Comando Municipal da Beira, Alenta Dendo, alguns condutores mostraram falta de domínio das regras de trânsito, o que eleva o risco de acidentes de viação. Alenta Dendo apela ao registro das motorizadas e formação para o exercício da atividade. Dados avançados pela Idilidade indicam que grande parte dos acidentes que ocorrem na autarquia envolvem mototáxis. E na atualidade internacional, os Estados Unidos poderão implementar um plano para proibir as exportações de gasóleo durante 90 dias. O objetivo da Casa Branca é lançar um pacote de medidas para reduzir o custo de energia antes das eleições intercalares em novembro próximo, de acordo com a Lusa. Os produtores norte-americanos de combustíveis opuseram-se a esta iniciativa, alertando que qualquer benefício a curto prazo seria anulado pelo encarecimento posterior dos combustíveis, incluindo o querosene. Fechamos com o desporto. A Seleção Nacional de Futebol de Sub-20, os Mambinhas, qualificou-se para as meias-finais da Taça COSAFA 2026, onde terá pela frente a Namíbia. O apuramento ficou garantido depois de o combinado nacional ter terminado a fase de grupos com os mesmos pontos de Angola, mas beneficiou do critério de fair play, que favoreceu a seleção moçambicana devido ao menor número de cartões amarelos. Na última jornada do Grupo B, Angola goleou o Lesotho por 5-0, mas o resultado não foi suficiente para garantir a qualificação. Os palanquinhas terminaram com 6 cartões amarelos contra apenas 2 de Moçambique, o que terminou dando vantagem à seleção moçambicana. Apresentamos as notícias. O próximo bloco às 7 horas.

0: Previsão do estado do tempo com o meteorologista Gonçalves Mabui. Bom dia.
1: Bom dia, estimados ouvintes da Rádio Moçambique. Previsão do estado do tempo para hoje, quinta-feira, dia 24 de setembro de 2026. O Instituto Nacional de Meteorologia prevê para as províncias da região norte do país céu pouco nublado, localmente muito nublado, com possibilidade de chuvas fracas dispersas em Nampula, Cabo Delgado e Niassa, podendo ocorrer em regime moderado no extremo norte da província de Cabo Delgado. Vento de sueste a nordeste fraco a moderado. E para as províncias da região centro, continuação do tempo quente, em Tete, sendo ameno no resto da região, com céu pouco nublado a limpo. Vento de sueste com intensidade fraca a moderada. E para as províncias da região sul, tempo quente e úmido, com céu pouco nublado a limpo. Vento de nordeste a sueste, fraco a moderado. Temperaturas máximas previstas em graus Celsius. A cidade de Tete será a cidade que terá a temperatura mais elevada, de 34 graus Celsius, seguido de Maputo, Nampula e Pemba com 31, Beira e Quelimane 30, Xai-Xai, Inhambane e Vilancuz 29, Chimoio 27 e por último temos a cidade de Lixinga com 24 graus Celsius. É tudo quanto à previsão do estado do tempo para hoje. Bom dia, até à próxima.

0: Jornal da manhã da Rádio Moçambique, no seu receptor, são 6 horas e 10 minutos. Vamos iniciar a viagem matinal. Desta forma, o Presidente da República, Daniel Chapa, anunciou em Nova Iorque que poderá ser conhecida ainda este ano a decisão definitiva de investimentos da ExxonMobil para a exploração de gás na bacia de Rovuma, em Cabo Delgado. Segundo Daniel Chapa, as negociações com a ExxonMobil continuam e com sinais positivos. A toda a informação com o enviado especial da Rádio Moçambique, Nova Iorque, Mohamed Jan.
1: Daniel Chap falava esta quarta-feira a jornalistas moçambicanos no final da visita de 3 dias a Nova Iorque. Em Nova Iorque, Daniel Chap se reuniu com Johanna Budey, diretora-geral da ExxonMobil.
2: Nós continuamos a trabalhar com a Exxon para a decisão definitiva de investimento. Mas a decisão definitiva de investimento passa primeiro pela aprovação do plano de desenvolvimento. E até agora estamos a caminhar muito bem, tanto a Exxon como nós, estamos bastante satisfeitos com os passos que estamos a dar. Nós constituímos, portanto, uma equipa para dedicar-se especificamente a dar apoio aos passos que estamos a dar para a aprovação do plano de desenvolvimento e a seguir, portanto, a decisão definitiva de investimento. Daquilo que nós estamos a ver até agora, tudo indica que antes do final do ano vamos conseguir, portanto, aprovar o plano de desenvolvimento deste projeto e também a decisão definitiva de investimento.
1: O chefe do Estado fez uma avaliação positiva da visita a Nova Iorque, mercê dos bons contactos havidos com empresários e também da participação na Assembleia Geral da ONU.
2: O balanço é extremamente positivo, como eu disse. O primeiro aspecto, nós como moçambicanos continuamos a trabalhar para que haja uma paz efetiva em Moçambique, sobretudo o fim do terrorismo na província de Cabo Delgado, e este é o palco certo para que pudéssemos falar disso. Por isso nos concentramos em 3 aspectos: a paz, a segurança e o desenvolvimento sustentável. E nos concentramos sobretudo naqueles aspectos que ameaçam a paz em Moçambique. O terrorismo, que é um desafio global, que achamos que é aqui, a sede das Nações Unidas, é o palco certo para chamar a atenção ao mundo, que o terrorismo é um fenómeno global e temos que encontrar também uma solução global.
1: Presidente da República, Daniel Chapo, falando no encerramento da visita a Nova Iorque.
0: Ainda em Nova Iorque, o Presidente da República partilhou na sede das Nações Unidas a experiência de Moçambique na manutenção da paz e unidade nacional. A Daniel Chapa, que interveio esta quarta-feira nos debates de alto nível inseridos na 81ª sessão da Assembleia Geral das Nações Unidas, focou na paz, fim de conflitos e desenvolvimento económico como principais alicerces para um mundo cada vez mais próspero.
1: O chefe de Estado moçambicano afirmou perante outros chefes de Estado e de governo do mundo que o desenvolvimento só pode acontecer se prevalecer a paz. Na sua intervenção nos debates de alto nível da ONU, o estadista moçambicano recorreu ao tema escolhido: restaurar a confiança, gerir a transformação, uma organização das Nações Unidas que beneficia a todos, para apelar à responsabilidade dos líderes mundiais perante a humanidade.
3: Há 81 anos... perante a devastação causada pela guerra, a humanidade escolheu a cooperação em vez de confrontação, o direito em vez da força e a esperança em vez do medo. Essa promessa moldou gerações, protegeu milhões de vidas no mundo todo e deu voz aqueles que durante demasiado tempo permaneceram à margem das decisões internacionais. Hoje, porém, essa promessa enfrenta um dos seus testes mais difíceis, pois vivemos num mundo marcado por guerras prolongadas, rivalidades geopolíticas crescentes, crises humanitárias persistentes, eventos climáticos severos e outros desafios de grande complexidade ao nível do mundo.
1: O Presidente da República focou também na importância do multilateralismo no desenvolvimento global.
3: A confiança de Moçambique no multilateralismo Resulta, por isso, de uma memória viva do povo moçambicano. É neste espírito que Moçambique enaltece a liderança do secretário-geral, engenheiro António Guterres, cujo mandato à frente desta organização coincidiu com um período marcado por enormes desafios globais e no qual os limites do multilateralismo foram postos à prova. Ele deixa uma organização robusta e preparada para melhor responder aos desafios do nosso tempo. O seu legado é, do nosso ponto de vista, inquestionavelmente positivo e de realizações estruturantes desta organização. Assim, a melhor homenagem que podemos prestar ao seu legado consiste em prosseguir a obra de fortalecer esta organização, pois nenhuma geração recebe as Nações Unidas como um património acabado.
1: Presidente da República Daniel Chapo, intervindo nos debates de alto nível na 81ª sessão da Assembleia Geral das Nações Unidas, que decorre em Nova Iorque. A presença do chefe de Estado neste evento mundial encerrou a visita de 3 dias do Presidente da República a Nova Iorque. Durante a visita, Daniel Chapo manteve encontros com diversas individualidades, com destaque para a diretora-geral do FMI, do secretário-geral da ONU e com o presidente da ExxonMobil, para além de encontros com empresários norte-americanos virados à atração de investimentos para o país. E é deste modo que encerro também a cobertura da visita presidencial aqui a Nova Iorque. De Nova Iorque, para a Rádio Moçambique, Mohamed Gianni.
0: Presidente da República Daniel Chapo partilhou na sede das Nações Unidas a experiência do país na promoção da paz, desenvolvimento e unidade nacional. O pronunciamento ocorreu esta quarta-feira durante o debate geral da 81ª sessão da Assembleia Geral da ONU em Nova Iorque. Em campo delegado, líderes de diferentes confissões religiosas asseguram que o clima de coabitação e diálogo interreligioso permanece saudável, apesar das tentativas de manipulação da fé por parte dos grupos terroristas que atuam em alguns distritos da província. Somali Gilberto.
4: Os líderes religiosos falavam esta quarta-feira em Pemba, à margem da 4ª Conferência Provincial Religiosa, um encontro que reuniu representantes de várias crenças sob o lema Celebrar a Diversidade Religiosa, promovendo os laços de solidariedade em Moçambique. Ao destacarem os avanços significativos no diálogo interreligioso em comparação com as décadas anteriores, os nossos interlocutores afirmam que a harmonia entre os fiéis é determinante para estancar a tentativa de associar o terrorismo e extremismo violento a qualquer religião. Sublinham que as escrituras sagradas pregam exclusivamente os valores nobres da humanidade, como a paz, o respeito mútuo, a solidariedade e a fraternidade.
5: Francisco Bulaki, padre da Igreja Anglicana e presidente do Conselho Cristão de Moçambique. Difundir essa mensagem da unidade entre as religiões. Porque a nossa familiaridade religiosa está sendo destruída porque há um grupo que usa, não é, as nossas denominações e depois a criar problemas e a dizer é este que faz tudo, mas nós entendemos que não. É um ácaro que vem só apenas para nos destruir e nós estamos unidos.
6: Zé Suat, sou delegado provincial do Conselho Islâmico de Moçambique. Nós temos uma convivência na província de Cabo Verde interreligiosa extremamente saudável. Na década de 80, não era fácil sentar a xerbe com o pastor, mas limo com o padre. Nós agora convivemos, trocamos experiências, correlação, situações não boas que assolam a nossa sociedade. Nas escrituras religiosas, quer cristãs, islâmicas, encontramos a paz, a moral, a solidariedade, a tolerância, o respeito mútuo, a empatia. Vamos nos fortificar ainda mais em prol da paz e o bem-estar de todos nós.
4: Padre Francisco Bulaki e Sheikh Nze Aswat, respectivamente, presidente do Conselho Cristão de Moçambique e delegado provincial do Conselho Islâmico de Moçambique em Cabo Delgado. Amuti, Ninyawe Mati Nisabaun Aula Itura, Wachira Nikikichere Kolera Ninrita Chikinaku. Somali Gilberto Mpemba. Bom dia.
0: Bom dia. De Pemba vamos a Xai-Xai, onde as autoridades de saúde em Gaza anunciam medidas severas contra casos de cobranças ilícitas protagonizadas por profissionais do setor no quadro das ações de combate à corrupção e alegado mau atendimento nas unidades sanitárias da província. Jaime Vanessa.
7: Segundo o médico-chefe provincial, neste momento o setor está a atualizar um plano que será implementado em coordenação com a Polícia da República de Moçambique e a Procuradoria, com vista a estancar o problema que tende a ganhar contornos alarmantes nos últimos tempos. Sérgio João explica que os profissionais da saúde, a todos os níveis, são guiados pela ética e deontologia profissionais, instrumentos legais que não lhes permitem receber valores monetários ou bens materiais em troca de atendimento médico. O dirigente falava à Rádio Moçambique devido aos relatos que ocorrem sobre o mau atendimento e exigência de valores monetários para o atendimento em algumas unidades sanitárias da província com maior gravidade no Hospital Provincial de Xai-Xai.
8: Reconhecemos que existem relatos de mau atendimento. Para eliminarmos de uma vez toda essa questão de cobrança ilícita e de mau atendimento ao nível do setor, porque esta não é de nós como técnicos de saúde, não é a missão de nós como setor de saúde.
7: Segundo Sérgio João, apela, no entanto, à população para denunciar quaisquer casos de comportamentos desviantes por parte dos profissionais de saúde e a estes agentes para que não se deixem corromper por alguns utentes que aliciam com dinheiro para um atendimento priorizado.
8: Olhando especificamente onde estamos, no Hospital Provincial de Xai-Xai, poderíamos ter evidências substanciais que nos permitissem identificar, penalizar e, por que não, expulsar esse colega que está a atender mal, que está a cobrar de forma ilícita a nossa população. A um nível da unidade sanitária, o atendimento é grátis, a cirurgia é grátis, o atendimento na maternidade ele é grátis, a nossa receita são 5 medicamentos. Ninguém pode entrar na unidade sanitária e ser cobrado o atendimento, a não ser aquela senha que se paga ao nível das nossas unidades sanitárias.
7: Há dias, utentes em anonimato reportaram à Rádio Moçambique alegado mau atendimento no Hospital Provincial de Xai-Xai, onde uma gestante sofria de tensão alta, tendo-se dirigido à maternidade em pleno serviço de parto, foi orientada para regressar à casa depois da medicação. Entretanto, a parturiente veio a dar luz em menos de 24 horas. Por hoje ficamos por aqui. Munhengisete, TVQ Lamavágua de Xai-Xai, Jaime Vanécio, bom dia.
0: A província de Niassa registra um salto qualitativo na capacidade de resposta a várias doenças, fato que se deve à melhoria das condições de trabalho no setor de saúde. Jornalista Pinto Catawa.
9: Treinamento contínuo e permanente do capital humano, associado à instalação do Laboratório de Saúde Pública no Hospital Provincial de Lixinga, são fatores determinantes para o sucesso do setor de saúde no Niassa. A prontidão do governo e parceiros de cooperação na disponibilização de condições financeiras e logísticas para o rastreio, vacinação de rotina e o rápido bloqueio de cadeia de contágio contribuem em grande medida para a detecção precoce de doenças nesta província. O diretor de Serviços Provinciais de Saúde no Niassa, Narciso, apontou o controle imediato do surto de sarampo nos distritos de Coamba, Mecanhelas, Metarica e do Mpox no passado recente como resultado destas ações coordenadas. Entretanto, Narciso Rondinho avançou que o setor de saúde na província continua em alerta máximo face ao surto de ébola que eclodiu na República Democrática de Congo, uma emergência de saúde pública ao nível continental.
10: Perante este cenário, o Ministério da Saúde, através dos parceiros, também decidiram levar a cabo alguma atividade e de referir que são atividades multissetoriais. Veio cá na província uma equipa do Ministério da Saúde e outras áreas e tivemos uma formação na Vila Fronteiriça de Mandimba. Foi um exercício de simulação para poder aferir o grau de prontidão ou de resposta face a um eventual caso, digamos, de ébola.
9: Os distritos que partilham a linha de fronteira com as repúblicas do Malawi e Unida da Tanzânia são os de maior registro de eclosão de surtos na província do Niassa, por registrar um grande fluxo de pessoas de diversas origens. Onvela, Samalani, Malanguito e Azaumoyo, Pachititeto, Chamatenda e Oceana, Delixinga, Pinto Catawa.
0: A província de Inhambane incrementa sua capacidade de alojamento com a entrada em funcionamento de 22 empreendimentos turísticos, tal como nos conta Horácio Romão.
11: as instâncias turísticas que acabam de abrir as portas para os visitantes que absorvem 508 trabalhadores foram implantadas na sua maioria nos distritos de Vilanculo, Xangamo e na cidade de Inhambane. Em construção estão ainda 15 unidades hoteleiras que irão totalizar 37 num investimento de cerca de US$5 milhões. A chefe do Departamento do Turismo na Direção Provincial da Cultura e Turismo em Inhambane disse que neste momento a província conta com 873 empreendimentos, dos quais 567 de alojamento, com 14.800 camas. Joana João indicou que, paralelamente ao aumento da capacidade de acomodação, o setor aposta igualmente na capacitação dos trabalhadores para oferecerem um atendimento personalizado aos turistas.
12: Nós desenvolvemos ações de capacitação dos profissionais de turismo, que é mesmo para melhorar os serviços prestados. Sabemos que essa parte é muito sensível. Um cliente mal atendido e não volta mais. E o marketing boca a boca é muito perigoso. E também estamos a promover as campanhas de bem servir, não é? Onde nós visitamos os empreendimentos turísticos e junto deles ajudamos a melhorar um e outro aspecto para que melhorem os seus serviços. Temos também realizado as campanhas de boas-vindas, que ajudam muito, tendo em conta que nós somos a terra de boa gente e agora temos a nossa marca, que é o Inhambane Destino de Excelência, então temos que fazer jus a esses pressupostos todos.
11: Joana João, chefe do Departamento do Turismo na Direção Provincial da Cultura e Turismo em Inhambane. 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

6 horas e 30 minutos. Resumo dos assuntos de destaque no Jornal da Manhã. Presidente da República, Daniel Chapo, defende na Assembleia Geral das Nações Unidas a paz, o fim de conflitos e o desenvolvimento económico como pilares de um mundo mais próspero. Em Cabo Delgado, líderes de diferentes confissões religiosas asseguram que o clima de coabitação e diálogo interreligioso permanece saudável, apesar das tentativas de manipulação da fé por parte de grupos terroristas que atuam em alguns distritos da província.

0: A previsão do estado do tempo com o meteorologista Gonçalves Mapuia.
1: Bom dia, estimados ouvintes da Rádio Moçambique. Previsão do estado do tempo para hoje, quinta-feira, dia 24 de setembro de 2026. O Instituto Nacional de Meteorologia prevê para as províncias da região norte do país céu pouco nublado, localmente muito nublado, com possibilidade de chuvas fracas dispersas em Nampula, Cabo Delgado e Niassa, podendo ocorrer em regime moderado no extremo norte da província de Cabo Delgado. Vento de sueste a nordeste fraco a moderado. E para as províncias da região centro, continuação do tempo quente, em tete, sendo ameno no resto da região. Com céu pouco nublado a limpo. Vento de sueste com intensidade fraca a moderado. E para as províncias da região sul, tempo quente e úmido, com céu pouco nublado a limpo. Vento de nordeste a sueste, fraco a moderado. Temperaturas máximas previstas em graus Celsius. A cidade de Tete será a cidade que terá a temperatura mais elevada, de 34 graus Celsius, seguido Maputo, Nampula e Pemba com 31, Beira e Quilmane 30, Xeixai, Inhambane e Vilancuz 29, Chimoio, 27, e por último temos a cidade de Lixinga com 24 graus Celsius.

0: A contratação de bens, obras e serviços pelo Estado deverá passar a contar com uma estrutura centralizada de fiscalização destinada a reforçar a transparência, a eficiência e a racionalização da despesa pública. A informação avançada pelo Ministério das Finanças esta quarta-feira em Maputo durante a sessão de divulgação do regulamento que cria a Central de Aquisições do Estado. E hoje no Café da Manhã teremos como convidado o diretor geral do Centro de Aquisições do Estado, Graciano Francisco, para nos dizer concretamente qual é o problema da contratação pública que levou à criação da Central de Aquisições do Estado e que falhas do modelo anterior se pretende corrigir. Amigo ouvinte também poderá participar no Café da Manhã pelos números 2131-7777 e 823477 e também pela nossa página do Facebook Jornal da Manhã RM. E quando são 6:34, a viagem matinal continua e vamos fazer escala em Quelimane, onde o secretário de Estado de Turismo recomenda ao governo provincial e ao empresariado local a atrair investimentos visando o desenvolvimento do setor na província. Abner Chernenko.
1: De fato, o secretário de Estado de Turismo, Fredson Bacar, observa que as potencialidades turísticas da Zambésia são pouco exploradas, o que contribui para a fraca colheita de receitas. O secretário de Estado do Turismo falava a jornalistas em Quelimane depois de visitar alguns estabelecimentos do setor. Fredson Bacar diz ser necessário mudar o pensamento de que a Praia de Zalala é a única atração turística da Zambésia.
2: A Zambésia não tem só Zalala, não. A Zambésia, cada um dos distritos, dos 22 distritos da província da Zambésia, tem similaridades e tem suas particularidades. Cada um dos 22 distritos da província da Zambésia é um destino turístico. Há aqui a oportunidade para diversificar a oferta do produto turístico. Há uma panóplia de oportunidades, de potencialidades que a província tem. O desafio que nos colocamos a fazer juntamente com a província é continuar a identificar, a mapear e a empacotar estas potencialidades e vamos fazer um caderno das oportunidades de investimento.
1: Fredson Bacar, secretário do Estado do Turismo, que manteve esta quarta-feira encontros com autoridades governamentais da Zambésia para discutir mecanismos que visem impulsionar o setor ao nível da província. Canal Amada na Sabão, Ui Muna Varele Marina. Abenino Tchernenko, a partir de Quelimane.
0: A província de Nampula está a treinar extensionistas dos setores público e privado para sensibilizar as comunidades sobre a resposta aos impactos do fenómeno El Niño durante a época chuvosa 2026-2027. Jornalista Albano Xavier.
3: Joaquim Tomás, diretor provincial da Agricultura e Pescas de Nampula, disse que os efeitos extremos devido às mudanças climáticas são uma realidade, por isso os setores devem se adaptar para dar resposta. Segundo Joaquim Tomás, os extensionistas vão doravante e passar informações sobre este fenómeno, de modo que as comunidades não registrem perdas acentuadas.
4: Os nossos extensionistas no mês passado estavam de férias, voltaram este mês e todos estão equipados e neste momento está a decorrer um treinamento para dizer que de facto os nossos técnicos estão munidos com todo esse material para que possam sensibilizar, mobilizar as famílias que nós vamos ter o fenómeno El Niño, mas a nossa província não é tão afetada, mas é necessário equipar esses técnicos para que eles possam trazer essa informação ao os nossos produtores. E também estamos a falar com os parceiros para que essa campanha seja uma campanha diferente e por causa do fenômeno El Niño, nós estamos a mobilizar os nossos parceiros para que eles também apoiem esse processo de sensibilizar as comunidades sobre o fenômeno El Niño.
3: Diretor Provincial de Agricultura e Pescas de Nampula e atenção da província face ao fenômeno El Niño previsto de assolar o país. A você, nem morrer em Moçambique, e calé, elapo e amorretele. Albano Xavier, Nampula.
0: Empresa Municipal de Águas e Saneamento de Matola já trabalha em ações antecipadas para responder aos possíveis impactos da próxima época chuvosa, tal como indica Rigoberto Chissano.
5: numa altura em que prevalecem zonas alagadas, incluindo residências, em consequência da chuva das épocas anteriores, a empresa trabalha no bombeamento nos bairros, visando evitar impactos ainda maiores. Ao mesmo tempo, as autoridades promovem ações de limpeza das bacias de retenção e valas de drenagem numa área de 100 quilômetros. O presidente do Conselho de Administração da Empresa Municipal de Águas e Saneamento, EMAS, Milagre Manique, explicou que a ação visa minimizar os riscos das inundações urbanas, onde alguns bairros são propensos ao fenômeno.
6: Para podermos mitigar os efeitos, primeiro estamos a fazer a limpeza das valas. Estamos a fazer a limpeza das valas, a abertura das linhas de água, para podermos encaminhar as águas para as infraestruturas hidráulicas, isto é, para que as águas possam fluir para o local onde naturalmente devem ir, que é o caso da Bahia e outros locais. Se nós não fizermos este trabalho de preparação, de limpeza, sobretudo, é aí onde a gente assiste casos de bloqueio do trânsito normal das águas. Cientes disso, neste momento, nós estamos a fazer esta limpeza, que inclui a limpeza dos resíduos sólidos. Como sabe, às vezes há problema com a gestão de resíduos sólidos que obstruem os canais de passagem de água e podem provocar as inundações. Temos o caso também das valas existentes que podem ter algum capim, isto é, tirar todo o capim para que a água possa fluir sem problema nenhum. Portanto, de uma forma resumida, encontramos-nos num processo de preparação para a época chuvosa, através da manutenção dos nossos equipamentos e limpeza de valas, que inclui também a limpeza das linhas de água.
5: Presidente do Conselho de Administração de Águas e Saneamento da Matola e as ações de respostas antecipadas face à próxima época chuvosa. Vacaína. 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Rigoberto Chissano, da Autarquia da Matola.
0: Cerca de 250 vagas de emprego e de estágios pré-profissionais serão disponibilizadas esta quinta-feira na província de Tete, no quadro da realização da Feira Anual de Emprego e Empreendedorismo. Isso na cidade de Tete. Na SJ, tem mais detalhes.
7: Bom dia. Trata-se de oportunidades de emprego que serão disponibilizadas por mais de 150 empresas que já garantiram a sua participação no evento. Segundo o delegado provincial do Instituto Nacional de Emprego em Tete, as pequenas, médias e grandes empresas que operam nesta parcela do país pretendem oferecer oportunidades de emprego e de estágio pré-profissional, principalmente aos jovens. Tomás Vilanculus salientou que, para o presente ano, o setor que dirige tenciona facilitar aos jovens e oportunidades que podem servir para melhorar as suas condições de vida.
8: Neste momento, nós

0: específico, sem ignorar as outras faixas etárias.
1: Tomás Vilanculos, delegado do Instituto Nacional de Emprego na província de Tete, e os objetivos da Feira de Emprego e Empreendedorismo, evento a ter lugar esta quinta-feira na cidade de Tete. Vilanculos disse que no primeiro semestre deste ano, mais de 5 mil jovens foram absorvidos ao emprego através da intervenção do Instituto Nacional de Emprego na província de Tete. Abali. Prazo, já conheça. Mbiadidi titoweze njira zonsene zinachalira kutapulisana matenda kusiyana-siyana. Da cidade de Tete, Onésio Joe.
2: A província de Manica registra uma redução dos focos de queimadas controladas durante os períodos secos, mercê da combinação de fatores climáticos e reforço da sensibilização comunitária. Jornalista Nelson Mainato.
3: O diretor provincial de desenvolvimento territorial e ambiente em Manica, Rafael Manjata, disse que o início tardio do verão, aliado a mudanças climáticas, pode ter favorecido a redução do desmatamento por queimadas. Paralelamente, o trabalho intensivo de conscientização nos distritos mais críticos como Macossa, Tambar e Gondola e nas áreas de conservação tem apresentado resultados visíveis no terreno, retardando o pico habitual de incêndios florestais e agrícolas. As autoridades apelam aos agricultores para que reforcem os cuidados durante o processo de preparação dos solos e exortam as lideranças comunitárias a manterem a vigilância ativa para evitar perdas humanas e materiais à medida que a época seca se intensifica.
0: Obviamente que é preciso que nós nos preparemos para cenários piores nos próximos dias, tendo em conta que há tendências de o verão estar a intensificar ainda mais. Aí sim começamos a ter mais preocupações. Mas fora disso, também tem o problema da caça, que também cria-nos problemas na província de Manica. Sobretudo quando são crianças que envolvem-se na questão de caça de ratazanas. Essas sim, viram uma ameaça muito grande, grande para nós. Mas o impacto mais desastroso para nós é quando o fogo atinge celeiros, atinge em casa, e temos todos os anos, praticamente, na província, relato de morte por causa de queimadas descontroladas. O apelo que nós deixamos geralmente aos líderes comunitários é que têm que ajudar-nos na sensibilização das nossas comunidades para que não façam fogo, para não pôr em perigo a vida das pessoas, das crianças, das mulheres, sobretudo aquelas que estão em casa essas horas. Então, não gostaríamos deste ano termos situações de infortúnio por causa de queimadas descontroladas na província.
3: Diretor Provincial de Desenvolvimento Territorial e Ambiente, Manica, Rafael Manjate, e o apelo aos produtores para a prática de queimadas controladas no final do dia ou pela manhã, tendo em conta a direção do vento. Mutendere, Unadicana, Ticalitense, Tidabatana, Nelson Mainato, Cidade de Chimoio.
2: De Chimoio, vamos à cidade de Beira, na província de Sofala, a cidade esta que registra uma crise de cebola como resultado do qual o preço do produto disparou nos últimos dias. Todos os detalhes por Benícia Fayan.
4: Nos mercados Central e do Maquinino, por exemplo, o quilo de cebola custa agora o dobro, ou seja, passou dos 65 meticais para 130 meticais. A situação que se verifica é de pouca oferta, enquanto a procura não para de aumentar. Alguns consumidores disseram ter sido surpreendidos pelo agravamento do preço de cebola e falam do peso que já se sente no bolso.
5: Está demasiado esse preço. Foi algo de repente, porque até que eu vim justamente hoje para comprar cebola, chego e encontro esse preço. De 1.500 é demais. De 650 para 1.500 é muito esse preço. Mas não temos como. Nós sabemos que para nós nos alimentar bem, ter aquele carril também com aquele sabor bem básico, é preciso uma cebola. Então, sem cebola, praticamente não faz sentido.
4: Por seu turno, os comerciantes apontam o aumento dos custos de aquisição e de transporte como a razão para a cebola escassear e estar mais cara.
6: O preço de cebola subiu devido aos custos também que nós adquirimos, porque a subida do preço não depende muito de nós, mas depende muito do nosso fornecedor. Enquanto lá o fornecedor aumenta o preço, nós também a tendência, por causa do transporte, não é? Nós acabamos também subindo o preço.
7: Sobe, porque nós queremos também para tentar ganhar nosso lucro, tudo para compensar o lucro. Assim que nós vamos para mês festivo, dezembro, há mais possibilidade de o preço até agravar, subir, de que baixar.
4: Vendedores dos mercados

0: do Mequinino e Central, na Beira, explicando as razões da crise de cebola e agravamento do preço do produto. Sambani Manja na Sabau Peno na Dota, Tauera Cuchalira Mautenda, da cidade da Beira, Benícia Faiani.
1: No Café da Manhã, hoje, vamos falar do impacto da criação da Central de Aquisições do Estado na modernização da contratação pública em Moçambique. E nosso convidado hoje no Café da Manhã é o Diretor-Geral do Centro de Aquisições do Estado, Graciano Francisco, que vai nos dizer concretamente qual é o problema da contratação pública que levou à criação da Central de Aquisições do Estado e que falhas do modelo anterior se pretende corrigir. Participe, amigo ouvinte, pelos números 2131-7777 e 8234-77 pela página do Facebook Jornal da Manhã, RGM.

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0: Desportivo no Jornal da Manhã é agora a destaque. Ferroviário da Beira e Machacane iniciam hoje a luta pelo título nacional do basquetebol sénior masculino. Castro Jorge, bom dia.
1: Muito bom dia. A final começa às 19 horas no pavilhão do Machacane e promete ser apetecível com dois emblemas campeões nacionais. Os tricolores a muito fora das grandes decisões do basquetebol moçambicano e o Ferroviário da Beira que mantém a hegemonia da modalidade no país. De parte a parte, argumentos não faltam para lutar pela coroa, mas o técnico do Machacane diz que ao chegar à final cumpriu a meta traçada para esta temporada. No entanto, Alberto Dumba promete uma luta que faça o campeão nacional suar e, quiçá, não terminar o play-off em apenas 3 jogos.
2: Nós vamos estar cumpridos, é chegar na final. Nessa fase aqui, todas as equipas estão afinadas. Nós tivemos uma vitória na fase de grupo e nós vamos esquecer isso, porque é o passado. Agora vamos contar para o presente. Vamos trabalhar, vamos tentar acertar algumas coisas que nós cometemos durante essa meia final e para ver que nós avançamos logo no primeiro jogo, tentar fazer boa coisa, boa figura. E para tentar puxar o jogo até nos 4 ou 5 jogos.
1: Técnico principal do Machacane, Alberto Dumba, e o desejo de fazer regressar a equipa tricolor ao trono do basquetebol moçambicano. Depois de perder o jogo da fase regular da competição, o Ferroviário da Beira não quer vacilar outra vez nesta etapa derradeira da prova. O seu treinador adjunto, Amarildo Takedir, diz que o grupo está agora focado na sua performance.
3: O Machacane derrotou-nos na primeira fase, mas agora estamos a entrar para a fase crucial, que é a fase da final. E nós vamos trabalhar com o Machacane, já fizemos um estudo, um scout de como o Machacane joga e agora são jogo, né? Não vamos passar o primeiro jogo e afinal são de 5, a maior de 5, então nós estamos preparados mesmo para. Então vamos preparar mesmo, olhando mesmo para o Machacane.
1: Treinador adjunto do Ferroviário da Beira e o lançamento da final da Liga Nacional de Basquetebol, que começa hoje no sistema do play-off, a melhor de 5 partidas. Para atribuição do terceiro lugar e numa eliminatória de 3 jogos, o Ferroviário e Costa Sol, ambos da capital do país, jogam a primeira partida agendada para as 17 horas. Agora o Rei Futebol, Moçambique tem 2 frentes marcadas para amanhã em 2 palcos distintos nas cidades de Maputo e Matola. Na capital do país, os Mambas iniciam a caminhada rumo à fase final da CAN Pamoja 2027, recebendo o Senegal no Estádio Nacional do Zimpeto a partir das 15 horas. O selecionador nacional faz hoje a antevisão do jogo em conferência de imprensa, marcada para a sede da Federação Moçambicana de Futebol às 13 horas. Entretanto, ainda hoje vai também fazer a antevisão ao jogo o selecionador nacional de futebol do Senegal, Patrick Vieira, às 10 horas e 30 minutos, também na sede da Federação Moçambicana de Futebol. Relativamente aos últimos treinos, que hoje vão ter lugar para as duas seleções, Moçambique faz então a sua última sessão na manhã de hoje, às 9 horas e 30 minutos, no Estádio Nacional do Zimpeto, porque às 15 horas será a vez da Seleção Nacional do Senegal reconhecer o piso relevado onde amanhã vai atuar diante do conjunto moçambicano. Importa salientar que os dois conjuntos, tal como disse, cumprem hoje a última sessão de treinos. Entretanto, Bruno Wilson, que faz a sua primeira aparição no conjunto nacional, diz estar expectante, por isso promete ser mais um elemento ativo na luta por um bom resultado.
4: Vai ser um jogo difícil, o Senegal tem uma grande seleção, mas nós também temos os nossos argumentos, temos as nossas armas e vamos fazer tudo para vencer esse jogo. A nível de promessa, nós podemos prometer que vamos dar o máximo por vocês, pelo país, vamos dignificar fazer tudo para dignificar este símbolo, esta camisola, e peço-vos que apareçam, que nos suportem, porque o vosso apoio é muito importante.
1: Jogador dos Mambas, Bruno Wilson, e desejo de vencer o Senegal amanhã no arranque da eliminatória no Grupo J, no acesso à fase final da CAN Pamoja 2027. Em busca de um lugar na fase final da prova continental, mas no escalão de sub-20 estão os Mambinhas da categoria que reencontra a Namíbia num jogo decisivo. Depois de ter perdido na fase regular por 0-1, os comandados de Luís Guerreiro ganharam mais uma oportunidade de lutar pelo apuramento amanhã a partir das 18 horas na Lalji Arena. O jogo, tal como disse, terá lugar na Lalji Arena e pode colocar a equipa nacional na final do torneio regional, assegurando assim o apuramento a CAN e, mais do que isso, abrindo também a possibilidade de conquistar o troféu a nível regional, sendo o segundo na história de Moçambique. O apuramento dos Mambinhas, que terminou como o segundo melhor classificado dos 3 grupos em igualdade pontual com Angola, foi graças à disciplina durante a fase regular. É que os dois conjuntos ficaram empatados nos pontos, na diferença de golos marcados e sofridos, e o critério que desequilibrou a balança foi mesmo a vertente disciplinar. 6 cartões amarelos dos angolanos contra 2 dos moçambicanos colocaram os Mambinhas nas meias-finais deste torneio. Agora falemos de handball e de Moçambique, que ficou em segundo lugar na IHF National Trophy em seniores femininos e falhou assim a qualificação para os Jogos Pan-Africanos. Belisário Macamo.
5: Moçambique terminou na segunda posição do IHF National Trophy de handball feminino. Na final, o nosso país perdeu para a Zâmbia por 19-26 na estreia deste certame no setor feminino. A seleção nacional falha assim a qualificação para os pan-africanos. O presidente da Federação de Handball, Rogério Jamis, diz que sai com a lição estudada.
6: Temos ciência de que precisamos de muita mais organização para que a gente faça frente a diferentes objetivos, mas podemos resumidamente dizer de que atingimos aqueles que são os principais objetivos. Fomos, vencemos os jogos todos da primeira fase, fizemos o jogo das meias finais onde vencemos também, fomos à final e perdemos com a anfitriã, que é a Zâmbia. Portanto, ficamos em segundo lugar, ficamos no pódio e de lá não queremos sair, queremos é ir mais à frente e conseguirmos conquistar aquilo que seria o primeiro lugar nesse pódio. Temos potencial, conseguimos ombrear e mostrar a Zona 6 de que temos potencial para dominar a Zona 6 e nunca deixo de dizer isso, e nós queremos dominar realmente a Zona 6. E depois, pronto, temos já as outras frentes para onde nós queremos abrir e queremos continuar a praticar. Esta toda atividade enquadra-se naquilo que foi o nosso manifesto, que primeiro era nos conhecermos, depois era fazermos as competições e, em terceiro lugar, crescer para sair do nosso espaço territorial, que é Moçambique, e começarmos a competir e a ombrear nos outros palcos.
5: Presidente da Federação Moçambicana de Handball, Rogério Jamis, e o balanço da participação do nosso país no IHF National Trophy, no qual terminou na segunda posição.
1: Seguimos agora para Vilanculo, onde se está a pensar no futuro do futebol na província de Inhambane, não só estando em marcha um torneio de iniciados que tem agitado a cidade. Fala-me uma citela.
7: Segundo Venâncio Manhissa, membro da comissão organizadora, a competição tem como meta a descoberta e lapidação de novos talentos para que no futuro venham alimentar o futebol moçambicano. O responsável mostra-se impressionado com o nível técnico exibido pelos mais novos e enaltece a dedicação dos clubes participantes.
8: O nível competitivo deixa-me satisfeito, porque dia após dia que decorrem jogos, tenho ficado satisfeito pela forma como os miúdos têm se dado no campo, portanto eles têm melhorando nos próprios jogos.
7: Perante a qualidade observada dentro das quatro linhas, a organização lança um convite aberto aos clubes, caçadores de talentos e amantes do futebol, para que visitem Vilanculo e acompanhem de perto a evolução desta promissora camada infantil. Apesar do sucesso do evento, Venâncio Manhissa deixa um alerta preocupante: o acompanhamento dado às crianças que se destacam nos campeonatos de formação na cidade de Vilanculo continua a ser fraco e aquém do desejado.
1: Com a formação na cidade de Vilanculo, com os futuros craques do nosso futebol, colocamos um ponto final nesta página reservada do Esportivo aqui no Jornal da Manhã, com o destaque a ser, sem dúvida alguma, o basquetebol, com o arranque hoje desta final entre o Fan Rovar da Beira e o Clube de Esportes de Machacane, jogo marcado para as 19 horas, pavilhão de Machacane, sendo antecedido pelo confronto entre o Fan Rovar e o Costa Sol, ambos da capital do país, na luta pelo terceiro lugar desta competição. Hoje vai haver conferência de imprensa de Chiquinho Conde às 13 horas, com transmissão no canal esportivo da Rádio Moçambique. Vai ser projetado o jogo entre Moçambique e Senegal de amanhã às 15 horas no Zimpeto. Bom dia.
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0: Às 7 horas no país.

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1: O presidente da República, Daniel Chapo, reafirmou ontem a sua visão sobre a paz como elemento fundamental no processo de desenvolvimento. Daniel Chapo, que intervinha nos debates de alto nível inseridos na 81ª sessão da Assembleia Geral das Nações Unidas, focou na paz, fim dos conflitos e desenvolvimento económico como alicerces para um mundo cada vez mais próspero.
2: Assistimos à multiplicação dos conflitos ao nível do mundo, ao agravamento do sofrimento das populações civis e inocentes, à expressão do terrorismo e à expansão e do crime organizado transnacional. Estes desafios, entre outros, devem reforçar-nos e levar-nos a reforçar a observância e a promoção dos mecanismos de prevenção e resolução pacífica dos conflitos ao nível do mundo.
1: Presidente da República, Daniel Chapo, intervindo nos debates de alto nível na 81ª sessão da Assembleia Geral das Nações Unidas, que decorre em Nova Iorque. Ainda ontem, no término da visita de trabalho a Nova Iorque, o Presidente da República anunciou que poderá ser conhecida ainda este ano a decisão definitiva de investimentos da ExxonMobil para a exploração do gás na bacia do Rovuma, em Cabo Delgado. Reporta o enviado da Rádio Moçambique a Nova Iorque, Mohamed Jani.
3: Segundo Daniel Chapo, as negociações com a ExxonMobil continuam e com sinais positivos. O chefe do Estado fez uma avaliação positiva da visita a Nova Iorque, mercê dos bons contactos havidos com empresários e também da participação na Assembleia Geral da ONU.
4: O balanço é extremamente positivo. Nos concentramos em três aspectos: a paz, a segurança e o desenvolvimento sustentável. E nos concentramos, sobretudo, naqueles aspectos que ameaçam a paz em Moçambique. O terrorismo, que é um desafio global, que achamos que aqui, a sede das Nações Unidas, é o palco certo para chamar a atenção ao mundo, que o terrorismo é um fenómeno global e temos que encontrar também uma solução global.
3: Presidente da República, Daniel Chapo, falando no encerramento da visita a Nova Iorque.
1: Em Cabo Delgado, líderes de diferentes confissões religiosas asseguram que o clima de coabitação e diálogo interreligioso permanece saudável, apesar das tentativas de manipulação da fé protagonizada por terroristas. Os líderes religiosos falavam esta quarta-feira em Pemba, à margem da 4ª Conferência Provincial Religiosa, um encontro que reuniu representantes de várias crenças sob o lema celebrar a diversidade religiosa, promovendo os laços de solidariedade em Moçambique.
5: Francisco Bulaki, padre da Igreja Anglicana e presidente do Conselho Cristão de Moçambique. Há um grupo que usa, não é, as nossas denominações, depois a criar problemas e a dizer é este que faz tudo, mas nós entendemos que não. É um ácaro que vem só apenas para nos destruir e nós estamos unidos.
6: Zé Suat, sou delegado provincial do Conselho Islâmico de Moçambique. Nós temos uma convivência na província de Cabo Delgado interreligiosa extremamente saudável. Nas escrituras religiosas, quer cristãs, islâmicas, encontramos a paz, a moral, a solidariedade, a tolerância, o respeito mútuo, a empatia. Vamos nos fortificar ainda mais em prol da paz e o bem-estar de todos nós.
1: Líderes de diferentes confissões religiosas em Cabo Delgado asseguram que o clima de coabitação e diálogo interreligioso permanece saudável. A cidade da Beira, na província de Sofala, registra crise de cebola e, como resultado, o preço do produto tende a aumentar. Nos mercados central e do Maquinino, por exemplo, o quilograma de cebola custa agora o dobro, ou seja, passou dos 65 meticais para 130 meticais, tal como conta uma das nossas fontes.
7: Está demasiado esse preço, foi algo de repente, porque até que eu vim justamente hoje para comprar cebola, chego e encontro esse preço, de 1.500 é demais, de 650 para 1.500 é muito esse preço, mas não temos como. Nós sabemos que para nós nos alimentar bem, ter aquele carril também com aquele sabor bem básico, é preciso uma cebola, então sem cebola praticamente não faz sentido.
1: Os comerciantes apontam o aumento dos custos de aquisição e de transporte como a razão da escassez da cebola e o respectivo aumento do preço. E no plano internacional, os Estados Unidos ponderam implementar um plano para proibir as exportações de gasóleo durante 90 dias, apesar das divisões que a iniciativa está a gerar no setor petrolífero e dentro do próprio governo. O objetivo da Casa Branca é lançar um pacote de medidas para reduzir o custo de energia antes das eleições intercalares em novembro, de acordo com a Lusa. Os produtores norte-americanos de combustíveis opuseram-se a esta iniciativa, alertando que qualquer benefício a curto prazo seria anulado pelo encarecimento posterior dos combustíveis. Fechamos com o desporto. A Seleção Nacional de Futebol de Sub-20, os Mambinhas, defronta amanhã a congênere da Namíbia, jogo referente às meias finais da Taça COSAFA que decorre em Maputo. Os Mambinhas garantiram o apuramento depois de terem terminado a fase de grupos com os mesmos números de Angola, mas beneficiou do critério de fair play que favoreceu a seleção moçambicana com o menor número de cartões amarelos. Na última jornada do grupo B, Angola derrotou o Lesotho por 5-0, mas o resultado não foi suficiente para garantir a qualificação. Os palanquinhas terminaram com 6 cartões amarelos contra apenas 2 de Moçambique. Apresentamos as notícias no próximo bloco às 8 horas.
0: As temperaturas máximas para hoje com o meteorologista Gonçalves Mabui.
8: A cidade será a cidade terá a temperatura mais elevada, de 34 graus Celsius, seguido de Maputo, Nampula e Pemba com 31, Beira e Quilomane 30, Xeixai, Inhambane e Vilancuz 29, Chimoio 27 e por último temos a cidade de Lixinga com 24 graus Celsius.

0: Café de manhã, hoje queremos olhar para o impacto da criação da Central de Aquisições do Estado na modernização da contratação pública em Moçambique. Nosso convidado é o diretor-geral da Central de Aquisições do Estado, Graciano Francisco. Ouvinte também convidado a participar aqui no Café de Manhã pelos números 21317777 e 823477 e também pela página do Facebook Jornal de Manhã R. Abrimos a nossa janela de repórter para falar da disponibilidade de hortícolas e outros produtos alimentares no mercado grossista do Alto Maxixe, vulgo Zimpeto. Alexandre Matsimbe, bom dia.
1: Bom dia.
2: Muito bom dia. Respondemos sim a partir da cidade da Maxixe. Estamos no mercado Zuula, vulgo 2000, aqui nesta chamada capital econômica, um centro comercial que cruza diversos segmentos do setor informal. Aqui
0: vamos interromper esta comunicação com o nosso repórter Volante e sugerir para que ele se posicione da melhor forma, de modo a melhorar a qualidade a qualidade nas comunicações. E para já vamos aos nossos correspondentes. A Comissão Eleitoral da África do Sul garante que não haverá falhas técnicas nas eleições autárquicas de 4 de novembro. Eduardo Figurão.
3: A garantia foi dada esta quarta-feira em Midrand, durante a cerimónia de assinatura do Código de Conduta Eleitoral pelos partidos políticos sul-africanos. Recorde-se que a Comissão Eleitoral chegou a ser levada a tribunal pelo ANC, que alegava que um erro informático tinha rejeitado a inscrição de 181 candidatos. Após uma decisão desfavorável no Tribunal Eleitoral, o Congresso Nacional Africano recorreu para o Tribunal Constitucional. Ainda assim, o presidente da comissão, Mosoto Moepia, assegura que todos os sistemas vão funcionar em pleno no dia da votação.
4: The commission has instituted improved voting station layout plans.
3: A comissão reorganizou as assembleias de voto e tomou medidas para garantir que os cidadãos votem mais depressa, reduzindo o tempo de espera nas filas. Atualizamos também os sistemas de verificação de dados para garantir que funcionam com total eficácia no dia das eleições. Fizemos-lo porque não esquecemos os graves problemas técnicos que enfrentamos há 2 anos no ciclo eleitoral de 2024. O presidente da comissão aproveitou ainda para convidar os partidos políticos a testar o sistema de contagem de votos.
4: We are dealing with the result systems with a guarded heart.
3: Estamos a tratar do sistema de resultados com a máxima cautela. Já concluímos todos os testes de ponta a ponta para garantir a segurança, o rigor e o bom funcionamento de toda a plataforma. Em nome da transparência, vamos convidar os partidos concorrentes a testar o sistema com os seus próprios peritos independentes. Os partidos vão ter acesso direto à plataforma entre 5 e 12 de outubro deste ano para que possam detectar e corrigir qualquer falha informática muito antes do dia das eleições.
4: Well ahead of election day.
3: É para garantir que tudo corre sem falhas em todas as mesas de voto, a Comissão Eleitoral Sul-Africana confirmou que já deu formação a mais de 60 mil funcionários. Rádio Moçambique, Eduardo Figurão, Joanesburgo.
0: Na Tanzânia, confronto entre guardas florestais de uma área de conservação da vida selvagem e criadores de gado resultou na morte de 6 pessoas. Monteiro Bonifácio.
5: Outras 5 pessoas contraíram ferimentos entre graves e ligeiros, tendo sido evacuadas para tratamentos hospitalares. A ministra dos Recursos Naturais e Turismo, Asha Tukijaji, que confirmou o fato, disse que todos os mortos e feridos são guardas da área de conservação da Ipole, região de Tabora. Asha Tukijaji informou que tudo aconteceu quando um grupo de criadores de gado invadiu o acampamento da área de conservação com objetivos ainda por serem esclarecidos. A governante disse que na sequência de uma investigação em curso sobre este incidente, 34 pessoas estão a contas com a polícia. Num outro desenvolvimento, a ministra dos Recursos Naturais e Turismo, Asha Tukijaji, informou que subiu para 11 o número de leões e duas hienas encontrados mortos na área de conservação da vida selvagem de Ngorongoro, em Arusha. Resultados preliminares da investigação, ainda em curso, indicam que os felinos morreram por envenenamento. O governo quer, além das reais causas por detrás da morte dos animais, encontrar os autores deste crime ambiental para responderem em juízo. De Dar es Salaam, Monteiro Bonifácio.
0: O governo japonês desembolsa cerca de 247 mil dólares para melhorar serviços de água e saneamento e estabelecer uma unidade de produção de biofertilizantes no campo de refugiados de Zaleka. Nosso correspondente no Malawi, Sérgio Sixpence.
1: Este apoio financeiro surge numa altura em que há uma crescente pressão da diminuição do apoio humanitário neste campo de refugiados. Do montante disponibilizado, 140 mil dólares serão destinados à melhoria dos serviços de água e saneamento para cerca de 30 mil pessoas no campo e nas comunidades de acolhimento vizinhas, enquanto 106.666 dólares financiarão uma unidade de produção de biofertilizantes dirigida a 300 mulheres da organização denominada Solidariedade das Mulheres Refugiadas para o Bem-Estar Social. Esta quarta-feira, o embaixador japonês no Malawi, Hoichi Naito, afirmou que o projeto de biofertilizantes ajudaria a reduzir os custos de produção agrícola, ao mesmo tempo que criaria oportunidades de geração de rendimentos para as mulheres participantes através da venda do excedente de fertilizantes. Afirmou que as intervenções faziam parte dos esforços do Japão para promover a autossuficiência e restaurar a esperança entre os refugiados. Sabemos da insegurança alimentar no país e apoiar o povo do Malawi muito mais aos refugiados sempre foi uma prioridade muito importante. A cooperação do Japão é fundamentalmente guiada pelo princípio da segurança humana, que afirma que todo indivíduo merece viver com dignidade, segurança e esperança no futuro. Pior, neste momento é que sabemos que mais de 2,6 milhões de pessoas sofrem de insegurança alimentar. A representante do Acnur, Preshia Sinkoka, reiterou que este mês marcará o fim da assistência alimentar geral do Programa Alimentar Mundial aos refugiados, após o que o apoio será dirigido às pessoas mais vulneráveis. Sérgio Sixpence, no campo de refugiados de Zaleka.
0: Às 7 horas e 15 minutos, abrimos a nossa janela do repórter para tentar restabelecer o contacto com o nosso repórter hoje, que vai falar da disponibilidade de hortícolas e outros produtos alimentares no mercado grossista do Alto Machixe, vulgo Zimpeto. Alexandre Matsempe, bom dia.
6: Para Viva, bom dia. Respondemos a partir do mercado Tsuula, vulgo 2000, aqui na cidade de Machixe, um centro comercial do setor informal que tem as vendas a grosso e a retalho de diversos produtos da Machamba, com destaque para hortícolas, raízes e tubérculos. Neste contacto vamos perceber como é que os vendedores conseguem ou encaram o desafio de fornecer produtos frescos para os mercados. Tenho comigo aqui uma senhora a arrumar a sua couve. O seu nome, como é que é trazer este produto aqui no mercado? Seu nome?
7: Sim, Rosa Eduardo. Sim.
6: Sim,
7: sim, para nos trazer essa couve aqui, pessoas, as machambeiras de lá de Forvelo, elas é que trazem para nós.
6: E como é que é? Tem sido muito fácil?
7: Yeah, é fácil porque está a ser fácil para nós, porque são nossos clientes que trabalhamos com ele desde 2005 até aqui. Então, para aqueles que não têm clientes, estão a sofrer mesmo. Não tem.
6: Por que é que sofrem?
7: Oh, não tem como ter produto de vender.
6: Sim. Tem comigo aqui mais uma senhora a chamar pela couve. O seu nome, como é que é o negócio?
8: Meu nome chamo-me Marta. O negócio está andando muito bem, graças. Epa, sempre que nós encontramos coisas frescas, devemos vender.
9: Sim.
10: Está a conseguir resolver os seus problemas?
9: Sim, consigo resolver os meus problemas através desse negócio.
10: Tenho indicação de uma senhora que acaba de chegar aqui no mercado, vindo da cidade de Inhambane. Vai dizer o seu nome. Como é que é produzir alface e trazer para aqui?
11: Meu nome é Fátima Pascoal, venho do distrito de Inhambane. Estava a vender alface e couve.
10: Como é que é produzir e trazer aqui?
11: Este ano aqui não estamos a produzir nada, porque não está a sair bem, por causa de chuva. Sim, sim. E não temos semente. Essas sementes que temos não saem bem. Sim, sim.
10: Exato. É mais ou menos este o retrato em relação à situação do fornecimento de produtos frescos nos mercados da cidade de Maxixe. É sabido que Maxixe é o ponto de convergência de vendedores e compradores de diversos pontos da província de Inhambane e não só. A partir da Maxixe, Alexandre Matsimbe, muito bom dia.
0: Valeu, bom trabalho, Alexandre Matsimbe. Fique agora com o noticiário econômico por Ana Avenilão.

Bom dia. O Ministério dos Recursos Minerais e Energia está a aprimorar medidas para reduzir a exportação de recursos naturais em bruto numa iniciativa que visa aumentar a arrecadação de receitas fiscais e promover a criação de mais postos de trabalho no país. Para o efeito, está agendada para outubro próximo, em Nacala, província de Nampula, a realização de conferência de adesão de valor com base nos recursos minerais e energéticos disponíveis em Moçambique. Com vista à materialização desta iniciativa, brigadas do Ministério dos Recursos Minerais e Energia estão a trabalhar nas províncias para divulgar a conferência considerada crucial na definição de mecanismos que permitam que pelo menos 20% dos recursos naturais explorados no país sejam processados localmente. Mais de 126 milhões de meticais serão disponibilizados pelo Banco Mundial para financiar micro e pequenas empresas nas províncias de Niassa e Cabo Delgado no âmbito do projeto Conecta Negócio. O financiamento pretende reforçar a capacidade produtiva das empresas, estimular o crescimento do setor privado e criar novas oportunidades de emprego nas duas províncias. Segundo o coordenador da Unidade de Desenvolvimento Estratégico e Estudos de Projetos na Agência de Desenvolvimento Integrado do Norte, Angai Mário, a iniciativa deverá beneficiar sobretudo micro e pequenas empresas de diversos ramos, com destaque para a agricultura, turismo, mineração e comércio, através do acesso a financiamento e outros mecanismos de apoio ao desenvolvimento dos seus negócios. Expectemos as taxas de referência cambial. Saiba que esta quinta-feira, no mercado, o rand, a compra custa a 3 meticais e 87 centavos e vendido a 3 meticais e 95 centavos. E o dólar norte-americano, a compra custa 63 meticais e 27 centavos e vendido a 64 meticais e 54 centavos. Já o euro custa 72 meticais e 19 centavos à compra e 73 meticais e 64 centavos à venda. Uma vez mais, bom dia.

0: A crônica de hoje é assinada por António Tembe.
1: Celular, o inimigo número um na rodovia. O elevado índice de sinistralidade nas estradas moçambicanas tem sido de bradar os céus, a avaliar pela quantidade de vítimas desta situação. Basta olharmos para o crescente número de vidas humanas perdidas nas nossas estradas, para além do elevado número de incapacitados para toda a vida e elevados danos materiais por causa de acidente de viação. Tem sido um mistério muito grande passarem 3 dias sem que as estradas moçambicanas tenham sido palco de diversificados tipos de acidente de viação. Nos últimos tempos, para além de fatores tradicionalmente já conhecidos, ganha terreno o uso do celular. Temos tanta gente na rodovia ou a teclar, ou então a falar ao celular, desconcentrando desta maneira a sua atenção em relação aos perigos que a rodovia representa. São automobilistas que conduzem por vezes a alta velocidade, mas com o celular colado ao ouvido e assegurado pelo ombro, com cabeça inclinada, para garantir que o aparelho esteja bem colado ao ouvido. Noutras situações, temos automobilistas a vunar, passa a expressão, mas com uma mão e atenção ocupadas em mandar ou ler mensagens, ou então a fazer um like numa publicação do Facebook. Há tanto peão a atravessar a rodovia, a teclar ou com auriculares em volume alto, impedindo-os de ouvir até o som de uma buzinadela de chamada de atenção, que vezes sem contas é feita por um automobilista que também não teve tempo suficiente de prever e prevenir o acidente, porque também estava ao celular. Nos últimos tempos, a febre de teclar na rodovia já está a afetar, e em grande medida, aos chamados mototaxistas, que com uma mão ao volante, a outra a segura e vai teclando enquanto não para de buzinar numa estrada que acha ser só sua. Sinceramente, não entendo que de tão importante andamos a tratar ao celular no meio de um trânsito frenético que caracteriza as nossas estradas a ponto de pôr em risco a única vida que temos. Estamos a ficar muito reféns de um aparelho que teme monopolizar e condicionar o nosso ser, uma vez que, se por algum motivo saímos de casa sem um bendito celular, preferimos até atrasar outros compromissos a favor do resgate do céu, como se fosse um grande pecado andar sem este aparelho. É verdade que o celular veio para revolucionar a dinâmica da nossa vida, mas também é muita verdade que ela escraviza-nos sem dó nem piedade, e o pior é que a escravatura que nos submete é por nós desejada e consentida. Por isso, há que refletir melhor sobre o valor que o celular deve ou não ter em nossa vida, para que este não mais seja motivo de grande índice de sinistralidade rodoviária no país. Enfim, enquanto refletimos sobre o binômio celular-acidentes de viação e porque o celular continua sendo o inimigo número um na rodovia, um forte abraço a António Tembe.

0: A província de Gaza já apurou os seus representantes à 12ª edição do Prêmio Jovem Criativo, cuja gala nacional terá lugar em outubro próximo na província de Tete. Este é o cultural apresentado por Alfredo Mianga.
1: Muito bom dia. Para esta fase final, a província de Gaza apurou 15 jovens nas categorias de criação artística, inovação tecnológica e empreendedorismo, que vão disputar os lugares de topo com outros jovens de outras províncias. Tio de Merinhão Tambu.
2: O chefe do Departamento da Juventude e Emprego no Serviço Provincial da Justiça e Trabalho em Gaza, Esmeraldo Bant, diz que neste momento segue-se a fase de preparação dos candidatos selecionados, por forma a levarem à gala nacional as suas melhores ideias de negócio, tecnologia e arte.
3: Para nós, dissemos que se apuramos estes 15, são os que o júri, também ao nível provincial, achou melhor, que serão a melhor aposta para concorrer já na fase nacional.
2: Esmeraldo Band explica que os 15 jovens de Gaza foram selecionados nas galas distritais e são os melhores e acredita que vão representar da melhor forma a província neste concurso.
1: E em Nampula, os participantes do Pódio Show, uma janela de reflexão sobre os aspectos culturais do nosso dia-a-dia, promovida pela Universidade de Lúria, defende maior união, tendo em vista o resgate dos valores identitários e união entre os povos. Fidalgo Júnior.
4: E esta ação é vista para já de urgente, pois devido à aculturação e à evolução das tendências da globalização, continuamente a cultura moçambicana perde a sua hegemonia e para trás deixam-se hábitos e costumes de um povo.
5: Justiniano António Fernando, a comunidade tem um papel que é de transmitir o seu valor.
6: António Sixpence, deixemos o que é do momento para trás e vamos valorizar o que é nosso para podermos ser mais íntegros.
4: Realizada esta edição do Palishow, as atenções estão na extensão desta atividade, referiu Jaime Gimus, diretor da Cultura e Desporto na Unilúrio.
1: Da palavra ao som, cartografias artísticas dos mercados, é o nome de um novo projeto cultural lançado em Xexai, numa iniciativa da empresa cultural Alu Corporate. Este projeto cultural multidisciplinar tem em vista formar e capacitar artistas, promovendo o mercado artístico enquanto espaço de encontro, memórias e construção social, abrangendo numa primeira fase os fazedores das artes e cultura da cidade de Xexai. A diretora provincial da Cultura e Turismo de Gaza, Rosana Muataco, no lançamento do projeto, garantiu que o governo está aberto para abraçar esta e outras iniciativas que promovam a cultura como motor de desenvolvimento, coesão social e geração de oportunidades para a juventude.
7: Queria usar a palavra para pedir que cada um de nós desta sala possa ajudar a incorporar, a divulgar esta iniciativa, de modo a garantirmos a participação de maior número dos nossos artistas.
1: O coordenador-geral da empresa Alu Corporate, Alberto Luiz, diz que o projeto é um espaço de capacitação e fortalecimento das indústrias culturais e criativas.
8: O projeto, para além de ser artístico, tem essa dimensão de inspirar também aos outros que não fazem nada, por exemplo, através das obras que vão serem divulgadas no final.
1: A implementação deste projeto da palavra ao som, cartografias artísticas dos mercados, conta com o financiamento da União Europeia, Cultiva Arte, Expertise France e o Ministério da Cultura e Turismo. Assim, o fim de termina o cultural aqui no Jornal da Manhã. Bom dia.

0: Café de manhã, e agora, tal como vinhamos anunciando, queremos olhar para o impacto da criação da Central de Aquisições do Estado na modernização da contratação pública em Moçambique. Nosso convidado é o diretor-geral da Central das Aquisições do Estado, Graciano Francisco. Senhor diretor, bom dia e bem-vindo ao Café da Manhã.
1: Muito bom dia, Ernesto Chauqui, e bom dia a todos os ouvintes que nos estão posicionados em todo o território nacional.
0: Os ouvintes estão devidamente posicionados para ouvir aqui as explicações do Sr. Diretor sobre este assunto. E eu queria saber logo qual é o principal problema da contratação pública que a criação desta Central de Aquisições do Estado pretende resolver e que resultados concretos esperam alcançar nos próximos tempos.
1: Muito obrigado. Primeiro agradecemos ao convite que nos foi formulado para a Rádio Moçambique para virmos falar da Central de Aquisições do Estado, tanto recentemente criada. Dizer que a Central que foi criada recentemente, seu patrono é Sua Excelência o Presidente, que no seu discurso inaugural, que fez em janeiro de 2025, falou que no âmbito das reformas públicas iria se criar a Central de Aquisições para termos ganhos, pouparmos aquilo que são os poucos recursos que o Estado tem nas suas compras públicas.
0: Uhum.
1: Portanto, foi nesta perspectiva que foi criada a Central de Aquisições, através do decreto número 22/2006, de 8 de junho, recentemente, portanto, e visa que esta instituição centralize as compras do Estado para ter maior ganho de escala ao nível do Estado.
0: E que tipo de bens, serviços e obras passarão efetivamente a ser adquiridos de forma centralizada e quais é que continuarão sob a responsabilidade das instituições?
1: Na verdade, neste primeiro momento, não vamos centralizar todos os bens do Estado, convém uma entidade nova, mas vamos selecionar parte dos bens que têm maior frequência na sua aquisição e volume de gastos nos recursos públicos. E esses bens que vamos definir serão aprovados em sede de diploma ministerial que Sua Excelência Ministra das Finanças poderá publicar para todas as instituições. Naturalmente, haverão outros bens que não estarão nesse primeiro processo de centralização. Esses, os setores irão continuar a fazer os concursos como estão a fazer atualmente sem a Central de Aquisições.
0: Uhum. Existem alguns indicadores que podem assegurar que esta instituição ou esta Central das Aquisições vai trazer resultados palpáveis e melhorias na contratação pública?
1: Sim, sim. Temos indicadores bem palpáveis. Primeiro é que vamos patronizar a aquisição dos bens do Estado e vamos agregar, portanto, hoje, individualmente, as instituições lançam concursos para aquisição do computador. Se calhar são cerca de 10 ministérios a querer comprar o computador. O que nós vamos fazer é agregar todos esses computadores e lançarmos concurso, selecionarmos os fornecedores, naturalmente negociado, porque este processo não é como se um ministério individualmente pudesse comprar. Vai ser um conjunto de bens. Se são computadores, são cerca de 500 computadores que vamos comprar, temos que negociar com os fornecedores e reduzir o preço. E não só, vamos especificar as qualificações técnicas. Se nós definirmos que esse bem vai custar o preço X, o preço médio X, implica que todas as instituições do Estado têm que comprar aquele bem a aquele preço, não mais que aquilo que for a definir.
0: Uhum. Esta centralização não vai criar uma burocracia excessiva e tornar cada vez mais lenta ou cada vez mais lento o sistema de contratação e aquisição?
1: Em princípio não, a ideia é acelerar, porque agora, por exemplo, os nossos fornecedores, eles acorrem a todas as instituições públicas para comprar o caderno de encargo. Nós estamos a dizer que vai ser um único espaço onde o nosso fornecedor, os nossos agentes econômicos possam encontrar tudo. E compram um caderno, concorrem e são adjudicados. Nós teremos várias modalidades. A modalidade de contratação plena, que é a CAI, portanto, vai lançar uma certa categoria de bens que vai ser centralizado. A CAI faz todo o processo de procurement. e depois faz a aquisição e aloca as instituições. Tem outra modalidade em que definimos, portanto, várias empresas que vão comprar um certo bem, disponibilizamos as empresas às instituições, onde se define aquilo que, portanto, se for água, qual é o preço da água, e todas as instituições vão, portanto, recorrer àquelas empresas que foram solucionadas para comprar aquele tipo de água, portanto, ao preço que formos a definir. Portanto, isso vai evitar com que cada instituição tenha o mesmo produto, preços variáveis, e o recurso sai no mesmo, no cofre do Estado.
0: E tem acontecido situações dessas, mesmo produto, preços variáveis?
1: Sim, sim, sim. No mesmo mercado, há produtos, se formos a ver aqui, a água na RM pode ter um preço, mas se for na CAIS, se for no Ministério das Finanças, vai pagar a mesma água, a mesma quantidade, dá um preço diferente. Mas, então, os ministérios compram a mesma água a preço diferente, mas podemos padronizar que seja o mesmo preço. Então, esse é um dos ganhos, e vamos negociar com os fornecedores, porque a quantidade que o Estado compra é muito. E isso é importante para nós.
0: E a CAIS já dispõe de recursos humanos, financeiros e tecnológicos suficientes para assumir esta nova responsabilidade, tendo em vista a dinamizar e não criar irregularidades no mercado?
1: Nós estamos a nos capacitar, já temos alguns técnicos, não estamos a admitir, mas fizemos mobilidade em várias instituições, a partir do próprio Ministério das Finanças e outros setores específicos, e está-se a concluir agora a nossa plataforma de contratação pública. Tudo isso, quero informar, que será feito no sistema. Vamos evitar que haja o contacto humano com os nossos fornecedores, e não queríamos que fosse isso. Os concursos todos vão ser feitos via sistema, e todos serão convidados a assistir. Os fornecedores vão se cadastrar nesse sistema e terão acesso àqueles concursos que a CAI vai lançar.
0: E que etapas, mais ou menos, do processo de contratação poderá ser realizada digitalmente, e quais continuarão a depender de procedimentos presenciais?
1: Nós temos 4 etapas, a princípio. Primeiro, temos a primeira etapa, que depende maioritariamente dos nossos colegas das UGEs setoriais, em que eles lançam os planos de contratação no sistema, no sistema de pacote eletrônico do S-Staff, e seguido, após o lançamento, nós agregamos, é uma atividade da CAI, portanto, puxa todos os contratos e agrega, e seleciona por o tipo de bens, para termos as quantidades e o volume de aquisição. Depois de ter feito isso, ocorre o terceiro passo, que é o processo de licitação. A CAI vai fazer essa licitação dentro do e-contratação pública, que está a ser desenvolvido, e faz essa adjudicação. Terminado esse processo, nós vamos vamos seguir os nossos fornecedores. Se estão a fornecer os bens tal como foram definidos nos termos de referência, se há cumprindo o prazo, se o produto que as instituições estão a receber é aquilo que está adjudicado, temos a referir que os fornecedores que não honraram com esses compromissos, naturalmente serão postos de lado, porque não irão oferecer confiança para contratar com o Estado.
0: E como é que será garantida a segurança dos dados e a integridade dos processos no sistema eletrónico?
1: Não é a primeira vez que vamos ter o sistema. Nós já temos o S-Staff, que está a funcionar há algum tempo, e este sistema que está a ser desenvolvido vai ser alojado também no CETCIF. É uma entidade nossa e que tem uma grande integridade e consegue, pelo menos, proteger o nosso sistema para evitar aquela situação de, portanto, clonagem para aí dentro.
0: E que medidas estão a ser tomadas para garantir que a centralização não favoreça apenas grandes fornecedores em detrimento de pequenas empresas?
1: O nosso processo de contratação vai envolver a todos, desde as micros, pequenas e grandes empresas. E quando se vamos lançar um concurso, a lei assim permite-nos. São concursos a volta de 100 milhões de medicais, 50 milhões de medicais ou mais que isso, e vamos definir critérios para evitar que as micro pequenas empresas não estejam postos de lado. Tivemos há pouco tempo um encontro com o IPM, que pedimos que o IPM nos ajude a mobilizar as micro e pequenas empresas para que eles tenham documentação preparada, saber se contratar melhor com o Estado, e nós queremos que ele seja um braço direito conosco. Igualmente, estamos a trabalhar com o CTA, vamos ter um encontro para mobilizar a eles, ajudar as pessoas a concorrer nesse sistema. Não queremos deixar ninguém de fora, as micro, pequenas empresas, o movimento da economia, e merece a nossa atenção.
0: Uhum. Senhor Diretor, a CAI vem substituir as UGEs, se não, na prática, onde é que termina a responsabilidade de uma UGEA e começa a responsabilidade da Central de Aquisições do Estado?
1: Muito obrigado. Na verdade, as UGEs vão continuar a trabalhar conosco. De tal modo que, na semana passada, iniciamos uma capacitação com um grupo de especialistas brasileiros que vieram nos ensinar como é que é feita a contratação pública centralizada, porque são muito experientes. E esta semana iniciou ontem uma capacitação de todos os colegas técnicos das UGEs a nível central. Naturalmente, está a decorrer mesmo agora, quando sair daqui, vou orientar o seminário de capacitação. E eles não serão tanto postos de lado. Nessa primeira fase, eles são atores importantes. São os primeiros a entrar no sistema, ao identificar a necessidade das instituições e fazer o plano de contratação. Só a partir daí é que nós teremos acesso. Portanto, neste momento, eles são...

0: no, no está nos padrões e aconselhar melhor como que deve ser, como deve fazer.
1: Uhum. E os esquemas de corrupção vão ser combatidos neste novo sistema?
0: Sim, sim. Esse é o objetivo dessa centralização. Porque o que estamos a dizer é que se nós dissermos que um computador custa 35, tem que ser 35.
1: Uhum.
0: E com os padrões, qualificações técnicas já comprovadas com instituições licenciadas para o feito. Portanto, não haverá a margem de poder aumentar aquele computador a custar um pouco. Se é 35 para ser 40, não haverá margem. Seguido disso, também tem monitoria, temos fiscalização e temos pensões, que tem que seguir os processos administrativos, os processos de compra nos setores, assim como a CAI também vai ser fiscalizada nos processos que vai lançar.
1: Já houve indicações no passado que há instituições que até adquiriam bens só por adquirir, sem precisar, só para poder ter comissões. Isto acabou. Vai acabar.
0: Isso vai acabar porque o Estado tem que comprar aquilo que necessita.
1: Efetivamente.
0: Efetivamente. E as poupanças que formos a ter neste processo, vamos direcionar para outros setores. Vamos direcionar para a saúde, para a educação. A ideia é gerarmos uma poupança porque os recursos não são suficientes.
1: Uhum. Muito bem. Vamos abrir as nossas linhas telefónicas para uma breve interação com o nosso amigo ouvinte que queira colocar questões para o senhor diretor ou sugestões, Vitor África.
2: E já estão abertas as nossas linhas. Os números são 21 31 77 77 ou então 82 34 77. Repito os números: 21, 31, 77, 77 ou então 82, 34, 77. Pode também contactar-nos através da nossa página do Facebook Jornal da Manhã RM. Deixe ficar a sua mensagem, contribuição para o Café da Manhã. Vamos já atender o ouvinte Domingos Neves, já a partir de Chimoio. Caro ouvinte, bom dia.
3: Viva prezado, o Vitor África, muito bom dia. Bom dia ao vasto auditório da nossa prestigiosa Rádio Pública, Rádio que Liga e Projeto Moçambique. Só que o nosso convidado que está a servir com toda a delicadeza o café da manhã, muito bom dia também. Quero aqui parabenizar esta iniciativa presidencial. Está de parabéns, Presidente Chapo. E, na verdade, a figura de contratação implica ou requer, portanto, a ética e a integridade e muitas vezes verifica-se que faltavam essas componentes de integridade por parte de muita gente. E só uma questão de perceber o nosso convidado. Ao nível das direções provinciais, como é que esta iniciativa poderá se implementar? Só dependerão dos ministérios para poderem fazer aquisições, se é que não percebi bem, é mesmo uma questão de esclarecimento. E também gostaria de saber, mesmo para terminar, pode-se pensar neste momento também na componente de contratação de recursos humanos para haver uma central de contratação, portanto, de recursos humanos, para evitarmos a questão da corrupção. Mas não disse, Domingos Neves, da região planáutica dos Montes, Pinga, Chimanimani, Vumba e Cabeça de Velho, África. Bom dia.
2: Muito bom dia, caro ouvinte. Obrigado pela participação. Vamos agora atender o ouvinte Dick Mateus, da cidade de Maputo. Caro ouvinte, bom dia.
4: Muito bom dia, muito obrigado. Sim, primeiro parabenizar ao diretor-geral da Central de Aquisições, o diretor Graciano, por esta iniciativa, Sua Excelência o Presidente da República, Daniel Francisco Chapo. E, seguidamente, a questão que gostaria de colocar tem a ver com aquelas contratações que muitas das vezes têm como financiamento fontes externas, refiro-me ao Banco Mundial ou outras entidades externas. Como é que será a conjugação dos processos dessas contratações resultantes de financiamento externo? A Central de Aquisições também terá a intervenção nestes processos que muitas das entidades públicas beneficiam deste financiamento externo? Muitíssimo obrigado. Esta é a minha questão.

0: continuação de um bom café da manhã e bom dia a todos. Obrigado.
1: Muito obrigado, caro ouvinte Dick Mateus. Agora vamos a Derry, na Zambésia. Ouvinte Dixon Gulamanda Kubula, bom dia.
2: Muito bom dia, o nosso jornalista. Bom dia, o nosso convidado. Por favor, senhor jornalista, minha questão é para nós, os ouvintes. Quando queremos colocar questões, devemos resumir, porque o espaço é muito curto. Colega de Nampula e Sufaidi, nos está a participar, de onde também nos está a participar, então estou a pedir, por favor, reduzirmos as nossas questões. Bom trabalho para o senhor jornalista e bom trabalho para o nosso convidado. Dixon Gulamanda Kubula, Der, província da Zambésia.
1: Muito obrigado, ouvinte Dixon Gulamanda Kubula. De certeza, os nossos ouvintes ouviram e vão observar esta colocação do ouvinte Dixon Gulamanda Kubula. Vamos atender o ouvinte Félix Parruque, a partir de Xaixai. Ouvinte Félix, já ouviu a orientação do ouvinte Dixon?
3: Bom dia, Rita África. Bom dia, Richard. Bom dia, seu diretor. Bom dia, colega Dixon. Ouvimos a orientação. Bom, vamos ser curtos e breves. Se calhar eu também saudar a esta iniciativa da centralização das aquisições, porque na verdade havia problemas sérios neste capítulo, né? Tendo em conta que as UGEs e responsáveis em relação a este setor faziam e desfaziam, digo eu, passa os externos. Mas, Sr. Diretor, gostava de perceber que se é verdade que as autarquias têm a autonomia administrativa, patronal, financeira, mas em algum momento estes mesmos fazem aquisições de grande vulto, que se calhar algumas é questionáveis em algum momento. Então, gostava de perceber se esta centralização inclui também as aquisições a nível das autarquias. Qual a posição em relação a isto? Agora, a outra questão, se calhar, como um apelo, é mesmo olhar e observar-se aquilo que se adquire em relação ao próprio Estado, né? Porque, em algum momento, adquire-se bens e outras coisas, mas que, na verdade, não impactam aquilo que é a própria sociedade de forma geral. Então, era um apelo nessa perspectiva. Um abraço, espero que se parou que se sai das mais grandes.
1: E continuamos em Gaza, desta vez em Xidengeli, ouvinte Isidro Banzi, bom dia.
4: Bom dia, bom dia a todos os ouvintes da Rádio Moçambique e saudar o nosso convidado e panelizar o que ele nos colocou. Olha, senhor diretor, a primeira questão é, como que é cautelado o questão de Nyonga? Porque o que está a acontecer, o investidor ganhou o concurso sim, mas depois, por exemplo, são 10 milhões. Os 10 milhões não é para ele só sozinho. É para depois dividir com aqueles diretores que lhe empurraram. E ele fica com 76 milhões. Como está sendo cautelado nessa questão? A outra questão muito importante. O Estado não paga. Depois da empresa investir, leva anos e meses sem pagar. E aquelas empresas estão em dívida com os donos de computador ou empresa de água. Como está sendo cautelado nessa situação? Porque depois o que acontece? Os empresários, aquelas empresas que investiu no Estado, ficam com problema dos tribunais e ficam pobres. Isidro Banza, Aparelho de Xidengele, Olá Paz.
1: Muito obrigado, caro ouvinte. Vamos espreitar a nossa página do Facebook. Temos a mensagem do ouvinte Sérgio Conceição, que escreve: Bom dia, bem-vindo ao Centro de Aquisições do Estado. Recentemente foi aprovado e já está em vigor o regulamento da Lei de Proteção e Promoção dos Direitos das Pessoas com Deficiência em Moçambique. O artigo 21 obriga que as aquisições que não incluam exigências ligadas à acessibilidade nos cadernos de encargos não serão adjudicados. Este centro está em condições de cumprir com este artigo? E se não cumprir, quem irá sancionar o Estado? Questiona o ouvinte Sérgio Conceição. Temos também a mensagem do ouvinte Arcil Malunga, a partir de Tete. Ele tem uma contribuição. A modernização da contratação pública deve ser acompanhada não apenas pela criação de estruturas centralizadas, mas também pelo reforço da transparência, capacitação dos funcionários, digitalização dos processos e fiscalização. É fundamental que a CAE contribua para que cada medical do Estado seja utilizado de forma eficiente, competitiva e em benefício do cidadão. Entretanto, o ouvinte Arcil colocou aqui uma questão: como a CAE poderá garantir transparência e imparcialidade nos processos de contratação pública? O ouvinte Alberto Ninho, Alberto, a partir do distrito de Macossa, em Manica, escreve: bom dia, café da manhã, e o convidado, a saudação extensiva a todos os ouvintes assíduos deste programa radiofónico. Gostaria de saber do nosso convidado que melhorias o país pode esperar com a criação da Central de Aquisições do Estado. E o ouvinte Lencastre Pacua, na cidade de Maputo, escreve: saudações aos profissionais da Rádio Moçambique e aos estimados ouvintes. Gostaria de saber, junto do nosso convidado, qual é o nível de representatividade desta instituição ao nível dos distritos do país e de que forma está envolvida no processo de fiscalização dos governos locais nas atividades de aquisição, olhando para os princípios da transparência e observância da lei. Bem, vamos fechar esse espaço de interação com a mensagem do ouvinte Ruben Jaime, que escreve: bom dia, café da manhã. Qual é a inovação que traz o CAE para se eliminar o cancro da corrupção no âmbito das contratações em Moçambique? Ernesto Chauque.
5: E passamos a palavra para o nosso convidado para que possa esclarecer e sintetizar as respostas para os nossos ouvintes.
6: Muito obrigado. Primeiro quero saudar aos ouvintes que colocaram suas questões. Isso nos encoraja bastante para continuarmos a trabalhar para esta nova instituição. Em relação ao ouvinte Domingos Neves, portanto, ele procurou saber se as direções provinciais se vão realizar. É para todas as instituições do Estado a nível do país, mas nesta primeira fase nós começamos pelo nível central. E no próximo ano vamos criar delegações provinciais e seguido de capacitação, depois em 2028 eles começam a operar, naturalmente com a nossa assistência. Não estamos a correr muito porque queremos, neste próximo ano, corrigirmos eventualmente as falhas que poderão existir. O ouvinte Dicky também fez a constatação sobre o financiamento externo. Em relação ao financiamento externo, estamos a trabalhar. No diploma que for a ser aprovado, terá disposições transitórias. Portanto, o que isso significa? Já trabalhamos com o setor da saúde, da educação, e encontramos essa situação. Parte dos bens estão a ser adquiridos com participação com os parceiros, e há uns acordos que ainda estão vigentes. E vamos ter um encontro com os parceiros para estudar a melhor forma como vamos trabalhar, como vamos tratar essas matérias. Sabendo que esse projeto teve um financiamento do Banco Mundial, do BAD, entre outros parceiros, também estão interessados que as aquisições obedeçam ao modelo que foi desenhado e aprovado pelo governo de Moçambique. Em relação ao ouvinte de Xaxai, portanto, falou as autarquias. Para as autarquias, como eu disse, começou a nível central e vamos expandindo para outros órgãos do Estado a nível do território nacional. Portanto, queremos nos fortificar, termos competências técnicas a nível central, irmos paulatinamente, portanto, expandindo os nossos serviços para todos os serviços. Há um ouvinte que falou da Nyonga. Bom, a ideia mesmo da criação dessa central de aquisição é para combater isso. Nós queremos que sejamos transparentes. Um dos primeiros aspectos que estamos a identificar na nossa transferência é evitar o contato físico com o fornecedor. Portanto, tudo queremos fazer via eletrónica. Não queremos conhecer quem é quem e quem é o quê. Então, queremos. E isso passa necessariamente pela observância da lei. E os nossos funcionários estão informados. Quem infringir qual é, naturalmente tem mecanismo próprio para sancionar. Mas nós queremos que sejamos íntegros, transparentes, para que o nosso serviço acá seja confiado para todo o Estado. Queremos que seja o local onde o fornecedor, o agente econômico, entre e saia feliz, se é que passou o concurso, tem que ter os motivos que lhe fizeram com que ele passasse. Se é que foi excluído, também tem que ver os motivos, porque foi motivos convincentes, porque não passou naquele concurso. Aliás, provavelmente será online, então todos serão convidados para assistir. Tanto mais que estamos a preparar uma sala para grandes concursos, vamos chamar todos, vamos fazer a licitação, apuramento, em conjunto, para que cada um saiba por que passou, por que o outro passou. Queremos que pautemos por uma grande transparência e combatermos isso. E se nós combatermos em um, vamos ter mais recursos para financiar a nossa estrada, a ponte, em diante. O outro evento falou de deficiência. A lei é para ser cumprida. Se consta na lei, está claro que nós vamos cumprir. Tanto mais que na revisão que foi feita do decreto 40, através do decreto 46 para 2026, de 5 de agosto, ele prevê, foi republicado recentemente o decreto 79, ele prevê contradições sustentáveis, contradições de cariz social e prevê esses aspectos todos. Nós não podemos passar por cima da lei e vamos cumprir tudo que, portanto, está previsto dentro da lei.
5: Mesmo para terminar, Sr. Diretor, como será garantido que a procura dos preços mais baixos não resulte numa redução da qualidade dos bens, serviços ou obras contratadas?
6: Na verdade, há um estudo do mercado que está a decorrer neste momento. Portanto, não vamos às cegas no mercado. Teremos uma indicação. Quais são os preços que estão no mercado? Qual é o seu comportamento? A partir daí, vão nos dar indicações. Como é que podemos adquirir um certo bem? Naturalmente, um bem de qualidade custa mais caro. Mas se tens um bem de qualidade na instituição, a sua durabilidade também é maior. E nós queremos aqui patronizar todas as instituições, aquilo que é compras públicas do Estado.
5: Muito obrigado, senhor diretor-geral da Central de Aquisições do Estado, Graciano Francisco. Aqui é o impacto da criação desta Central de Aquisições do Estado na modernização da contratação pública em Moçambique. E nos próximos tempos teremos de volta aqui para fazer o balanço e saber quanto é que o Estado conseguiu poupar com esta iniciativa. E assim foi o Café da Manhã.
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5: Neste momento, 8 horas em todo o país.

0: De volta, Vitor África, para a apresentação das notícias.
1: O presidente da República, Daniel Chapo, reafirmou ontem a sua visão sobre a paz como elemento fundamental no processo de desenvolvimento. Daniel Chapo, que intervinha nos debates de alto nível inseridos na 81ª sessão da Assembleia Geral das Nações Unidas, focou na paz, fim dos conflitos e desenvolvimento económico como alicerces para um mundo cada vez mais próspero.
2: Assistimos à multiplicação dos conflitos ao nível do mundo, ao agravamento do sofrimento das populações civis e inocentes, à expressão do terrorismo e à expansão e do crime organizado transnacional. Estes desafios, entre outros, devem reforçar-nos e levar-nos a reforçar a observância e a promoção dos mecanismos de prevenção e resolução pacífica dos conflitos ao nível do mundo.
1: Presidente da República, Daniel Chapo, intervindo nos debates de alto nível na 81ª sessão da Assembleia Geral das Nações Unidas, que decorre em Nova Iorque. Ainda ontem, no término da visita de trabalho a Nova Iorque, o Presidente da República anunciou que poderá ser conhecida ainda este ano a decisão definitiva de investimentos da ExxonMobil para a exploração do gás na bacia do Rovuma, em Cabo Delgado. Reporta o enviado da Rádio Moçambique, a Nova Iorque, Mohamed Jani.
3: Segundo Daniel Chapo, as negociações com a ExxonMobil continuam e com sinais positivos. O chefe de Estado fez uma avaliação positiva da visita a Nova Iorque, mercê dos bons contactos havidos com empresários e também da participação na Assembleia Geral da ONU.
4: O balanço é extremamente positivo. Nos concentramos em três aspectos: a paz, a segurança e o desenvolvimento sustentável. E nos concentramos, sobretudo, naqueles aspectos que ameaçam a paz em Moçambique. O terrorismo, que é um desafio global, que achamos que aqui, na sede das Nações Unidas, é o palco certo para chamar a atenção ao mundo, que o terrorismo é um fenómeno global e temos que encontrar também uma solução global.
3: Presidente da República, Daniel Chapo, falando no encerramento da visita a Nova Iorque.
1: Em Cabo Delgado, líderes de diferentes confissões religiosas asseguram que o clima de coabitação e diálogo interreligioso permanece saudável, apesar das tentativas de manipulação da fé protagonizada por terroristas. Os líderes religiosos falavam esta quarta-feira em Pemba, à margem da 4ª Conferência Provincial Religiosa, um encontro que reuniu representantes de várias crenças sob o lema Celebrar a Diversidade Religiosa, promovendo os laços de solidariedade em Moçambique.
5: Francisco Bulaki, padre da Igreja Anglicana e presidente do Conselho Cristão de Moçambique. Há um grupo que usa, não é, as nossas denominações, depois a criar problemas e a dizer é este que faz tudo, mas nós entendemos que não. É um ácaro que vem só apenas para nos destruir e nós estamos unidos.
6: Zé Suat, sou delegado provincial do Conselho Islâmico de Moçambique. Nós temos uma convivência na província de Cabo Delgado interreligiosa extremamente saudável. Nas escrituras religiosas, quer cristãs, islâmicas, encontramos a paz, a moral, a solidariedade, a tolerância, o respeito mútuo, a empatia. Vamos nos fortificar ainda mais em prol da paz e o bem-estar de todos nós.
1: Líderes de diferentes confissões religiosas em Cabo Delgado asseguram que o clima de coabitação e diálogo interreligioso permanece saudável. A cidade da Beira, em Sofala, registra a crise de cebola e, como resultado, o preço do produto tende a aumentar. Nos mercados central e do Maquinino, por exemplo, o quilograma de cebola custa agora o dobro, ou seja, passou de 65 meticais para 130, tal como conta uma das nossas fontes.
7: Está demasiado esse preço. Foi algo de repente, porque até que eu vim justamente hoje para comprar cebola, chego e encontro esse preço. De 1.500 é demais. De 650 para 1.500 é muito esse preço. Mas não temos como. Nós sabemos que para nós nos alimentar bem, ter aquele carril também com aquele sabor bem básico, é preciso uma cebola. Então sem cebola praticamente não faz sentido.
1: Os comerciantes já apontam o aumento dos custos de aquisição e de transporte como a razão da escassez da cebola e o respectivo aumento do preço. No plano internacional, na Tanzânia, o confronto entre guardas florestais de uma área de conservação da vida selvagem e criadores de gado resultou na morte de 6 pessoas, reporta o correspondente Monteiro Bonifácio.
8: Outras 5 pessoas contraíram ferimentos entre graves e ligeiros, tendo sido evacuadas para tratamentos hospitalares. A ministra dos Recursos Naturais e Turismo, Asha Tokijaji, que confirmou o fato, disse que todos os mortos e feridos são guardas da área de conservação da Ipole, região de Tabora. Asha Tokijaji informou que tudo aconteceu quando um grupo de criadores de gado invadiu o acampamento da área de conservação com objetivos ainda por serem esclarecidos. A governante disse que, na sequência de uma investigação em curso sobre este incidente, 34 pessoas estão a contas com a polícia. De Dar es Salaam, Monteiro Bonifácio.
1: Fechamos com o desporto. A Seleção Nacional de Futebol de Sub-20, os Mambinhas, defrontam amanhã a congênera da Namíbia no jogo referente às meias finais da Taça COSAFA, que decorre em Maputo. Os Mambinhas garantiram o apuramento depois de terem terminado a fase de grupos com os mesmos pontos de Angola, mas beneficiou do critério de fair play que favoreceu a seleção moçambicana com o menor número de cartões amarelos. Na última jornada do Grupo B, Angola derrotou o Lesotho por 5-0, mas o resultado não foi suficiente para garantir a qualificação. Os palanquinhas terminaram com 6 cartões amarelos contra apenas 2 de Moçambique. Apresentamos as notícias no próximo bloco, às 9 horas.

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1: Acompanhe as notícias a esta hora, apresentadas por Orlando Ngoven. Muito bom dia.
2: Bom dia. O presidente da República, Daniel Chapo, faz um balanço positivo da sua visita de trabalho a Nova York, nos Estados Unidos da América, em conferência de imprensa que marcou ontem o fim da visita. O chefe de Estado disse ter abordado a paz, segurança e desenvolvimento sustentável.
3: O primeiro aspecto, nós como moçambicanos continuamos a trabalhar para que haja uma paz efetiva em Moçambique, sobretudo o fim do terrorismo na província de Cabo Delgado, e este é o palco certo para que pudéssemos falar disso. Por isso nos concentramos em três aspectos: a paz, a segurança e o desenvolvimento sustentável. E nos concentramos sobretudo naqueles aspectos que ameaçam a paz em Moçambique. O terrorismo, que é um desafio global, que achamos que é aqui, a sede das Nações Unidas, é o palco certo para chamar a atenção ao mundo que o terrorismo é um fenómeno global e temos que encontrar também uma solução global.
2: Presidente da República, Daniel Chapo, falando à imprensa em Nova York no término da sua visita de trabalho aos Estados Unidos da América. Hoje às 13 horas, dizia, hoje às 20 horas e 30 minutos, a Rádio Moçambique vai transmitir na íntegra o discurso do chefe de Estado na 81ª Assembleia Geral das Nações Unidas. A Empresa Municipal de Águas e Saneamento da Matola já está a realizar ações antecipadas para responder a possíveis impactos da próxima época chuvosa. Rigoberto Chissano.
4: Numa altura em que prevalecem zonas alagadas, incluindo residências em consequência da chuva das épocas anteriores, a empresa trabalha no bombeamento nos bairros, visando evitar impactos ainda maiores. Ao mesmo tempo, as autoridades promovem ações de limpeza das bacias de retenção e valas de drenagem numa área de 100 quilômetros.
5: Para podermos mitigar os efeitos, primeiro estamos a fazer a limpeza das valas. Estamos a fazer a limpeza das valas, a abertura das linhas de água, para podermos encaminhar as águas para as infraestruturas hidráulicas, isto é, para que as águas possam fluir para o local onde naturalmente devem ir, que é o caso da Bahia e outros locais.
4: Presidente do Conselho de Administração de Águas e Saneamento da Matola e as ações de respostas antecipadas face à próxima época chuvosa. Rigoberto Chissano, da Autarquia da Matola.
2: A cidade da Beira, na província de Sofala, registra a crise de cebola e, como resultado, o preço do produto tende a aumentar. Nos mercados central e do Maquinino, por exemplo, o quilograma de cebola custa agora o dobro, ou seja, passou dos 65 meticais para 130 meticais, tal como conta uma das nossas fontes.
6: Está demasiado esse preço, foi algo de repente, porque até que eu vim justamente hoje para comprar cebola, chego e encontro esse preço, de 1.500 é demais, de 650 para 1.500 é muito esse preço, mas não temos como. Nós sabemos que para nós nos alimentar bem, ter aquele carril também com aquele sabor bem básico, é preciso uma cebola, então sem cebola praticamente não faz sentido.
2: Os comerciantes apontam o aumento dos custos de aquisição e de transporte como a razão da escassez da cebola e o respectivo aumento do preço. A província do Niassa registra avanços na capacidade de resposta para a vigilância epidemiológica impulsionada pela melhoria das condições de trabalho. Pinto Catau.
7: Treinamento contínuo e permanente do capital humano, associado à instalação do Laboratório de Saúde Pública no Hospital Provincial de Lixinga, são fatores determinantes para o sucesso do setor de saúde no Niassa. A prontidão do governo e parceiros de cooperação na disponibilização de condições financeiras e logísticas para o rastreio, vacinação de rotina e o rápido bloqueio de cadeia de contágio contribuem em grande medida para a detecção precoce de doenças nesta província. O diretor de Serviços Provinciais de Saúde no Niassa, Narciso Rondinho, apontou o controle imediato do surto de sarampo nos distritos de Coamba, Mecanhelas, Metarica e do Mpox no passado recente como resultado destas ações coordenadas. Entretanto, Narciso Rondinho avançou que o setor de saúde na província continua em alerta máximo face ao surto de ébola que eclodiu explodiu na República Democrática de Congo, uma emergência de saúde pública ao nível continental. De Lixinga, Pinto Catawa.
2: Atualidade internacional, na Tanzânia, confronto entre guardas florestais de uma área de conservação da vida selvagem e criadores de gado resultou na morte de 6 pessoas. Correspondente Monteiro Bonifácio.
8: Outras 5 pessoas contraíram ferimentos entre graves e ligeiros, tendo sido evacuadas para tratamentos hospitalares. A ministra dos Recursos Naturais e Turismo, Asha Tukijaji, que confirmou o fato, disse que todos os mortos e feridos são guardas da área de conservação da Ipole, região de Tabora. Asha Tukijaji informou que tudo aconteceu quando um grupo de criadores de gado invadiu o acampamento da área de conservação com objetivos ainda por serem esclarecidos. A governante disse que, na sequência de uma investigação em curso sobre este incidente, 34 pessoas estão a contas com a polícia. De Dar es Salaam, Monteiro Bonifácio.
2: Temperaturas máximas previstas para hoje. A cidade de Tete pode atingir a temperatura máxima de 34 graus centígrados. Maputo, Nampula e Pemba, 31. Beira e Quilimane, 30. Xaxá e Nhambane e Vilangolo, 29. Chimoio, 27. E, finalmente, a cidade de Lixinga poderá atingir a temperatura máxima de 24 graus centígrados. Foram as notícias das 9 às próximas às 10 horas.
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2: Bom dia. Óbito e 796 casos de raiva foram registrados na província de Tete no presente ano. Os dados resultam da criação de um gabinete único para o atendimento, diagnóstico e referenciação de todos os casos de raiva registrados na província. A gestora da raiva no Serviço Provincial de Saúde em Tete, Yasmine Pires, considera que a criação do gabinete constitui uma mais-valia, sobretudo no diagnóstico da doença e na administração dos respectivos medicamentos. Por sua vez, a técnica de pecuária na Direção Provincial de Agricultura e Pescas, Argentina Tauzene, disse que, com vista à mitigação da raiva na província, 5.075 cães foram vacinados contra a doença no presente ano. Moatiz é o distrito com o maior número de casos de raiva registrados na província, enquanto o distrito de Tete apresenta o menor número de casos da doença. A ExxonMobil Moçambique apresenta em Tete o potencial da indústria de petróleo e gás e prepara estudantes profissionais para as oportunidades que poderão surgir ao longo da cadeia de valor do setor. A iniciativa pretende reforçar a visibilidade nacional do Rovuma LNG e proporcionar informações sobre as suas perspectivas de desenvolvimento e as oportunidades de formação e expansão profissional. A campanha é dirigida, entre outros, a estudantes universitários, profissionais do setor de petróleo e gás e profissionais das áreas técnicas, mineração e outras. O governador de Tete, Domingos Viola, disse que a iniciativa representa também uma oportunidade para que comunidades de diferentes pontos do país tenham acesso à informação sobre o projeto Rovuma LNG e sobre as oportunidades que este poderá gerar no futuro. O governador de Tete convida as empresas que operam nos setores de petróleo, gás e recursos minerais, a participar na Conferência Internacional de Investimentos, agendada para outubro próximo na província. O convite surge numa altura em que vários países já confirmaram a sua participação no evento, que pretende promover as oportunidades económicas e oportunidades de investimentos existentes em Tete. Domingos Viola formulou o convite esta quarta-feira na abertura do workshop de apresentação do programa Rovuma LNG aos diferentes segmentos sociais da província. Viola disse que com a conferência constitui uma plataforma para aproximar investidores, empresas e outros atores econômicos das oportunidades existentes na província, com destaque para os setores considerados estratégicos para desenvolvimento de Tete. Cerca de 250 vagas de emprego e de estágios pré-profissionais serão disponibilizadas esta quinta-feira no quadro da realização da Feira Anual de Emprego e Empreendedorismo na cidade de Tete. Trata-se de oportunidades de emprego que serão disponibilizadas por mais de 150 empresas que já garantiram a sua participação no evento. Segundo o delegado provincial do Instituto Nacional de Emprego, ENTET, as pequenas, médias e grandes empresas que operam nesta parcela do país pretendem oferecer oportunidade de emprego e estágio pré-profissionais, principalmente aos jovens. Tomás Vilanculos salientou que, para o presente ano, o setor que dirige tenciona facilitar aos jovens oportunidades que podem servir para melhorar as suas condições de vida. 117 unidades de explosivos e respectivos detonadores foram apreendidos pela Polícia da República de Moçambique, na cidade de Tete, num caso relacionado com a alegada prática de mineração ilegal. O material foi apreendido na madrugada desta quarta-feira ao longo da Estrada Nacional número 7, próximo à Ponte Caçoende, numa operação que resultou igualmente na detenção de dois indivíduos. Os acusados faziam-se circular em uma viatura de transporte semicoletivo de passageiros quando foram interpelados por uma equipa multissetorial que efetuava o trabalho de fiscalização. O porta-voz da PRM Entet disse que os indiciados não apresentavam qualquer documentação legal que legitimava-se a posse do material que estava a ser transportado em condições que colocavam em risco vidas humanas. Segundo Feliciano da Câmara, o destino do material era o distrito de Moatize e seria supostamente usado para atividade de mineração ilegal. Desporto. A Associação Provincial de Futebol de Tete acredita que os dois representantes da província na Pool Zonal Centro terão boa prestação na prova que arranca na primeira semana do próximo mês de outubro. A posição deve-se à boa exibição que o Planície, campeão provincial, e a Associação Desportiva de Xingale, o terceiro classificado, que ocupa a vaga do vice-campeão provincial Regional África, fizeram o campeonato provincial, segundo o presidente daquela agremiação desportiva. Ferdinando Abrantes pede maior preparação dos dois representantes, sobretudo nestes momentos cruciais. Planície foi campeão da prova com 53 pontos, já a Associação Desportiva de Xingar assentou-se em terceiro lugar com 45 pontos. O diretor desportivo da equipa da UDS diz que Vitor Matin, ex-adjunto técnico de Daúdo Razak, tem a nobre missão de melhorar a classificação da equipa no Planície do Padre. Para além do sexto lugar, que está aquém das expectativas, e segundo Paulo Trigo Matine, tem ainda a missão de lutar para a conquista da Taça de Moçambique em futebol para a edição 2026. Trigo, que não quis comentar a saída de Daúdo Razak, escusou-se a comentar o tempo de permanência de Matine como técnico principal interino, afirmando apenas que é o técnico de momento e que o tempo irá ditar o seu futuro definitivo na equipa. Como técnico interino, Vitor Matine estreou-se esta terça-feira com vitória, derrotando o Machakene por 4-0 em jogo da jornada 20 e em atraso para o Moçambola 2026. Tempo. Temperaturas máximas previstas para esta quinta-feira. Vilas do Zumbo, Xitima e Nhamayabwe, 35 graus centígrados. Cidade de Tete, 34. Furancungo e Ulongo, 28. Tsangano, 25 graus Celsius. Foi o bloco de notícias a essa hora. O próximo, quando for bem das 3 horas, na primeira edição do Jornal de Tete. Bom dia.
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carnival. Vamos ver se ele está morrendo.

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1: Doce Eduardo ao lado de Puto Português. Estimado ouvinte, são 11 horas em Moçambique. A sua atenção às notícias a esta hora, apresentadas por Vítor Reis. Muito bom dia.
2: Muito bom dia, Albertina Zandamela. Bom dia, amigo ouvinte. O Presidente da República defende mais cooperação internacional para apoiar os países em desenvolvimento e vulneráveis a enfrentar o impacto das mudanças climáticas. Daniel Chapo diz ser necessário reforçar o financiamento para adaptação, facilitar o acesso de fundos climáticos e investir em sistemas de alerta prévio e infraestruturas resilientes. O chefe de Estado discursava ontem em Nova Iorque, na 81ª sessão da Assembleia Geral das Nações Unidas.
3: A preparação e a cooperação internacional serão fundamentais para reduzir estes impactos num contexto em que as necessidades humanitárias já enfrentam um financiamento extremamente deficitário ao nível de todo o mundo. Reiteramos, por isso, a necessidade de reforçar o financiamento para adaptação, facilitar o acesso aos fundos climáticos, operacionalizar os mecanismos de perdas e danos e investir em sistemas de alerta prévio e infraestruturas resilientes.
2: Daniel Chapo alertou para a vulnerabilidade de Moçambique aos eventos climáticos extremos, numa altura em que o país prepara-se para responder a possíveis impactos do fenómeno climático El Niño. Hoje, às 20 horas e 30 minutos, a Rádio Moçambique vai transmitir na íntegra o discurso do chefe de Estado na 81ª Assembleia Geral das Nações Unidas. A Primeira-Ministra confere posse esta tarde ao Diretor-Geral da Escola de Governação e ao Diretor-Geral Adjunto para a Área de Formação e Aperfeiçoamento Profissional da Escola de Governação. Um comunicado refere que Bem-vinda Levi vai empossar, na mesma cerimónia, o Presidente da Comissão Executiva da Agência de Desenvolvimento Integrado do Sul e o Presidente do Conselho de Administração da Empresa Nacional de Aquisição de Produtos Petrolíferos. Ainda hoje, a Primeira-Ministra vai participar na cerimónia de lançamento do livro Introdução às Finanças Islâmicas, Princípios, Contratos e Modelos de Intermediação, da autoria de Jaafar Abdullahi e Carino Modan. A Empresa Municipal de Águas e Saneamento da Matola está a realizar ações antecipadas para responder a possíveis efeitos da próxima época chuvosa. Rigoberto Chissano.
4: Numa altura em que prevalecem zonas alagadas, incluindo residências em consequência da chuva das épocas anteriores, a empresa trabalha no bombeamento nos bairros, visando evitar impactos ainda maiores. Ao mesmo tempo, as autoridades promovem ações de limpeza das bacias de retenção e valas de drenagem numa área de 100 quilômetros.
5: Para podermos mitigar os efeitos, primeiro estamos a fazer a limpeza das valas. Estamos a fazer a limpeza das valas, a abertura das linhas de água, para podermos encaminhar as águas para as infraestruturas hidráulicas, isto é, para que as águas possam fluir para o local onde naturalmente devem ir, que é o caso da Bahia e outros locais.
4: Presidente do Conselho de Administração de Águas e Saneamento da Matola e as ações de respostas antecipadas face à próxima época chuvosa. Rigoberto Chissano, da Autarquia da Matola.
2: A polícia deteve ontem 5 indivíduos indiciados da venda de consumo de drogas na cidade de Tete. Ana Venila.
6: Os acusados, com idades compreendidas entre 19 e 28 anos, foram detidos numa residência no bairro Xingose, onde ocorria a prática deste ato ilícito. A neutralização dos indiciados ocorreu no âmbito de uma operação policial em curso nesta província. Na posse destes, foram apreendidos 288 embrulhos processados de cannabis sativa, 13 de cristalina e diverso material para processar a droga. Segundo o porta-voz da Polícia da República de Moçambique, Feliciano da Câmara, igualmente foi apreendido um valor de 3.691 meticais resultante da venda da droga. da cidade de Data, Ana Avenila.
2: Na atualidade internacional, o presidente do Conselho Europeu pediu hoje ao presidente do Irão o restabelecimento da liberdade de navegação no Estreito de Hormuz e o fim dos ataques contra países vizinhos. António Costa diz que a União Europeia está disposta a apoiar todos os esforços diplomáticos em curso para pôr fim à guerra entre os Estados Unidos da América e o Irão, considerando que o diálogo é a única via para resolver conflitos e garantir uma paz duradoura em toda a região. A conversa entre António Costa e Massoud Pezeshkian aconteceu à margem da 81ª Sessão Anual da Assembleia Geral da ONU, que está a decorrer em Nova Iorque, nos Estados Unidos da América. A guerra do Irão, iniciada pelos Estados Unidos da América e por Israel, está em curso desde 28 de fevereiro do corrente ano. Foram as notícias a esta hora, as próximas inseridas no Jornal da Tarde, a partir das 12 horas e 30 minutos.
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13: O ambiente de negócio em Moçambique na nossa província é muito bom, as pessoas estão a aparecer, estão a formalizar as suas empresas, dada a facilidade que o governo cria para a formalização dessas empresas, bem como também o bom ambiente que o Baú tem registrado ultimamente. As pessoas quando vêm aqui no Baú são bem atendidas e o processo não demora muito tempo e rapidamente as pessoas têm as suas licenças alfará para exercer a sua atividade econômica.
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O nosso muito bom dia fica desde já antecipado de volta de uma boa tarde. Ótima escuta esta programação da Rádio Moçambique em português, está a iniciar até às 13 horas e 54 minutos. Hoje é 24 de setembro de 2026. Vamos sim ficar quando forem 12 horas com os tópicos do Jornal de Tete. Tópicos esses que serão apresentados pelo colega Manuel Cardoso. Às 12 horas e 10 minutos teremos o programa Uma Data na História. E às 12 horas e 30 minutos o Jornal da Tarde em Cadeia Nacional. Às 13 horas o Jornal de Tete e às 13 horas e 15 minutos informações de interesse público. 13 horas e 30 minutos teremos música. Até às 13 horas e 54 minutos, tempo da emissão em língua nhanja. A técnica hoje vai estar ao cargo de Joaquim Rondão, com Zainda Dilamar na locução. Assim, amigo, votos então de ótima escuta a esta programação da Rádio Moçambique, Estúdios em Tete.

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1: A seguir, amigo ouvinte, os tópicos do Jornal da TET. Hoje a edição vai ter a assinatura de Manuel Cardoso. Pois, Cardoso, muito boa tarde. Assuntos que vão marcar a primeira edição do Jornal da TET.
2: Boa tarde, Zaina Dinomar. Boa tarde, ouvintes da Rádio Moçambique. Secretária do Estado em TET, Cristina Mafumo, satisfeita com o decurso das obras de reabilitação da N7, que está em 20% de execução. Edson Mobil Moçambique, com os olhos postos na indústria de petróleo e gás, com destaque na bacia do Rovuma. Já no desporto, Zamalek Futebol Clube de Xuta já pensa na edição de 2027. Esses outros assuntos desenvolveremos mais logo, quando forem 13 horas no nosso Jornal da Tarde, do emissor provincial TTT da Rádio Moçambique, para esta quinta-feira, 24 de setembro de 2026. Até lá.
1: Pois, Manuel Cardoso, muito obrigado sim pelos destaques hoje do Jornal de TET. Automaticamente fica um convite formulado aqui para o amigo ouvinte, porque às 13 horas voltamos sim a cruzar caminho para o desenvolvimento destas e de outros assuntos. São 12 horas e 1 minuto e meio. Vamos ter música e publicidade até às 12 horas e 30 minutos, tempo do Jornal da Tarde em cadeia nacional. Vamos começar com esta grande proposta da Rádio Moçambique.
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1: 24 de setembro de 1973. O Partido Africano para a Independência da Guiné e Cabo Verde, PAIGC, proclamava unilateralmente a independência da Guiné-Bissau.

Guiné-Bissau foi uma colónia de Portugal desde o século XV até a sua independência em 1973. Antes da chegada dos europeus, a região da atual Guiné-Bissau constituía uma parte do Reino de Gabu, tributário do Império do Mali, partes do qual subsistiram até o século XVIII. O primeiro navegador e explorador europeu a chegar à costa da atual Guiné-Bissau foi o português Álvaro Fernandes, em 1446. A vila de Bissau foi fundada em 1697 como fortificação militar e entreposto de tráfico de escravos. Mais tarde, viria a ser levada a cidade e a capital, estatuto que manteve após a independência da Guiné-Bissau. Uma rebelião contra o regime colonial, iniciada em 1956 pelo Partido Africano para a Independência da Guiné e Cabo Verde, PAIGC, liderado por Amílcar Cabral, consolidou seu controle sobre o país. Cabral morreu em 1973 em Conakry, num atentado que o PAIGC atribuiu aos serviços secretos portugueses. Apesar disso, o PAIGC, a 24 de setembro de 1973, declarou unilateralmente a independência, reconhecida nos meses que se seguiram por vários países, sobretudo comunistas e africanos. A antiga metrópole colonial só a reconheceu em 1974, após a Revolução dos Cravos, ela própria devida em larga medida ao impasse que caíra o esforço bélico português na pequena colónia. Estava prevista uma tendencial unificação da Guiné-Bissau e de Cabo Verde, inicialmente constituídos como estados separados. O primeiro presidente da Guiné foi Luís Cabral, irmão do falecido Amílcar Cabral. Em 1980, Nino Vieira, de seu nome completo, João Bernardo Vieira, um prestigiado veterano da guerra contra o colonialismo, destituiu Luís Cabral num golpe de Estado a pretexto de o PAIGC estar dominado pela elite cabo-verdiana. Sintomaticamente, Cabo Verde, que começava a ressentir-se do encargo resultante da pobreza extrema da Guiné, aceitou com relativa rapidez a renúncia à unificação dos dois países e alterou até o nome do partido, na sua versão local, para PAIC, Partido Africano para a Independência de Cabo Verde. Luís Cabral partiu para um exílio dourado em Portugal, onde afirmou sentir-se em casa mais do que em Cabo Verde das suas origens. Até 1984, o país foi controlado por um conselho revolucionário sob a chefia de Nino Vieira. Em 1994, tiveram lugar as primeiras eleições pluripartidárias. Já em 1998, o presidente Nino Vieira teve de enfrentar um golpe militar liderado pelo brigadeiro Ansumane Mané. Entre 1998 e 1999, o país mergulhou praticamente numa guerra civil que acabou por levar Nino Vieira a exilar-se em Portugal. Realizaram-se novas eleições, ganhas por Kumbayalá, que assumiu o cargo de presidente da República em 2000. Conhecido como o Homem do Barrete Vermelho, não tardou a revelar-se uma nulidade a todos os títulos e foi deposto por novo golpe militar em setembro de 2003, sob a alegação de inépcia para resolver problemas. Em abril de 2004, tiveram por fim lugar as eleições legislativas, adiadas inúmeras vezes. Em outubro do mesmo ano, Ansumane Mané, comandante Mor das Forças Armadas, que nunca vira com bons olhos a ascensão de Kumbayalá à presidência, protagonizou um novo levantamento, mas acabou por ser morto por adversários, o que causou uma forte comoção em todo o país.
a situação continuou a piorar em todos os domínios. A Guiné-Bissau transformou-se cada vez mais num entreposto do narcotráfico internacional. A 1 de março de 2009, Tagmé Nawaye, chefe do Estado-Mor das Forças Armadas e antigo rival político de Nino Vieira, foi morto num atentado bombista. Alguns militares que lhe eram próximos suspeitaram, embora sem provas, que o presidente estivesse envolvido neste assassinato. Atacaram o Palácio Presidencial e, na manhã seguinte, 2 de março de 2009, mataram Nino Vieira a sangue frio. O presidente da Assembleia Nacional Popular, Raimundo Pereira, assumiu a presidência interina.

0: Hoje, em uma data na história, recordamos a proclamação da independência da Guiné-Bissau. O texto deste programa foi escrito por Alberto Mazanga, teve a sonorização de Musa G. Galibo e a locução de Albertina Zandamela.
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0: Há pessoas que sorriem, trabalham, cuidam da família e por dentro estão a travar batalhas que ninguém vê. Marcelo é uma dessas pessoas. Tem emprego, família e sonhos. Mas, escondido atrás de uma vida aparentemente normal, carrega dívidas, ansiedade e o peso de um vício em jogos de azar. Para fugir dos problemas, começa também a refugiar-se no álcool. Em casa, todos percebem que ele mudou. Está mais calado, distante, sem dormir. Mas ninguém pergunta: Marcelo, estás mesmo bem? Segundo a Organização Mundial de Saúde, mais de 220 mil pessoas morrem por suicídio todos os anos no mundo. Mas o suicídio pode ser prevenido. E muitas vezes a prevenção começa com algo simples: uma conversa. Em 2026, o convite é claro: mudar a narrativa sobre o suicídio e começar a conversa. Porque às vezes uma pergunta pode abrir uma porta. Estás bem? Esta é a história do Marcelo.
1: Marcelo, viste as notas da nossa filha? Ei, ela passou o trimestre com as melhores notas.
2: De fato, vi. É pá, muito bom.
1: Vi. Muito bom. É só isso?
2: Amélia, parabéns para ela. Depois fazemos alguma coisa.
1: Depois? Tu estás diferente.
2: Mas diferente como?
1: Estás aqui, mas parece que a tua cabeça está num outro lugar.
2: É cansaço.
1: É só cansaço?
2: Está tudo bem.
1: Outra vez esse telefone.
2: Eu disse, está tudo bem. Desculpa, estou cansado. Vou já dormir.
0: Às vezes está tudo bem, não significa que está tudo bem. Às vezes é apenas a resposta de quem ainda não encontrou coragem para dizer: eu preciso de ajuda.

0: Marcelo, que contas são estas? A creche ainda não foi paga, a renda também não, e estas mensagens, quem está a cobrar-te dinheiro?
1: Amélia, deixa isso!
0: Deixar o quê, Marcelo? Há semanas que estás distante. Não dormes, não comes direito, estás sempre agarrado ao telefone e agora aparecem estas dívidas.
1: Eu consigo resolver!
0: Como?
1: Eu tentei ganhar algum dinheiro nos jogos, então vou resolver.
0: Jogos?
1: Sim! Comecei com um pouco, perdi, depois pensei, se jogar mais uma vez, eu recupero. Mas quanto mais tentava recuperar, mais perdia.
0: E por que não me contaste?
1: Porque tive vergonha.
0: Vergonha de quê?
1: De olhar para vocês e admitir que eu estava a perder o controle. Eu sou marido, sabes disso, eu sou pai. Esperam que eu resolva as coisas, não é?
0: E quem disse que tens de resolver tudo sozinho?
1: Epa, não sei, mas o que fazer, Amélia? As dívidas estão a crescer. As pessoas estão a cobrar-me. Eu não durmo. Não consigo concentrar-me no trabalho. Às vezes penso que seria melhor desaparecer, sabe?
0: Marcelo, olha para mim. Obrigada por me dizeres isso.
1: Isso o quê?
0: Obrigada por confiares em mim. Não vou julgar-te. Não vou gritar contigo. Vamos enfrentar isto juntos.
1: Mas eu estraguei tudo.
0: Não. Tu estás a passar por um momento difícil. Isso é diferente. E nós vamos procurar ajuda.
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0: Marcelo, vamos procurar ajuda profissional.
1: E se as pessoas descobrirem?
0: E se descobrirem, precisar de ajuda não é motivo de vergonha.
1: Eu devia conseguir resolver sozinho essas coisas. Eu sou homem, pá.
0: Não. Precisamos de aprender uma coisa. Ser forte. Também saber pedir ajuda.
3: Pai.
1: Sim, filha.
3: A mãe disse que estás triste.
1: Estou a passar por uma fase muito difícil, mas vai passar.
3: Então posso ficar aqui contigo?
1: Claro, filha, podes.
3: Não precisas de falar. Posso só ficar aqui.
2: Às vezes, não precisamos de ter a resposta certa. Precisamos apenas de estar presentes.
4: Marcelo, meu irmão. Hoje estás com uma cara...
1: Epa, estou bem.
4: Essa frase outra vez?
1: Que frase?
4: Estou bem. 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
1: Não quero falar.
4: Tudo bem, não precisas de contar tudo. Mas posso ficar aqui contigo.
1: Por quê?
4: Porque às vezes um amigo não precisa de resolver o problema. Precisa só de não deixar o outro sozinho com ela.
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1: Não, não percebes.
4: Talvez não. Então, conta-me.
1: Tenho medo.
4: De quê?
1: De que a minha vida nunca volte a ser como antes.
4: Talvez não volte. Ou talvez fique melhor.
1: Como?
4: Começando por pedir ajuda. Vamos ligar para alguém?
2: Marcelo aceitou procurar ajuda, não porque todos os seus problemas desapareceram naquele dia, mas porque deixou de enfrentá-los sozinho. As dívidas continuam lá. O problema com os jogos precisa de ser tratado. A ansiedade precisava de acompanhamento. Mas agora havia uma diferença. Marcelo já não estava em silêncio.
1: Amor?
0: Sim?
1: Obrigado por teres perguntado se eu estou bem.
0: Eu devia ter perguntado antes.
1: Eu também devia ter falado antes. Passei tanto tempo a tentar parecer forte que esqueci que também podia dizer não estou bem.
0: E agora sabes?
1: Sim, agora sei.
0: Uhum.
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0: E responder o quê?
1: Preciso de conversar.
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5: Horas 30 minutos teremos o Jornal da Tarde em cadeia nacional.
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5: o tema é retrato. É um tema escrito pelo já falecido músico Didi de Pedras Negras.

0: Boa tarde. Presidente da República defende mais cooperação internacional para apoiar os países em desenvolvimento e vulneráveis a enfrentar o impacto das mudanças climáticas. Daniel Chap falava em Nova Iorque, na Assembleia Geral das Nações Unidas.
1: A preparação e a cooperação internacional serão fundamentais para reduzir estes impactos num contexto em que as necessidades humanitárias já enfrentam financiamento extremamente deficitário ao nível de todo o mundo.
0: Empresário moçambicano usurpa a terra das comunidades em Manica, entrega para exploração de ouro. O Conselho Europeu pede o restabelecimento da liberdade de navegação no Estreito de Hormuz e o fim do conflito Estados Unidos-Irã. São estes os tópicos do Jornal da Tarde, num dia em que os Mambas cumpriram o último treino antes do jogo de amanhã contra o Senegal. Os desenvolvimentos destes e de outros assuntos dentro de instantes. Na edição e apresentação, Orlando Ngoveni, sonorização de Sam Elias. Boa audição. Vamos aos desenvolvimentos. O presidente da República, Daniel Chapo, reafirmou ontem a sua visão sobre a paz como elemento fundamental no processo de desenvolvimento. Falando em Nova Iorque, nos debates de alto nível inseridos na Assembleia Geral das Nações Unidas, Daniel Chapo focou-se na paz, fim dos conflitos e desenvolvimento econômico como alicerces para um mundo cada vez mais próspero. Mais informação sobre a participação do estadista moçambicano na Assembleia Geral das Nações Unidas, por Lilia Langa.
2: O presidente da República defende mais cooperação internacional para apoiar os países em desenvolvimento e vulneráveis a enfrentar o impacto das mudanças climáticas. Daniel Chapo diz ser necessário reforçar o financiamento para adaptação, facilitar o acesso aos fundos climáticos e investir em sistemas de alerta prévio e infraestruturas resilientes. O chefe de Estado discursava ontem em Nova Iorque, na 81ª sessão da Assembleia Geral das Nações Unidas.
1: A preparação e a cooperação internacional serão fundamentais para reduzir estes impactos num contexto em que as necessidades humanitárias já enfrentam um financiamento extremamente deficitário ao nível de todo o mundo. Reiteramos, por isso, a necessidade de reforçar o financiamento para adaptação, facilitar o acesso aos fundos climáticos, operacionalizar os mecanismos de perdas e danos e investir em sistemas de alerta prévio e infraestruturas resilientes.
2: Daniel Chapo alertou para a vulnerabilidade de Moçambique aos eventos climáticos extremos, numa altura em que o país prepara-se para responder a possíveis impactos do fenómeno climático El Niño. O presidente da República defende, por outro lado, que a África tenha pelo menos 2 assentos permanentes no Conselho de Segurança das Nações Unidas para o continente com todas as prerrogativas.
1: A África não pode continuar no centro da agenda do Conselho de Segurança e permanecer ausente na sua categoria de membros permanentes. A África deve ser membro permanente do Conselho de Segurança das Nações Unidas. Reafirmamos, por isso, a posição comum à África relativa à reforma do Conselho de Segurança das Nações Unidas, baseada no consenso de Ezulwini e da declaração de Sirte, à luz do qual não menos de 2 assentos permanentes com todas as prerrogativas e privilégios, incluindo o veto enquanto este existir. E 5 assentos não permanentes são destinados à África.
2: No domínio econômico, o chefe de Estado defende que a África deve deixar de limitar-se à exportação de recursos naturais e avançar para a transformação e criação de valor local.
1: Esta é também a ambição de África, ser a autora do seu próprio destino, participar na definição de regras e beneficiar plenamente da riqueza que ajuda a criar. A África enfrenta, contudo, um paradoxo. É rica em recursos e retém pouco o valor que estes recursos geram. Por isso, o investimento deve evoluir da simples extração para a transformação e criação de valor a nível local, passando das transações às parcerias, da dependência à criação de capacidades e de exportação de recursos à construção de cadeias de valor nacionais, regionais e internacionais.
2: Daniel Chapo apelou ainda para mais apoio visando a manutenção da estabilidade em Cabo Delgado e a reconstrução das zonas afetadas pelo terrorismo. Hoje, às 20h30, a Rádio Moçambique vai transmitir na íntegra o discurso do chefe de Estado na 81ª Assembleia Geral das Nações Unidas.
0: Lilia Langa, é a informação que dá conta de que o presidente da República defende mais cooperação internacional para apoiar os países em desenvolvimento e vulneráveis a enfrentar o impacto das mudanças climáticas. Enquanto isso, aqui no país, pouco mais de 40 mil pessoas poderão ser afetadas pelo fenômeno climático El Niño a partir de outubro próximo no distrito de Inhassoro, em Inhambane. Venâncio Macam.
3: São pessoas que vivem nas zonas áridas e semiáridas do interior e sem cursos de água para a prática da agricultura nas baixas. O diretor das atividades económicas de Inhassoro, Romão Lambucene, diz que, apesar do cenário que se prevê venha a ser crítico, existem algumas ações de antecipação ao fenómeno. Lambucene fala do fomento pecuário e distribuição de motobombas para a irrigação em zonas onde existem poucos recursos de água.
4: Trabalhamos com a Direção Provincial da Agricultura e outros parceiros, mas agora neste momento estamos a fornecer motobombas para as zonas onde temos água dos rios e lagoas, recolher as baixas e as nossas lagoas, para a produção de hortícolas, hortaliças e outras coisas. Estamos neste momento a fazer o fomento de caprino, é uma espécie muito resiliente, mesmo que não beba água, não haja muita vegetação, ela consegue se alimentar. Então houve um fomento agora em parceria com a Joago, cerca de 700 caprinos, na localidade de Inhapele, e também fizemos outro fomento de 112 cabeças bovinas na localidade do Cometeiro, mesmo para, se não falharmos na produção agrícola, temos alguma coisa. Também estamos a fazer o tratamento químico contra a doença do ídolo nos cajueiros, também somente os cajueiros, uma cultura tolerante à seca, e já estamos numa fase da floração, em outubro, começamos a ter o nosso caju.
3: Romão Lambucene, diretor das atividades económicas no distrito de Inhassoro, em Inhambane, e as ações de antecipação ao fenómeno climático El Niño a partir de outubro próximo. Venâncio Macam, Inhambane.
0: Horas e 37 minutos, Jornal da Tarde da Rádio Moçambique, no seu receptor, a partir dos estúdios centrais desta estação emissora em Maputo. Seguimos com mais informação de atualidade nacional. A primeira-ministra confere posse esta tarde ao diretor-geral da Escola de Governação e ao diretor-geral adjunto para a área de formação e aperfeiçoamento profissional da Escola de Governação. Um comunicado refere que Bem-vindo Alvi vai empossar na mesma cerimónia o presidente da Comissão Executiva da Agência de Desenvolvimento Integrado do Sul e o presidente do Conselho de Administração da Empresa Nacional de Aquisição de Produtos Petrolíferos. Ainda hoje, a primeira-ministra vai participar na cerimónia de lançamento do livro Introdução às Finanças Islâmicas, Princípios, Contratos e Modelos de Intermediação, da autoria de Jafar Abdullahi e Carino Modan. O embaixador da Itália em Moçambique, Gabriel Anes, diz que os moçambicanos têm muito a ensinar outros povos como construir a paz através do diálogo. Jorge John.
5: Gabriel Anes considera que Moçambique tem uma rica experiência de pacificação com base em processos negociais que deve ser partilhada. O diplomata fez o pronunciamento esta quarta-feira na cidade da Beira, na cerimônia de condecoração e entrega da medalha Ordem da Itália ao ativista Nelson Moda, responsável da comunidade de Santo Egídio, em Sofala.
6: Os moçambicanos herdaram esta experiência não apenas para usufruir da paz assinada em 1992, mas como um verdadeiro alfabeto da paz a oferecer ao mundo inteiro. Isso é algo que as moçambicanas deveriam ter muito orgulho. Preservem esse alfabeto da paz. Eu vi as instituições moçambicanas e a sociedade civil moçambicana e os partidos políticos moçambicanos num momento de gravíssima crise política pós-eleitoral, todos os atores recorrer a este alfabeto da paz para evitar que essa situação pudesse degenerar em algo pior. E foi um processo 100% moçambicano. Esta vez, o alfabeto da paz fez com que Moçambique não precisou recorrer à mediação de atores internacionais.
5: A medalha Ordem da Itália, atribuída a Nelson Moda, é um reconhecimento do Estado transalpino ao contributo do ativista na promoção das relações de amizade e cooperação entre Moçambique e Itália. Nelson Moda dedica a distinção à comunidade de Santo Egídio, organização que o levou ao ativismo e olha para a condecoração como um encorajamento a seguir em frente na luta por um mundo cada vez melhor.
7: Eu recebo esta condecoração, senhor embaixador, com profunda e reiterada gratidão, mas a partir de si, a União Europeia e toda a comunidade internacional que se envede em mais esforços, porque Moçambique é Cabo Delgado. Cabo Delgado é Moçambique. Não existe guerra maior, guerra menor. Não existe guerra de pobres, guerra de ricos. Cada vida humana que se dissipa num conflito é Deus que morre. Esta condecoração reforça a armadura que a Santo Egídio já lhe havia coroado.
5: O ativista Nelson Moda, responsável da comunidade de Santo Egídio em Sofala, falando após receber medalha Ordem da Itália. Jorge Gione, na Beira.
0: O presidente da República, Daniel Chapa, anunciou em Nova Iorque, Estados Unidos da América, que poderá ser conhecida ainda este ano a decisão definitiva de investimentos da ExxonMobil para a exploração do gás na bacia do Rovuma, em Cabo Delgado. Reporta o enviado da Rádio Moçambique a Nova Iorque, Mohamed Jan.
8: Segundo Daniel Chapo, as negociações com a ExxonMobil continuam e com sinais positivos. O chefe do Estado fez uma avaliação positiva da visita a Nova Iorque, mercê dos bons contactos havidos com empresários e também da participação na Assembleia Geral da ONU.
9: O balanço é extremamente positivo. Nos concentramos em três aspectos: a paz, a segurança e o desenvolvimento sustentável. E nos concentramos, sobretudo, naqueles aspectos que ameaçam a paz em Moçambique. O terrorismo, que é um desafio global, que achamos que é aqui, a sede das Nações Unidas, é o palco certo para chamar a atenção ao mundo, que o terrorismo é um fenómeno global e temos que encontrar também uma solução global.
8: Presidente da República, Daniel Chapo, falando no encerramento da visita a Nova Iorque.
0: E aqui no país, a ExxonMobil Moçambique apresenta em teto o potencial da indústria de petróleo e gás e prepara estudantes e profissionais para as oportunidades que poderão surgir ao longo da cadeia de valor do setor. Ignacio Gamay.
10: A iniciativa pretende reforçar a visibilidade nacional do Rovuma LNG e proporcionar informação sobre as suas perspectivas de desenvolvimento e as oportunidades de formação e inserção profissional. A campanha é dirigida, entre outros, a estudantes universitários, profissionais do setor do petróleo e gás e profissionais das áreas técnicas de mineração e outras. O governador de Tete disse que a iniciativa representa também uma oportunidade para que a comunidade de diferentes pontos do país tenham acesso à informação sobre o projeto Rovuma LNG e sobre as oportunidades que este poderá gerar no futuro. Segundo Domingos Viola, os estudantes e profissionais de Tete são chamados a refletir neste projeto que pretende ampliar a participação de empresas e profissionais moçambicanos na indústria de petróleo e gás.
11: O projeto Rovuma LNG é uma janela de oportunidades que se abre para o nosso país. Cabe-nos a todos, governo, empresas, academia, sociedade civil e cidadãos, transformar essa oportunidade em progresso efetivo, em emprego digno, em conhecimento partilhado e em melhoria das condições de vida das nossas populações. A província de Tete está pronta para fazer a sua parte nesta fase do projeto Rovuma LNG da ExxonMobil Moçambique.
10: A campanha, que já teve a sua trajetória pelas cidades de Pemba, Nampula e Tete, segue nos próximos dias para outras urbas como Beira, Vilanculos e Maputo. Ignacio Gamay, cidade de Tete.
0: Da cidade de Tete para Cabo Delgado, onde o projeto Clean Cooking, implementado pela N. Rovuma Basin, poderá distribuir 2 milhões de kits de cozinha até 2028 no quadro do uso de energias limpas, renováveis e sustentáveis no país. Carmona Luiz.
12: Diretor-geral daquela multinacional italiana, Francesco Gaspar, anunciou o fato nesta quarta-feira na cidade de Pemba, em Cabo Delgado, no lançamento do relatório das atividades realizadas nos últimos 20 anos em Moçambique.
13: Trabalhamos para ampliar o acesso, soluções energéticas mais limpas e sustentáveis. Desde 2023, o nosso programa de Clean Cooking já distribuiu mais de 200 mil soluções melhoradas de cozinha nas províncias de Maputo, Sofala e Manica, com a ambição de beneficiar até 2 milhões de pessoas até 2028. Estes números representam muito mais do que resultados quantitativos. Representam empresas que crescerão e famílias que hoje dispõem de soluções energéticas mais seguras e sustentáveis. Estes 20 anos dão-nos a oportunidade

0: continuem a ocupar um lugar central neste processo, através de mecanismos de diálogo e participação que permitam compreender as suas preocupações, identificar as suas prioridades e promover respostas adequadas às realidades locais.
1: Balista Wabo, governador de Cabo Delgado, intervindo no lançamento do relatório de sustentabilidade da Eni Rovuma Basin, uma multinacional italiana no setor de petróleo e gás que opera em Moçambique desde o ano de 2016. Carmona Luiz, em Pemba.
2: Mambas cumprem hoje o último treino antes do jogo de amanhã contra o Senegal. Esta é uma informação a conferirmos daqui a pouco. Para já, uma escala em Manica, onde empresário moçambicano usurpa a terra das comunidades de Xinhua e entrega a empresas de exploração de ouro. Moisés Saela tem toda a informação.
3: A Direção Provincial de Desenvolvimento Territorial e Ambiente de Manica trabalha junto da comunidade de Xinhua, no distrito de Manica, para solucionar o conflito de terra numa área de cerca de 60 hectares, usurpada por um empresário. O referido empresário cedeu as terras da comunidade à empresa de exploração de ouro, com as quais realiza atividades comerciais em benefício próprio, uma situação que lesa os nativos e viola a lei de exploração de recursos naturais. O caso poderá ser solucionado através de mecanismos judiciais, uma vez que o empresário se recusa a comparecer nas audições com a comunidade para esclarecimentos. O diretor provincial do Desenvolvimento Territorial e Ambiente de Manica, Rafael Manjate, repudia o facto do empresário Lopes Kishine ter retirado os marcos que indicavam a sua área com o objetivo de usurpar terras da comunidade.
4: Ele próprio é que fez o plano de exploração e ele próprio assinou. Está tudo isso documentado. Oh, nós hoje achamos estranhos quando o requerente aparece a dizer que a área tem 200 hectares, mesmo tendo em conta que ele tem apenas 141 hectares. Isso é estranho para nós. São atitudes que não engrandecem aos titulares de Duarte, porque ele tem consciência que a área tem apenas 141 hectares. Fizemos um trabalho no terreno, tem marcos visíveis que foram derrubados, alguns foram partidos. Com que intenção nós não sabemos. Convidamos o requerente para irmos juntos ao terreno e fazermos esse trabalho juntamente com a comunidade. Não se fez presente, alegando que estava na cidade da Beira. Na verdade, não estava na Beira, estava no distrito de Manica, não se fez presente. Estamos a excitar medidas para que nós possamos encontrar o requerente e a comunidade e voltarmos a mostrar os limites reais.
3: O governo apela aos titulares de Duates para que colaborem com o setor do desenvolvimento territorial e ambiente na gestão da terra. Quanto às empresas que fazem exploração de ouro no espaço pertencente à comunidade de Xinharua, o governo está a encetar contactos para garantir que os titulares do espaço tenham benefícios resultantes desta atividade. Da cidade de Chimoio, Moisés Sela.
2: Testemunho para a província de Gaza, onde deputados da Frelimo reúnem-se com o Conselho Executivo Provincial de Representação do Estado. Horácio Dengo cobriu o evento.
5: Deputados da Assembleia da República pela bancada parlamentar da Frelimo no Círculo Eleitoral de Gaza e constatam com satisfação o desempenho dos órgãos de governação descentralizada na província durante o primeiro semestre deste ano. Os parlamentares apontam o relançamento da produção agrícola, restabelecimento da rede viária, embora ainda deficitária, reabertura de serviços públicos, como sendo as principais realizações que contribuíram para a normalização da vida das comunidades pós-enxurradas. Constatação foi feita esta quarta-feira na cidade de Xai-Xai, no encontro de avaliação das atividades realizadas pelos Conselhos Executivo Provincial e de Representação do Estado no período que vai de janeiro a junho do ano em curso. Depois deste encontro, Alberto Valoi, porta-voz do grupo parlamentar, disse que os dois órgãos de governação descentralizada foram recomendados a intensificar o trabalho de base de modo a encontrar soluções dos problemas que apoquentam população, como a falta de água em algumas comunidades.
6: Queríamos, a partir disso, enaltecer este esforço que está a ser empreendido pelo governo. Pois nós recomendamos, primeiro, maior interação com a população, a partilha desta informação com o povo e continuar a criar aquilo que são as várias iniciativas locais, que é a parceria público-privado. Há alguns aspectos que podem ser resolvidos localmente. E, por causa disto, nós.

0: recomendamos ao governo para muito rapidamente transformar aqueles desafios em oportunidades e encontrar alguns mecanismos locais para resolver os problemas da população. Por exemplo, nós estamos a falar da questão do abastecimento de água potável.
1: E porta-voz dos deputados pela bancada parlamentar da Frelimo, Círculo Eleitoral de Gaza, Alberto Valoi, no fim do balanço das atividades realizadas pelos órgãos de governação descentralizada provincial durante o primeiro semestre do ano em curso. Horácio Dengo, em Xai-Xai.
2: Doze horas e 53 minutos. Passo agora para notícias internacionais. O presidente do Conselho Europeu pediu hoje ao presidente do Irã o restabelecimento da liberdade de navegação no Estreito de Hormuz e o fim dos ataques contra países vizinhos. António Costa diz que a União Europeia está disposta a apoiar todos os esforços diplomáticos em curso para pôr fim à guerra entre os Estados Unidos da América e o Irã, considerando que o diálogo é a única via para resolver conflitos e garantir uma paz duradoura em toda a região. A conversa entre o presidente do Conselho Europeu e o presidente do Irã aconteceu à margem da Assembleia Geral da ONU, que está a decorrer em Nova Iorque, nos Estados Unidos da América. A guerra do Irã, iniciada pelos Estados Unidos da América e por Israel, está em curso desde 28 de fevereiro deste ano. Na Tanzânia, cerca de 136 mil pessoas estão em risco de ser afetadas pelas inundações associadas ao fenômeno El Niño a partir de outubro próximo na região de Dodoma. Correspondente Monteiro Bonifácio.
3: Face a esta previsão, o governo da região de Dodoma elaborou um plano de emergência que visa minimizar os danos aos cidadãos e às infraestruturas, avaliado em 30 bilhões de shillings, cerca de 723 milhões de meticais. A chefe do Departamento de Comunicação no gabinete do Comissário Regional de Dodoma, Francisca Anselmo, informou que dentro do plano de emergência foram identificadas 90 áreas de alto risco nos 8 distritos da região que poderão enfrentar inundações, contaminação de fontes de água e prejuízos nos campos de produção agrícola. Estes locais abrangem as cidades de Dodoma e Kondoa e os distritos de Chamwino, Kongwa, Mpwapwa, Chemba, Bahi e Kondoa. Francisca Anselmo destacou que o plano de emergência foi elaborado com base em 4 etapas, nomeadamente preparação, ação antecipada, resposta a desastres e recuperação das atividades após o impacto. De acordo com a Autoridade Meteorológica da Tanzânia, o volume de chuvas entre outubro e dezembro poderá ficar acima da média devido aos efeitos de El Niño, o que vai provocar inundações e erosão do solo, além de afetar a produção agropecuária. Outros danos serão nas infraestruturas públicas e privadas, interrupções nos transportes e serviços essenciais, degradação ambiental e aumento de doenças de origem hídrica. O governo apela à população que vive nas zonas já identificadas como de risco para abandonarem e fixarem-se em locais seguros antes que o pior aconteça. De Dar Islam, Monteiro Bonifácio.
2: Outras notícias internacionais dão conta de que grupos armados da região etíope de Tigré declaram guerra total contra o governo da Etiópia. É um anúncio feito hoje à agência France Press pelo vice-presidente das autoridades rebeldes do Tigré, numa altura em que os combates entre as forças federais e os grupos armados agravaram-se no norte do país. O governo federal etíope, liderado pelo primeiro-ministro, e as autoridades rebeldes acusaram-se mutuamente de quererem desencadear um novo conflito. Segundo a agência France Press, as hostilidades fizeram ressurgir o espectro de uma nova guerra, menos de 4 anos após a assinatura de um acordo de paz em Pretória, que tinha posto fim ao conflito no Tigre. De acordo com dados da União Africana, 600 mil pessoas morreram no conflito entre 2020 e 2022. 12 horas e 56 minutos. Passo agora para o desporto. Mambas cumpre hoje o último treino antes do jogo de amanhã contra o Senegal. Reporta sobre isso o jornalista RM Desporto Albino Miambo.
4: Os Mambas cumpriram o último treino aqui no Estádio Nacional do Zimpeto, tendo no horizonte o jogo desta sexta-feira frente ao Senegal, primeira ronda, Grupo J, apuramento para a CAN do próximo ano. Bruno Wilson, pelo que vi, será titular ao lado de Nené na seleção nacional, mas é uma equação a ser resolvida até a hora de jogo, porque o Skin Conde está a esconder a estratégia para surpreender os senegaleses, como se sabe, estão na máxima força aqui na capital moçambicana. Comigo o fotojornalista Eliseu Patif, que também está a acompanhar os treinos da seleção nacional. Eliseu, por aquilo que estás a ver, a nossa seleção tem condições de fazer um bom resultado frente ao Senegal?
5: Estou maravilhado por aquilo que estou aqui a ver e uma das coisas que mais me impressionou é a qualidade técnica do atleta Bruno Wilson. Eu acho que há de vir dar algum contributo positivo a esta seleção e, de uma forma geral, eu acho que vamos fazer alguma gracinha. Acredito nesta seleção, acho que no fim do jogo vamos ter um bom resultado.
4: Do ponto de vista de liderança, Djeni Katamo, como se vê, é o jogador que mais capitaliza as atenções dos moçambicanos. Que Djeni vamos ter, tendo em conta que é pretendido por muitos clubes da Premier League?
5: Bem, ter um jogador das qualidades do Djeni, eu acho que é uma bênção para este país. E todas as atenções estão viradas a este país. E esse contributo tem, essa façanha tem a ver muito também com a qualidade do Djeni. Hoje Moçambique é muito mais conhecido por causa do Djeni. E acredito que ter o Djeni na nossa seleção motiva até os próprios colegas. Eu acho que será uma mais-valia e tem sido uma mais-valia. Temos visto que os últimos jogos, o jogador que mais marca na seleção tem sido o Djeni e as suas qualidades são inquestionáveis. Eu acredito que ter Djeni é uma bênção para este país e vamos capitalizar melhor a nossa maior estrela.
4: Eliseu Patif, fotojornalista que está a acompanhar os treinos da Seleção Nacional e de certeza estará amanhã aqui a acompanhar a nossa seleção durante o Senegal. Missão Senegal é já amanhã, próximo dia 29, Sudão. Os moçambicanos acreditam que os Mambas possam fazer duas vitórias a partir do Estádio Nacional de Zimpeto no último treino dos Mambas, Albino Muyambo.
2: Está completa a informação no Jornal da Tarde da Rádio Moçambique. Despedem-se Samuel Elias nos cuidados técnicos de Orlando, um governo na edição e apresentação. Boa tarde.

0: 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São neste momento 13 horas.
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0: Boa tarde, Zaina. Boa tarde, ouvintes da Rádio Moçambique. Secretária do Estado em Tete, Cristina Mafumo, satisfeita pelo decurso das obras de reabilitação da IN7, que já está em 20% da sua execução. ExxonMobil Moçambique, com os olhos postos na indústria de petróleo e gás, com destaque para a bacia do Rovuma, dizia. Já no desporto, o Zamalek Futebol Clube de Xuta já pensa na edição de 2027. Manuel Cardoso, edita apresenta Cândido João, sonoriza. Até já. Secretária do Estado, Cristina Mafumo, satisfeita pelo decurso das obras de reabilitação da N7, que já está em 20% da sua execução. Toda a história com o jornalista Adriano Picote.
1: A secretária de Estado de Tete pretende que a reabilitação da Estrada Nacional número 7, que está em curso, seja feita com qualidade desejada. Segundo Cristina Mafumo, as obras em curso devem ser feitas de acordo com o tipo de viaturas que circulam por aquela rodovia. Aquela governante manifestou seu sentimento esta quarta-feira, depois de visitar as obras em curso no troço cidade de Tete, Xangara.
2: É uma grande preocupação que nós também temos, e daí estamos também à concessionária e o empreiteiro a observar esses requisitos, porque se não se observar realmente, passado algum tempo, também vamos ter uma estrada degradada, de novo vamos fazer as manutenções e por aí em diante. Então é uma questão que também estamos preocupados e apelamos para que isso seja observado de acordo com o tipo de viaturas que estão a circular neste troço.
1: Na ocasião, Cristina Mafumo deu a conhecer que as obras estão a decorrer segundo o planificado.
2: Neste momento, não há nenhum registro de atraso. Já estamos na ordem de 20% de execução, o que está a corresponder naquilo que é a quilometragem que temos, a cerca de 20 quilômetros. Porque as nossas estradas são estreitas, estamos num corredor de desenvolvimento. O empreiteiro, junto da ANE, sentiu a necessidade de fazer as vias alternativas.
1: Secretária de Estado de Tete, falando à imprensa depois de visitar uma parte das obras de reabilitação da Estrada Nacional número 7, que arrancaram neste segundo semestre, refere-se que nesta primeira fase será reabilitado o troço cidade de Tete, Xangara, e a segunda será feita no troço cidade de Tete, Zobo, que inicia no próximo ano.
0: Da construção para a indústria, ExxonMobil Moçambique, com os olhos postos na indústria de petróleo e gás, com destaque para a bacia do Rovuma, tal como reporta o jornalista Ignacio Camay.
3: A ExxonMobil Moçambique apresenta intacto o potencial da indústria de petróleo e gás e prepara estudantes e profissionais para as oportunidades que poderão surgir ao longo da cadeia de valor do setor. A iniciativa pretende reforçar a visibilidade nacional do Rovuma LNG e proporcionar informação sobre as suas perspectivas de desenvolvimento e as oportunidades de formação e inserção profissional. A campanha é dirigida, entre outros, a estudantes universitários, profissionais do setor do petróleo e gás e profissionais das áreas técnicas de mineração e outras. O governador de Tete disse que a iniciativa representa também uma oportunidade para que a comunidade de diferentes pontos do país tenha acesso à informação sobre o projeto Rovuma LNG e sobre as oportunidades que este poderá gerar no futuro. Segundo Domingos Viola, os estudantes e profissionais de Tete são chamados a refletir neste projeto que pretende ampliar a participação de empresas e profissionais moçambicanos na indústria de petróleo e gás.
4: O projeto Rovuma LNG é uma janela de oportunidades que se abre para o nosso país. Cabe-nos a todos, governo, empresas, academia, sociedade civil e cidadãos, transformar essa oportunidade em progresso efetivo, em emprego digno, em conhecimento partilhado e em melhoria das condições de vida das nossas populações. A província de Tete está pronta para fazer a sua parte nesta fase do projeto Rovuma LNG da ExxonMobil Moçambique.
3: Domingos Viola, governador da província de Tete, e o apelo aos jovens para aproveitar as oportunidades criadas pelo setor da indústria de petróleo e gás no país. A campanha, que já teve a sua trajetória pelas cidades de Pemba, Nampula e Tete, segue nos próximos dias para outras urbas como Beira, Vilanculos e Maputo.
0: E mais de 150 empresas preparadas para oferecer emprego a jovens e outros cidadãos. Onésio Jô.
5: Cerca de 250 vagas de emprego e de estágios pré-profissionais serão disponibilizadas esta quinta-feira no quadro da realização da Feira Anual de Emprego e Empreendedorismo na cidade de Tete. Trata-se de oportunidades de emprego que serão disponibilizadas por mais de 150 empresas que já garantiram a sua participação no evento. Segundo o delegado provincial do Instituto Nacional de Emprego em Tete, as pequenas, médias e grandes empresas que operam nesta parcela do país pretendem oferecer oportunidades de emprego e de estágio pré-profissional, principalmente aos jovens. Tomás Vilanculos salientou que, para o presente ano, o setor que dirige tenciona facilitar aos jovens em oportunidades que podem servir para melhorar as suas condições de vida.
6: Neste momento, nós estamos a refuncionalizar uma plataforma que nós designamos como Portal de Emprego, que é uma plataforma online onde o jovem e as empresas se encontram. É um espaço de convergência. Os jovens conseguem observar de forma tempestiva as oportunidades que as empresas oferecem e as empresas também conseguem visualizar dentro do portal os perfis dos jovens que buscam por essas oportunidades de emprego junto das entidades provedoras. Estamos totalmente empenhados na redução do desemprego, sobretudo do desemprego juvenil. Esse é o nosso cavalo de ferro, é o que nos move e é por isso que os nossos programas têm características para responder a essa faixa etária em específico, sem ignorar as outras faixas etárias.
5: Tomás Vilanculos, delegado do Instituto Nacional de Emprego na província de Tete, e os objetivos da Feira de Emprego e Empreendedorismo, evento a ter lugar esta quinta-feira na cidade de Tete. Vilanculos disse que no primeiro semestre deste ano, mais de 5 mil jovens foram absorvidos ao emprego através da intervenção do Instituto Nacional de Emprego na província de Tete.
0: 13 horas, 8 minutos e 50 segundos. Fiquemos com outra atualidade local e provincial em forma de notícias com Zenedino Mares. Ainda boa tarde.
7: Muito boa tarde, Manuel Cardoso. Um óbito e 796 casos de raiva foram registados na província de Tete no presente ano. Os dados resultam da criação de um gabinete único para atendimento, diagnóstico e referência de todos os casos de raiva registados na província. A gestora da raiva no Serviço Provincial de Saúde em Tete, Yasmin Pires, considera que a criação do gabinete constitui uma mais-valia, sobretudo no diagnóstico da doença e na administração de respectivos medicamentos. Por sua vez, a técnica de pecuária na Direção Provincial de Agricultura e Pescas, Argentina Tauzena, disse que, com vista à mitigação da raiva na província, 5.075 cães foram vacinados contra a doença no presente ano. Matise é o distrito com maior número de casos de raiva registrados na província, enquanto que o distrito de Tete apresenta o menor número de casos da doença. O governador de Tete convida as empresas que operam no setor de petróleo, gás e recursos minerais a participar na Conferência Nacional de Investimento agendada para outubro próximo na província. O convite surge numa altura em que vários países já confirmaram sua participação no evento, que pretende promover as potencialidades económicas e oportunidades de investimento existentes em Tete. Domingos Viola formulou o convite esta quarta-feira na abertura do workshop de apresentação do projeto Rovuma LNG aos dirigentes, segmentos sociais da província. Viola disse que a conferência constitui uma plataforma para aproximar investidores, empresas e outros setores econômicos das oportunidades existentes na província, com destaque para os setores considerados estratégicos para desenvolvimento de Tete. Passamos à informação sobre o tempo e temperaturas máximas previstas para esta quinta-feira. Vilas de Zumbo, Chitima e Amaiaba, 35 graus centígrados. Cidade de Tete, 34. Furacung e Olonga, 28. E de Sangano, 25 graus Celsius.
0: Vamos finalizar com o desporto. Zamalek, Futebol Clube de Chuta, já pensa na edição de 2027. Já lá iremos. A equipa técnica do Zamalek Futebol Clube já está a desenhar projetos para 2027 e diz que quer contar com todos os Xuta e a província de Tete em geral. Terminou a segunda divisão deste 2026 com derrota de 2-0 na última jornada, perdendo com o Paulista de Mpanui, que, segundo Abel Chico, pode ter sido um bom resultado, já que evitou a goleada. E longe deste desaire, já focado para a próxima temporada futebolística, o técnico do Zamalek Futebol Clube de Xuta diz que águas passadas não movem o moinho, apostando num 2027 diferente e com resultados satisfatórios. Fora dos relevados, Abel Chico reconhece as fragilidades da equipa na recém-terminada segunda divisão e considera de erros de percurso que em 2027 não pode voltar a acontecer.
8: O balanço é positivo. Participamos pela segunda vez no campeonato provincial, segunda divisão. Alguma coisa por parte técnica nossa. Nossa equipe esta temporada não estivemos tão bem. Para a próxima temporada vamos ter que preparar, reorganizar, rejuvenescer a equipe técnica também e entrarmos com dois pés. A 2027 queremos apoio de toda a província. Não diria só para a Xuta. Xuta também está lá, mas toda a província que nos apoie.
0: Chico, técnico principal da equipa do Zamalek Futebol Clube de Xuta, que depois da sua estreia em 2025, neste 2026, foi a segunda presença na segunda divisão em futebol. Terminou a prova na 11ª posição com 15 pontos contra 53 do campeão da prova, o Paranaense de Mpanui. O vizinho mais do Futebol Clube de Xuta, que estreou-se na prova deste 2026, terminou na 7ª posição com 27 pontos. Vamos finalizar o jornal, mas antes do fecho de novos tópicos dos assuntos em destaque, a secretária do Estado do Entente, Cristina Mafumo, satisfeita pelo decurso das obras de reabilitação da N7, que está em 20% da sua execução. A ExxonMobil Moçambique, com os olhos postos na indústria de petróleo e gás, com destaque para a bacia do Rovuma. Finalizamos com o desporto do Zamalek Futebol Clube de Xuta, já pensa na edição de 2027. Está tudo dito e o fim deste Jornal da Tarde, do emissor provincial de TT da Rádio Moçambique, para quinta-feira, 24 de setembro de 2026. Manuel Cardoso, editor, apresentou, Zaina Dinomar leu as notícias e Cândido João sonorizou uma vez mais. Boa tarde.
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São 13 horas e 14 minutos e meio. Esta continua a ser a Rádio Moçambique, estúdios em Tete. Passamos a apresentar informações de interesse público. Vamos começar com necrologia. A sua esposa, Florinda Macuaco Rapoio, seus filhos António José Rapoio, Anabela José Rapoio, Juscelma e Florinda. José e Inocêncio e Florinda José comunicam com profunda mágoa e consternação o falecimento do seu esposo e pai, Sr. José Rapoio, ocorrido dia 23 de setembro de 2026 na República do Malawi. A família informa que as cerimónias fúnebres serão realizadas no sábado, no cemitério municipal de Mpadwe, às 10 horas. Perante esta irreparável perda, a família Rapoio agradece antecipadamente a todas as manifestações de solidariedade, apoio e conforto recebidas neste momento de dor. Que a sua alma descanse em paz. Sua esposa, Florinda Macuaco Rapoio, e seus filhos, António José Rapoio, Anabela José Rapoio, Juscelma da Florinda José e Inocêncio da Florinda José, comunicam com profunda mágoa e consternação o falecimento do seu esposo e pai, Sr. José Rapoio, ocorrido dia 23 de setembro de 2026 na República do Malawi. A família informa que as cerimónias fúnebres serão anunciadas oportunamente. Perante esta irreparável perda, a família Rapoio agradece antecipadamente todas as manifestações de solidariedade, apoio e conforto recebidas neste momento de dor. A Rádio Índico, delegação de Tete, comunica com profunda dor e consternação o falecimento do Sr. José Rapoio, pai da colega Anabela Rapoio, jornalista, locutor e administrativa da delegação de Tete, ocorrido dia 23 de setembro de 2026 na República do Malawi. Neste momento de profunda dor e consternação, a Rádio Índico Delegação de Tete endereça à família enlutada as suas mais sentidas condolências, manifestando a sua solidariedade e proximidade neste momento de irreparável perda. A nossa colega Anabela Rapoio, em particular, endereçamos uma palavra especial de conforto, coragem e muita força para enfrentar esta difícil e dolorosa perda. Que Deus conforte os corações dos familiares e amigos, que conceda ao malogrado um eterno descanso. Passamos a outras informações. A Rádio Moçambique informa que os locais de venda de dedicatórias são os seguintes: Banca Corredor das Damas, de Angunes até Ontes, em Furacungo, Macanga; Banca A Pata Muziana, de Júlio Axon Pire, em Xizolomondo, Macanga; Banca Andaí Panaue, de Carlos Simon Sousa, no mercado Nguenia, na Vila Longa, em Angónia; Banca Cudeca, de William Abreu, perto de dois postos na estrada para o mercado Coachena, na cidade de Tete; Banca Mandia, de César Abílio Xavier, em Mandia, distrito de Guro; Lojinha de Plásticos, de Adamo Gilimba, no mercado Cambinda, no bairro Matundo. São 13 horas e 17 minutos, amigo ouvinte. Estas foram as informações de interesse público. Mas antes do final mesmo, temos aqui mais uma informação de interesse público.

Percebemos a seguinte convocatória. No âmbito do processo de reassentamento das comunidades em Tchenga, em Pandwe, para Nyamitsatse, atualmente em curso, a Vulcan Moçambique S.A. convoca os senhores Lameque José Assado, Manuel Ezelane Chemualira, Musa Domingos Salejo, Sérgio Nhozane Xandereca e Belucha Erasmo João, atualmente em parte incerta, para comparecerem com caráter de urgência no escritório da Vulcan, localizado na Carbomoc, Casa 20, em Matize, a fim de tomarem conhecimento formal dos atos e procedimentos relacionados com o referido processo de reassentamento, bem como para exercerem o direito que lhes assistem e praticarem os atos necessários à regularização da sua situação. Os convocados deverão apresentar-se no prazo de 30 dias, contados da data da presente publicação, sob pena de o processo prosseguir com base nos elementos disponíveis, sem prejuízo das consequências legais e administrativas decorrentes da sua não comparência. A Vulcan Moçambique S.A. solicita ainda a colaboração de qualquer pessoa que possua informações sobre o paradeiro dos convocados para que lhes transmita, com maior brevidade, o teor da presente convocatória. Acabamos de ler uma convocatória da Vulcan. Agora, sim, amigo ouvinte, estas foram as informações de interesse público.

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9: Em tempo para a música, a passagem de Matias Damasio, o Sol e a Lua.

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0: No bairro Dose, em Moatize, o silêncio e o desespero tomaram conta da casa de Manuel. Um homem marcado por um trágico acidente de mototáxi que lhe roubou a mobilidade e a vontade de viver. Enquanto a sua filha Rosa tenta diariamente lutar contra a apatia e a tristeza profunda do pai, uma reviravolta inesperada está prestes a acontecer. A chegada repentina de um vizinho com uma novidade ouvida no rádio promete transformar o destino daquela família. Será que Manuel conseguirá vencer a amargura e encontrar uma nova luz para o seu futuro? Acompanhe o desenrolar desta história que traz para si os seguintes personagens. Manuel, pai de Rosa, perdeu um membro inferior num acidente de mototáxi e enfrenta uma profunda fase de desânimo, limitando-se ao alpendre de casa. Rosa, filha dedicada, cuida do pai e lida com o dia-a-dia nos trabalhos domésticos. João, vizinho atento e solidário da comunidade. Manuel está sentado numa cadeira de madeira no alpendre, olhando fixamente para o chão. Rosa aproxima-se com uma bacia com água para lhe lavar as mãos e um banquinho para sentar-se ao seu lado.
1: Pai, trago água para se refrescar. Quer que o ajude a dar uma voltinha até a sombra da mangueira? Amanhã está fresca.
2: Deixa estar, Rosa. Para que ir à mangueira? Se não consigo caminhar sozinho pelos caminhos do nosso bairro, fico aqui a estorvar. Já não sirvo para nada, filha. Dependo de ti e dos teus irmãos para tudo. Desde aquele maldito dia do acidente do mototáxi. Meu Deus.
1: Oh, pai, não diga isso. O Senhor nunca é um peso. Nós amamos-te. Só queria vê-la sorrir como antigamente, a ir ver os vizinhos.
0: Manuel balança a cabeça negativamente em silêncio. O vizinho João aproxima-se apressado, trazendo um rádio portátil na mão e visivelmente entusiasmado com a novidade que acabou de escutar.
3: Tio Manuel! Ouviram? Estava ali a ouvir o rádio em minha casa e tive de vir a correr contar-vos. Ouviram a novidade que deram na emissão?
2: O que é?
1: Não, tio João. Que novidade? Aconteceu alguma coisa?
3: Vai haver uma campanha gratuita de colocação de próteses de membros inferiores na primeira quinzena de novembro, lá no Hospital Distrital de Moatize. A iniciativa é da Vulcan, em parceria com qualquer coisa como algo tipo Alto Comissariado da Índia. É verdade, Alto Comissariado da Índia. Eu registrei imediatamente no papel os números de contacto que eles passaram no rádio, para ninguém perder esta vaga.
1: Prótese?
3: Sim,
1: é sério,
3: sim, sobrinha. Disseram no rádio que uma equipa médica especializada virá de lá da Índia, diretamente para aqui, Moatize, Tete, para examinar as pessoas, adaptar as próteses e dar todo o acompanhamento que se precisa. Tudo de graça! Lembrei-me logo do tio Manuel, quando ouvi esta notícia.
0: Rosa vira-se para o pai com um sorriso rasgado no rosto, segurando o braço dele com esperança.
1: Ouviu isso, pai? É a nossa oportunidade! O senhor vai voltar a caminhar!
0: Manuel arregala os olhos, incrédulo. A rigidez do seu rosto desmancha-se. As lágrimas de emoção misturam-se com o suor da testa.
3: Será verdade, minha filha? Será que ainda posso voltar a pôr os pés no chão e andar pela província de Tete como antigamente?
1: Sim, pai!

0: Vamos ligar já para os números que o tio João apontou para garantir a sua inscrição.
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1: As notícias a esta hora, apresentadas por Ivanob Dias. Muito boa tarde.
2: Jorge Alexandre, ouvinte, muito boa tarde. O Presidente da República defende mais cooperação internacional para apoiar os países em desenvolvimento e vulneráveis a enfrentar o impacto das mudanças climáticas. Daniel Chapo diz ser necessário reforçar o financiamento para adaptação, facilitar o acesso aos fundos climáticos e investir em sistemas de alerta prévio e infraestruturas resilientes. O chefe de Estado discursava ontem em Nova Iorque na 81ª sessão da Assembleia Geral das Nações Unidas.
3: A preparação e a cooperação internacional serão fundamentais para reduzir estes impactos num contexto em que as necessidades humanitárias já enfrentam um financiamento extremamente deficitário ao nível de todo o mundo. Reiteramos, por isso, a necessidade de reforçar o financiamento para adaptação, facilitar o acesso aos fundos climáticos, operacionalizar os mecanismos de perdas e danos, investir em sistemas de alerta prévio e infraestruturas resilientes.
2: Daniel Chapo alertou para a vulnerabilidade de Moçambique aos eventos climáticos extremos, numa altura em que o país prepara-se para responder a possíveis impactos do fenómeno climático El Niño. Hoje, às 20h30, a Rádio Moçambique vai transmitir na íntegra o discurso do chefe de Estado na 81ª Assembleia Geral das Nações Unidas. Pouco mais de 40 mil pessoas poderão ser afetadas pelo fenómeno climático El Niño a partir de outubro próximo no distrito de Inhansoro, em Inhambane. São pessoas que vivem nas zonas áridas e semiáridas do interior e sem cursos de água para a prática de agricultura nas baixas. O diretor das atividades económicas no distrito de Inhansoro, Romão Lambucena, diz que apesar do cenário que se prevê venha a ser crítico, existem algumas ações de antecipação ao fenómeno.
4: Trabalhamos com a Direção Provincial da Agricultura e outros parceiros, mas agora, neste momento, estamos a fornecer motobombas para as zonas onde temos água dos rios e lagoas, recolher as baixas e as nossas lagoas, para a produção de hortícolas, hortaliças e outras coisas. Estamos, neste momento, a fazer o fomento de caprino. É uma espécie muito resiliente, mesmo que não beba água, não haja muita vegetação, ela consegue se alimentar. Então, houve um fomento agora em parceria com a Joago, cerca de 700 caprinos, na localidade de Inhapele, e também fizemos outro fomento de 112 cabeças bovinas na localidade do Cometeiro, mesmo para, se não falharmos na produção agrícola, temos alguma coisa.
2: Romão Lambucena, diretor das atividades económicas no distrito de Inhansoro, em Inhambane, e as ações de antecipação ao fenómeno climático El Niño a partir de outubro próximo. O diretor provincial do Desenvolvimento Territorial e Ambiente em Manica trabalha junto da comunidade em Xinharua, no distrito de Manica, para solucionar o conflito de terra numa área de cerca de 60 hectares usurpada por um empresário. O referido empresário cedeu as terras da comunidade a empresas de exploração de ouro, com as quais realiza atividades comerciais em benefício próprio. O diretor provincial do Desenvolvimento Territorial e Ambiente em Manica, Rafael Manjate, repudiou o fato do empresário ter retirado os marcos que indicavam a sua área com o objetivo de usurpar terras da comunidade.
5: Ele próprio é que fez o plano de exploração e ele próprio assinou. Está tudo isso documentado. Nós hoje achamos estranhos quando o requerente aparece a dizer que a área tem 200 hectares, mesmo tendo em conta que ele tem apenas 141 hectares. Fizemos um trabalho, no terreno tem marcos visíveis que foram derrubados, alguns foram partidos, com que intenção nós não sabemos. Convidamos o requerente, estamos a citar medidas para que nós possamos encontrar o requerente e a comunidade e voltarmos a mostrar os limites reais.
2: O governo apela aos titulares de DUATs para que colaborem com o setor de desenvolvimento territorial e ambiente na gestão da terra. A Primeira-Ministra confere posse esta tarde ao Diretor-Geral da Escola de Governação e ao Diretor-Geral Adjunto para a Área de Formação e Aperfeiçoamento Profissional da Escola de Governação. De acordo com um comunicado, bem-vinda a Levi, vai empossar na mesma cerimónia o Presidente da Comissão Executiva da Agência de Desenvolvimento Integrado do Sul e o Presidente do Conselho de Administração da Empresa Nacional de Aquisição de Produtos Petrolíferos. Ainda hoje, a Primeira-Ministra vai participar na cerimónia de lançamento do livro Introdução às Finanças Islâmicas, Princípios, contratos e modelos de intermediação, da autoria de Jamfar Abdullahi e Karim Modan. Atualidade internacional, o presidente do Conselho Europeu pediu hoje ao presidente do Irão o restabelecimento da liberdade de navegação no Estreito do Hormuz e o fim dos ataques contra países vizinhos. António Costa diz que a União Europeia está disposta a apoiar todos os esforços diplomáticos em curso para pôr fim à guerra entre os Estados Unidos da América e o Irão, considerando que o diálogo é a única via para resolver conflitos e garantir uma paz duradoura em toda a região. A conversa entre António Costa e Massoud Pezeshkian aconteceu à margem da 81ª sessão anual da Assembleia Geral da ONU, que decorre em Nova Iorque, nos Estados Unidos da América. Ouvindo, acabamos de apresentar o noticiário das 14. Acompanhe o próximo prontamente às 15. Muito boa tarde.
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2: As notícias a esta hora, apresentadas por Gerson Jamis. Muito boa tarde.
3: Gércio Alexandre, caro ouvinte, muito boa tarde. O Presidente da República defende que a África tenha pelo menos 2 assentos permanentes no Conselho de Segurança das Nações Unidas para o continente, com todas as prerrogativas. Daniel Chap discursava ontem em Nova York na 81ª sessão da Assembleia Geral das Nações Unidas.
4: A África não pode continuar no centro da agenda do Conselho de Segurança e permanecer ausente na sua categoria de membros permanentes. A África deve ser membro permanente do Conselho de Segurança das Nações Unidas. Reafirmamos, por isso, a posição comum à África relativa à reforma do Conselho de Segurança das Nações Unidas, baseada no consenso de Ezulwini e da declaração de Sirte, à luz do qual não menos de 2 assentos permanentes com todas as prerrogativas e privilégios, incluindo o veto enquanto este existir. E 5 assentos não permanentes são destinados à África.
3: No domínio económico, Daniel Chap defende que a África deixe de limitar-se à exportação de recursos naturais e avançar para a transformação e criação de valor local. Hoje, às 20h30, a Rádio Moçambique vai transmitir na íntegra o discurso do chefe de Estado na 81ª Assembleia Geral das Nações Unidas. Delegações dos governos de Moçambique e Botswana reúnem-se esta sexta-feira na capital Tswana, Gaborone, em nona sessão da Comissão Mista Permanente de Cooperação. O encontro será co-presidido pela ministra moçambicana dos Negócios Estrangeiros e Cooperação, Maria Manuela Lucas, e o ministro das Relações Internacionais do Botswana, Penyo Butale, indica um comunicado. O grupo traçará estratégias para alavancar e dinamizar a cooperação bilateral nos setores de transporte e logística, comunicação e transformação digital, recursos minerais e energia, finanças, defesa e segurança, justiça, obras públicas, habitação e recursos hídricos, agricultura, pescas e meio ambiente. A ministra moçambicana Maria Manuela Lucas e o ministro do Botswana abordarão também, entre outros, o fortalecimento das relações nos domínios do trabalho, género e desenvolvimento social, educação, cultura e saúde. A ExxonMobil Moçambique apresenta em TET o potencial da indústria de petróleo e gás e prepara estudantes e profissionais para as oportunidades que poderão surgir ao longo da cadeia de valor do setor. A iniciativa pretende reforçar a visibilidade nacional do Rovuma LNG e proporcionar informação sobre as suas perspectivas de desenvolvimento e as oportunidades de formação e inserção profissional. O governador Domingos Viola disse que os estudantes e profissionais de TET são chamados a refletir sobre o projeto, que pretende ampliar a participação de empresas e profissionais moçambicanos na indústria de petróleo e gás.
5: O projeto Rovuma LNG é uma janela de oportunidades que se abre para o nosso país. Cabe-nos a todos, governo, empresas, academia, sociedade civil e cidadãos, transformar essa oportunidade em progresso efetivo, emprego digno, em conhecimento partilhado e em melhoria das condições de vida das nossas populações.
3: Governador da província de Tete, Domingos Viola, e o apelo aos jovens para aproveitarem as oportunidades criadas pelo setor da indústria de petróleo e gás no país. E o governador de Gaza recomenda aos gestores escolares uma conduta distante de práticas de corrupção, de modo a garantir a qualidade no processo de ensino e aprendizagem na província. Alfeu Cunha falava no distrito de Belém durante a realização do 22º Fórum de Escolas Secundárias da província de Gaza. O chefe do Conselho Executivo Provincial criticou o envolvimento de alguns profissionais do setor de educação em atos de corrupção e alertou que qualquer caso será devidamente penalizado.
6: Queremos chamar a atenção aos colegas para que não tolerem atos de corrupção nas vossas instituições. Esta era em que nós estamos, como diz a Sua Excelência Presidente da República, é uma era de combater tudo que é nocivo para a nossa administração pública. Então não vamos tolerar situações que foram já ouvir que integram a corrupção envolvendo certas escolas. Os escritores, já falei com eles, que tem que ser muito perentório nessas matérias de corrupção que nós formos a ouvir nas escolas.
3: O 22º Fórum de Escolas Secundárias de Gaza juntou 91 gestores e diretores de escolas deste nível de ensino de todos os distritos da província. No estrangeiro, um sismo de 5.1 na escala de Richter foi sentido hoje em várias cidades da Turquia. Até o momento, não há o registro de vítimas, feridos ou desabamentos de infraestruturas. Segundo as autoridades locais, as atividades em alguns estabelecimentos de ensino estiveram temporariamente suspensas por motivos de segurança. Apresentamos as notícias das 16, as próximas às 17 horas. 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

0: E são 18 horas em Moçambique, não 17 horas, como tinha dito. Vamos às notícias com o jornalista Gerson Jamisse. Boa noite.
1: Olga da Glória e ouvinte, muito boa noite. O Presidente da República defende que África tenha pelo menos 2 assentos permanentes no Conselho de Segurança das Nações Unidas para o continente com todas as prerrogativas. Daniel Chap discursava ontem em Nova Iorque na 81ª sessão da Assembleia Geral das Nações Unidas.
2: A África não pode continuar no centro da agenda do Conselho de Segurança e permanecer ausente na sua categoria de membros permanentes. A África deve ser membro permanente do Conselho de Segurança das Nações Unidas. Reafirmamos, por isso, a posição comum à África relativa à reforma do Conselho de Segurança das Nações Unidas, baseada no consenso de Ezulwini e na declaração de Sirt, à luz do qual não menos de 2 assentos permanentes com todas as prerrogativas e privilégios, incluindo o veto enquanto este existir. E 5 assentos não permanentes são destinados à África.
1: No domínio económico, Daniel Chap defende que a África deixe de limitar-se à exportação de recursos naturais e avançar para a transformação e criação de valor local. Hoje, às 20h30, a Rádio Moçambique vai transmitir na íntegra o discurso do chefe de Estado na 81ª Assembleia Geral das Nações Unidas. Delegações dos governos de Moçambique e Botswana reúnem-se amanhã na capital de Botswana, Gaborone, em 9ª sessão da Comissão Mista Permanente de Cooperação. O encontro será co-presidido pela ministra moçambicana dos Negócios Estrangeiros e Cooperação, Maria Manuela Lucas, e o ministro das Relações Internacionais do Botswana, Penyo Butale, indica um comunicado. O grupo traçará estratégias para alavancar e dinamizar a cooperação bilateral nos setores de transporte e logística, comunicação e transformação digital, recursos minerais e energia, finanças, defesa e segurança, justiça, obras públicas, habitação e recursos hídricos, agricultura, pescas e meio ambiente. A ministra moçambicana Maria Manuela Lucas e o ministro do Botswana abordarão também, entre outros, o fortalecimento das relações nos domínios do trabalho, género e desenvolvimento social, educação, cultura e saúde. O secretário de Estado na província de Cabo Delgado apela às lideranças religiosas para que continuem a fortalecer a moral e a confiança mútua nas comunidades, com vista à preservação da paz e promoção da solidariedade. Sumali Gilberto.
3: Plácido Pereira falava esta quarta-feira em Pemba, na abertura da 4ª Conferência Provincial Religiosa, um evento realizado sob o lema Celebrar a Diversidade Religiosa, promovendo os laços de solidariedade em Moçambique. O governante destaca que as plataformas religiosas constituem um parceiro social fundamental do governo no processo de reconstrução da província, no apoio às famílias vulneráveis e na consolidação da cultura de paz, preservação e mediação de conflitos comunitários. O evento que reuniu esta quarta-feira diversos atores e líderes religiosos de Cabo Delgado foi marcado por debates focados em eixos centrais como o cuidado pastoral e espiritual em contextos de traumas e desastres e a liderança da mulher na paz e reconciliação. Sumali Gilberto, em Pemba.
1: E o secretário de Estado na província de Manica, Lourenço Lindonde, afirmou esta quinta-feira que a empregabilidade da juventude constitui uma das prioridades do presente ciclo de governação. Nelson Mainato.
4: O dirigente afirmou que a iniciativa constitui uma plataforma ideal para a promoção da empregabilidade juvenil. Lourenço Lindonde desafiou a todas as instituições e aos próprios jovens a trabalharem em prol da criação de mais postos de emprego e a apostarem no autoemprego face ao crescimento da população jovem no país. O delegado provincial do Instituto Nacional de Emprego, INEP, em Manica, Viriato Wetela, anunciou que a realização da Feira Provincial de Emprego e Empreendedorismo deste ano poderá permitir a abertura de novos postos de trabalho. Da cidade de Chimoio, Nelson Mainato.
1: No estrangeiro, 32 civis, dentre os quais 15 crianças e 3 mulheres, morreram no Iêmen com a intensificação do conflito entre os rebeldes Houthis e as forças pró-governamentais. O anúncio foi feito hoje em comunicado pelo Alto Comissário das Nações Unidas para os Direitos Humanos, Volker Turk. A guerra no Iêmen intensificou-se em julho, após vários anos de relativa calma, sendo arrastado para o conflito regional desencadeado no final de fevereiro pela ofensiva dos Estados Unidos e Israel contra o Irão. Temperaturas máximas previstas em graus Celsius para amanhã: Tete 35, Maputo, Nampula e Pemba 30, Xai-Xai, Inhambane, Chimoio e Quilimane 29, Vilanculo, Beira e Lixinga, 28. Foram as notícias das 18, as próximas às 19h30, inseridas no Jornal da Noite.
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O nosso muito bom dia, ou melhor, o nosso muito boa noite, queria eu dizer, e bem-vindos a esta emissão em português que se vai estender até às 20 horas e 54 minutos. Hoje é quinta-feira, 24 de setembro de 2026. Fica então deite já no Santo Salvador voto de boas festas de 25 de setembro. E também

convidar um amigo ouvinte a ficar conosco, a nos fazer companhia nesta emissão em português que está a iniciar. Vamos ficar, quando forem 19 horas, com a segunda edição do Jornal de Sete, uma edição que vai contar com Marcos Zondani e Isauro Afonso. E às 19 horas e 15 minutos, informações de interesse público. 19 horas e 30 minutos, o Jornal da Noite, em cadeia nacional, irá para o ar. E quando forem 20 horas, teremos o programa Hora do Ouvinte. Às 20 horas e 54 minutos, irá para o ar a emissão em língua sena. A técnica está ao cargo de Bartolomeu Paquete. E a locução é de Zaina Dinamar. Bom, já a segunda edição hoje, eu disse que era de Isauro Afonso, mas vai ser de Ignácio Gamay.

0: 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São neste momento 19 horas.
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0: A sua atenção, amigo ouvinte, à segunda edição do Jornal de Tete. Convido-se Ignacio Gamá e Marcos Zondan. Ótima escuta.
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0: Ouvinte da Rádio Moçambique, muito boa noite. As autoridades da província de Tete garantem que vão continuar a criar oportunidades para a empregabilidade de jovens que continuam a batalhar as suas vidas para o mercado de emprego. É uma garantia dada pela secretária do Estado na província de Tete, Cristina Jesus Mafumo, na abertura da Feira de Emprego que teve lugar esta quinta-feira na cidade de Tete. Enquanto isso, mais de 60 mil mulheres da província de Tete aderiram aos serviços de planeamento familiar, uma iniciativa que visa dar tempo às mulheres para cuidar dos seus menores. Técnicos da União Desportiva do Songo e do Machacane acreditam que a Seleção Nacional de Futebol poderá derrotar a sua congênere do Senegal na jornada tripartido de acesso ao CAN 2027. São estes assuntos que fazem o rosto da notícia que marca a atualidade provincial numa edição de Ignácio Gamay com a sonorização de Marcos Ondana. Os desenvolvimentos já a seguir. Hoje é quinta-feira, 24 de setembro de 2026. Vamos aos desenvolvimentos dos assuntos em destaque. A cidade de Tete foi palco hoje da Feira de Emprego, uma caravana criada pelas autoridades por forma a encontrar mecanismos de colocar no mesmo palco empregadores e também jovens que se dedicam ao mercado de emprego formados nas diferentes áreas. E de lá há garantias de que as autoridades da província de Tete vão continuar a incentivar iniciativas para promover a empregabilidade dos jovens e demais estratos da sociedade. Ana Venila.
1: A secretária de Estado em Tete garante que o governo vai continuar a criar condições para aumentar as oportunidades de emprego e promover a empregabilidade dos jovens na província. Falando na Feira de Emprego realizada esta quinta-feira na cidade de Tete, Cristina Mafumo destacou a implementação de iniciativas como o programa Meu Kit, Meu Emprego, Fundo de Desenvolvimento Económico Local, entre outras ações de apoio à formação, empreendedorismo e inserção dos jovens no mercado de trabalho. A dirigente reconheceu, contudo, que persistem desafios no acesso ao emprego, defendendo maior aposta na formação profissional e no empreendedorismo juvenil.
2: Encorajamos os jovens da província de Tete a desenvolver uma atitude cada vez mais proativa, procurando não apenas oportunidades de emprego, mas também oportunidades de criar emprego, desenvolver iniciativa e gerar emprego para outros jovens. Ao mesmo tempo, apelamos às empresas e instituições aqui presentes para que continuem a olhar para os jovens como parceiros de desenvolvimento.
1: A feira caracterizou-se por longas filas de jovens que buscam oportunidades de emprego. Estes afirmaram ser desafiador o acesso ao emprego nas empresas que operam nesta província.
3: Augusto, Bessama Augusto, por exemplo, algumas empresas no momento hoje, né, usam link agora, né, de só vir entregar documento e não por link, não por causa de influência. A gente tem conseguido quase poucas oportunidades.
4: Germana Valentim. Já submeti vários documentos em várias empresas e não houve nenhum retorno. Então, por isso acho que está difícil. Uma das coisas que podem fazer é esta, que já está a acontecer, por exemplo, esta feira de emprego.
1: A feira de emprego realizada na cidade de Tete colocou frente a frente empresas, instituições, empreendedores, jovens, estudantes, finalistas e recém-graduados, tendo sido disponibilizadas mais de 250 vagas de emprego e estágios profissionais.
0: Jornalista Ana Venila, em informação, dando conta que o governo quer continuar a criar janelas de oportunidades para a empregabilidade dos jovens. Para efeito, teve lugar esta quinta-feira na cidade de Tete, uma feira onde colocou empregadores e jovens que batalham a vida à procura de oportunidades de emprego. Seguimos em frente. Já foi feito mapeamento. As autoridades da província de Tete dizem que há estrangeiros demais na província que estão ligados à mineração. Muitas vezes estas atividades concorrem para o contrabando desenfreado de recursos minerais que já estão identificadas as saídas, como é o caso das repúblicas do Malawi, Zâmbia e Zimbábue. Orlando Caninecas.
5: O governo da província de Tete manifesta preocupação com a proliferação de cidadãos de origem estrangeira envolvidos na atividade de garimpo, sobretudo nas zonas próximas da linha da fronteira. As autoridades temem que a presença destes cidadãos possa facilitar a exploração e exportação ilegal de recursos minerais, causando prejuízos ao Estado. Trata-se de cidadãos provenientes de vários países africanos, com destaque para os países vizinhos, nomeadamente o Malawi, a Zâmbia e o Zimbábue. O diretor do Serviço Provincial de Infraestruturas em Tete, Otávio Semba, explicou que, para além da extensão da fronteira nacional e da existência de zonas sem barreiras físicas, alguns estrangeiros tiram partido da língua e dos hábitos culturais das populações residentes nas comunidades fronteiriças para ter acesso às áreas com recursos minerais. Semba defende a adoção de ações mais arrojadas para travar a entrada de estrangeiros nas zonas de exploração mineira e garantir a proteção dos recursos minerais da província.
6: E lá encontramos pessoas de outras nacionalidades que fazem a extração do ouro. E este ouro, em algum momento, pode não estar nos nossos registros. Este é um grande desafio. Esperamos melhorar. Sabe muito bem que a revisão da lei de mina já prevê a licença de mineração artesanal. Com essa licença, achamos que poderemos controlar a mineração artesanal, de tal forma que ela seja praticada em áreas autorizadas, onde diferentes entidades possam fazer o seu trabalho, quer o trabalho relacionado com a segurança, trabalho relacionado com o controle da produção, assim como o pagamento dos impostos que resultantes dessa atividade.
5: Diretor do Serviço Provincial de Infraestruturas em Tete, Otávio Semba, defendendo medidas arrojadas com vista a travar a proliferação de estrangeiros na extração de recursos minerais nesta região do país.
0: Enquanto isso, o distrito de Xiúta foi palco hoje de um evento que teve como ação promover os métodos contraceptivos e garantir que mais mulheres continuem a aderir ao planeamento familiar. E de lá há resultados positivos. Qual é o número de mulheres que já aderiram aos métodos de planeamento familiar? Dolinda Matavel.
7: Mais de 360 mil mulheres aderiram ao planeamento familiar no presente ano na província de Tete. O número de mulheres nestes serviços corresponde a um aumento em mais de 100 mil, quando comparado ao igual período do ano transato. A informação foi avançada esta quinta-feira na localidade de Kaunda, no distrito de Xiúta, em Tete, pelo diretor provincial de saúde, nas cerimónias alusivas às celebrações do Dia Internacional da Contracepção, que se assinala a 26 deste mês. Alex Bertil, que falava em representação da esposa do governador desta província, referiu que a adesão das mulheres e raparigas ao planeamento familiar está a contribuir na redução da taxa de mortalidade maternas.
8: A taxa de mortalidade materna na província situa-se dentro dos parâmetros normais recomendados pela Organização Mundial de Saúde, que é abaixo de 70 mortes por 100 mil nados vivos. E só durante os 8 meses deste ano, registramos 40 mortes maternas contra 46 de igual período do ano 2025, que representa uma redução de mortes na ordem de 13%. Nos primeiros 8 meses, a taxa de mortalidade materna situa-se a 42,5 por 100 mil nascidos vivos, contra 48,7 por 100 mil nascidos vivos em igual período do ano 2025. refletindo uma redução substancial.
7: Diretor Provincial de Saúde em Teta, Alex Bertil, e o ponto de situação da mortalidade materna nesta região da província. Na ocasião, a administradora do Distrito de Chuta em Teta, Lúcia Zambés, apelou às mulheres e raparigas a efetuarem um planeamento familiar para melhor decidirem o momento certo de ter filhos.
9: Queremos que cada mulher, cada jovem e cada casal da localidade de Kaunda e de todo o distrito saiba que tem o direito de planear a sua família e que existem serviços disponíveis para ajudar nessa decisão.
7: Na cerimónia de celebração desta data, houve a promoção de vários serviços de planeamento familiar.
0: As autoridades do distrito de Angónia em Teta apelam aos produtores do setor familiar a não venderem todo o excedente agrícola para fazer face a uma possível crise alimentar associada ao impacto negativo do fenómeno El Niño. O apelo surge numa altura em que Angónia se afirma como um dos principais pontos de convergência de comerciantes que procuram adquirir produtos agrícolas com destaque para milho, feijão, soja, batata-reno e hortícolas. A forte procura pelos produtos agrícolas está a estimular a comercialização, mas as autoridades receiam que a venda indiscriminada dos excedentes deixe as famílias produtoras sem reservas alimentares para os períodos de escassez. Segundo o administrador de Angónia, em tempos de escassez, tende a criar condições para a valorização dos produtos agrícolas, possibilitando a prática de preços mais compensadores pelos investimentos feitos durante a campanha agrícola. Arquimedes Pensado entende que a atual dinâmica de comercialização deve ser acompanhada por uma gestão responsável de reservas alimentares, sobretudo perante os efeitos climáticos que podem comprometer a produção e a disponibilidade de alimentos nas comunidades.
10: Nós não estamos isolados como Angónia. Isso implica mais responsabilidade para o nosso distrito, para a nossa população, sobretudo na venda racional de excedente, não é? E se os outros provavelmente não terão boa colheita, nós temos que ser retaguarda.
0: Arquimedes Pensado, administrador do distrito de Angónia, e a necessidade de reservar parte da produção para garantir a alimentação das famílias nos períodos de escassez.
5: Momentos finais da presente edição, vamos abrir a janela desportiva com Manuel Cardoso.
11: Os técnicos das equipas da UTS de Machaquene estão confiantes de que a Seleção Nacional de Futebol, os Mamas, irão derrotar esta sexta-feira o Senegal para o Cane Tripartido 2027. Dizem que há que mobilizar a todos para o Estado Nacional do Zimbito a fim de emprestar o calor necessário a um 11 nacional a jogar com um campeão africano em futebol. Há que se arrojar em todos os capítulos para que esta estreia, nessa qualificação, termine com a vitória dos Mamas. Vítor Matini e Manuel Casemiro querem que o fator casa funcione, apelando aos jogadores e à equipa técnica para um jogo de encher o olho, para que a vitória dos Mambas se efetive.
12: Eu acredito que jogando em casa vamos conseguir fazer um bom resultado.
13: Temos que começar a ganhar o Senegal.
12: Vamos, vamos.
13: É possível.
12: Para aumentar a esperança para a qualificação, temos que começar a ganhar.
14: Eu, como desportista, não sou adepto de nenhuma equipa. A única equipa que eu apoio é mesmo a seleção de Moçambique.
13: Sim, a seleção de Moçambique, sim.
14: Então tenho que estar mesmo ao lado da seleção de Moçambique e esperarmos que não há resultados adiantados e a seleção de Moçambique pode fazer o melhor.
13: Pode ganhar este Senegal.
14: É verdade, não é impossível. Eles não são colossos nenhum. Se são colossos, nós também somos.
11: Técnicos das equipas da UTS de Machaquene, nomeadamente Vítor Matini e Manuel Casemiro, confiantes no bom desempenho do 11 nacional no jogo desta sexta-feira diante do Senegal. O Senegal tem sido um dos grandes obstáculos no historial de Moçambique em competições africanas. O jogo Moçambique-Senegal, que está sendo aguardado com enorme expectativa, está marcado para as 15 horas no Estádio Nacional do Zimbito, em Maputo.
5: Está tudo dito no Jornal da Noite da Rádio Moçambique. Marcos Ondana sonorizou, Ignácio Gamay editou e apresentou. Boa noite, esta é a Rádio Moçambique e mais logo acompanha o programa Hora do Ouvinte, quando forem 20 horas. Boa noite.
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15: Amigo ouvinte, esta continua a ser a Rádio Moçambique Estúdios em Tete. São neste momento 19 horas e 16 minutos. Passamos a apresentar informações de interesse público. A sua esposa, Florinda Macuaco Repolho, seus filhos António José Repolho, Anabela José Repolho, Juscelma da Florinda José e Inácio da Florinda José, comunicam com profunda mágoa e consternação o falecimento do seu esposo e pai, Sr. José Repolho, ocorrido dia 23 de setembro de 2026 na República do Malawi. A família informa que as cerimônias fúnebres serão anunciadas oportunamente. Perante esta reparável perda, a família Repolho agradece antecipadamente a todas as manifestações de solidariedade, apoio e conforto recebidas neste momento de dor. A Rádio Índico Delegação de Tete comunica com profunda dor e consternação o falecimento do Sr. José Repolho, pai da colega Anabela Repolho, jornalista, locutora e administrativa da Delegação de Tete, ocorrido dia 23 de setembro de 2026, na República do Malawi. Neste momento de profunda dor e consternação, a Rádio Índico Delegação de Tete endereça à família enlutada as mais sentidas condolências, manifestando a sua solidariedade e proximidade neste momento de irreparável perda. A nossa colega Anabela Repolho, em particular, endereçamos uma palavra especial de conforto, coragem e muita força para enfrentar esta difícil e dolorosa perda. Que Deus conforte os corações dos familiares e amigos e conceda ao malogrado um eterno descanso. Sua esposa, Florinda Macuaco Repolho, seus filhos António José Repolho, Anabela José Repolho, Juscelma da Florinda José e Inocêncio da Florinda José, comunicam com profunda mágoa e consternação o falecimento do seu esposo e pai, Sr. José Repolho, ocorrido dia 23 de setembro de 2026, na República do Malawi. A família informa que as cerimônias fúnebres serão realizadas no sábado, no cemitério de Impadue, pelas 10 horas. Perante esta reparável perda, a família Repolho agradece antecipadamente a todas as manifestações de solidariedade, apoio e conforto recebidas neste momento de dor. Que a sua alma descanse em paz. Passamos a outras informações. Da Agência de Desenvolvimento do Vale de Zambeze, recebemos anúncio de adjudicação. De acordo com a linha D do número 3 do artigo 35 do Regulamento de Contratação de Empreitadas de Obras Públicas, Fornecimento de Bens e Prestação de Serviço ao Estado, aprovado pelo Decreto número 79/2022, de 30 de dezembro, comunica-se a seguinte adjudicação por ajuste direto. Descrição, fornecimento de motorizadas. Empresa adjudicada, Momad Ismail, Casa Simões, EA. Valor de 5.579.000 meticais. Descrição, fornecimento de material promocional. Empresa adjudicada, Keromal Holding SU Limitada, valor de 2.159.970 meticais. Descrição, fornecimento de material de escritório para representação de Maputo. Empresa adjudicada, Papelaria Flor Limitada, valor 224.992 meticais e 50 centavos. 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Da Agência de Desenvolvimento do Vale de Zambés, Unidade de Aquisição, recebemos o seguinte anúncio da adjudicação de concurso público. De acordo com a linha D do número 3 do artigo 33 do Regulamento de Contratação de Empreitada de Obras Públicas, Fornecimento de Bens e Prestação de Serviços ao Estado, aprovado pelo Decreto número 79/2022, de 30 de dezembro, comunica a seguinte adjudicação do concurso, que a seguir vamos fazer menção. Concurso número 27A004061/CP/022/2026, modalidade de concurso público, objeto do concurso fornecimento de insumos, equipamentos agrícolas, mantas e tendas para apoio às famílias afetadas pelas enxurradas das chuvas de Sofala. Lote A, insumos de equipamentos agrícolas, lote B, tendas e lote C, mantas. Empresa adjudicada, cooperativa, verificação, teste e certificação, Covetec Limitada. Bica Engineering S.A. Valor de IVA, lote 1, 4.861.868 meticais. Lote B, 1.682.700 meticais. Lote C, 1.964.000 meticais. Concurso número 27A004061/CP/018/2026, modalidade do concurso público. Objeto do concurso, prestação de serviços de consultoria e assistência técnica na elaboração de plano de pormenor. Lote A, província de Tete, lote B, província de Manica, lote C, província de Sofala e lote D, província de Zambésia. Empresa adjudicada, CEPROF, Soino Engenharia, Projetos de Fiscalização S.A., ENCO S.A. Valor de adjudicação, lote A, 1.790.000 meticais, 580 centavos. Lote C, 1.558.000 meticais. E lote B, 1.558.000 meticais. Lote D, 1.564.380 meticais. Concurso número 27A004061/CP/012/2026, modalidade de concurso público. Objeto do concurso, requalificação da rede elétrica de iluminação pública no condomínio Pátio da Agência de Desenvolvimento do Vale de Zambeza, em Tete. Empresa adjudicada, S.A. Construções. Valor da adjudicação, 3.778.120 meticais. E, finalmente, concurso número 26A00351/CP/031/2026, modalidade do concurso público, objeto do concurso, fornecimento de purificadores de água e kits solares para o distrito de Manica. Lote A, purificadores de água, e lote B, kits solares. Empresa adjudicada, Quelimo Soluções Sustentáveis LDA. Valor com IVA, lote 1, 1.368.000 meticais. Lote 2, 1.024.400 meticais. Acabamos de ler o anúncio da Agência de Desenvolvimento do Vale de Zambeze, Unidade de Aquisição. Da Vulcan, recebemos a seguinte convocatória. No âmbito do processo de reassentamento das comunidades em Tchenga e Mpandwe para Nyambitsatse, atualmente em curso, a Vulcan Moçambique S.A. convoca os senhores Lameque José Assado, Manuel Ezelane Chamualira, Musa Domingos Salejo, Sérgio Nhozane Xandereca e Belucha Erasmo João, atualmente em parte incerta, para comparecerem com caráter de urgência no escritório da Vulcan, localizado na Carbomoc, Casa 20, em Matize, a fim de tomarem conhecimento formal dos atos e procedimentos relacionados com o referido processo de reassentamento, bem como para exercerem o direito que lhes assistem e praticarem os atos necessários à regularização da sua situação. Os convocados deverão apresentar-se no prazo de 30 dias, contados da data da presente publicação, sob pena de o processo prosseguir com base nos elementos disponíveis, sem prejuízo das consequências legais e administrativas decorrentes da sua não comparência. A Vulcan Moçambique S.A. solicita ainda a colaboração de qualquer pessoa que possua informações sobre o paradeiro dos convocados para que lhes transmita, com maior brevidade, o teor da presente convocatória. Acabamos de ler uma convocatória da Vulcan.
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0: Ouvinte, boa noite. O presidente da República, Daniel Chapo, orienta esta sexta-feira na cidade de Inhambane as cerimônias centrais do 25 de setembro, dia das Forças Armadas de Defesa de Moçambique, FADM. A primeira-ministra reafirma o compromisso do governo em colocar Moçambique a competir com os países da região na provisão de bens e serviços. 233 recém-nascidos morrem no país em cada 100 mil nascimentos por complicações no parto. É já amanhã que os Bambas defrontam a poderosa seleção do Senegal, jogo a contar para a qualificação do CAN 2027. O selecionador nacional, Chiquinho Conte, diz que Senegal é um adversário difícil, sim, mas garante que os Bambas tudo farão para honrar o país. Estes os assuntos do destaque do Jornal da Noite desta quinta-feira, 24 de setembro de 2026. Mariam Ibrahim está na sonorização e Teodomiro Nhantum encarrega-se pela edição e apresentação. Votos para uma perfeita audição. Boa noite. O presidente da República, Daniel Chapo, orienta esta sexta-feira na cidade de Inhambane as cerimônias centrais do 25 de setembro, dia das Forças Armadas de Defesa de Moçambique, FADM. No monumento erguido em memória aos heróis nacionais na cidade de Inhambane, o chefe do Estado irá depositar uma coroa de flores em homenagem aos moçambicanos que deram a sua vida pela defesa da soberania e independência nacional. Durante as festividades do 25 de setembro, o presidente da República orientará igualmente o ato de condecoração de entidades nacionais em reconhecimento do seu contributo em diferentes áreas para o desenvolvimento e a construção do país. O ato de condecoração será replicado em todas as províncias do país sob orientação dos respectivos secretários de Estado. Delegações dos governos de Moçambique e Botswana reúnem-se esta sexta-feira na capital de Tswana, Gaborone, em nona sessão da Comissão Mista Permanente de Cooperação. O encontro será co-presidido pela ministra moçambicana dos Negócios Estrangeiros e Cooperação, Maria Manuela Lucas, e o ministro das Relações Internacionais do Botswana, Penho Mbutale, indica um comunicado. O grupo traçará estratégias para alavancar e dinamizar a cooperação bilateral nos setores de transporte e logística, comunicação e transformação digital, recursos minerais e energia, finanças, defesa e segurança, justiça, obras públicas, habitação e recursos hídricos, agricultura, pescas e meio ambiente. A ministra moçambicana Maria Manuela Lucas e o ministro do Botswana abordarão também, entre outros, o fortalecimento das relações nos domínios do trabalho, género e desenvolvimento social, educação, cultura e saúde. Jornal da Noite no seu receptor. Dissemos que a primeira-ministra reafirma o compromisso do governo em colocar Moçambique a competir com os países da região na provisão de bens e serviços. Os detalhes por Leopoldo Agapito.
1: Bem-vindo a Levi. Lembra que o sul do país possui terras férteis e infraestruturas logísticas, acessos a corredores de desenvolvimento, entre outros elementos importantes para a dinamização da economia. A governante falava nesta quinta-feira em Maputo, na tomada de posse do presidente da Comissão Executiva da Agência de Desenvolvimento Integrado do Sul, do presidente do Conselho de Administração da Empresa Nacional de Aquisição de Produtos Petrolíferos, bem como da diretora-geral e do diretor-geral adjunto da Escola de Governação.
2: Ao Sr. Adelto Mavi, presidente da Comissão Executiva da ADISUL, confiamos uma missão exigente: fazer desta instituição uma verdadeira plataforma de desenvolvimento integrado, uma plataforma capaz de articular numa visão territorial única o agronegócio, a agroindústria, o turismo, as pescas, a indústria, a energia, os transportes, a logística, o comércio e os serviços. Nenhum destes setores deve avançar isoladamente. Esta visão integrada deve transformar recursos e atividades dispersas em cadeias de valor. Deve ligar produção, transformação, mobilidade, investimento e comercialização aos mercados locais, nacionais e regionais.
1: Para o presidente do Conselho de Administração da Empresa Nacional de Aquisição de Produtos Petrolíferos, ficou o desafio de garantir a segurança e expansão da rede de abastecimento e de distribuição de produtos petrolíferos.
2: Esperamos de si, caro PCA, e da sua equipe de trabalho, proatividade na apresentação de propostas de políticas e ações. O país deve tirar proveito da sua posição geoestratégica para importar produtos petrolíferos a preços mais competitivos e assegurar a sua disponibilidade sem rupturas em todo o território nacional. Devem também adotar e executar ações que assegurem reservas estratégicas de combustíveis para o país. E devem capitalizar a captação de mais divisas geradas pelo trânsito de combustíveis para os países da SADC e do Interland.
1: A Primeira-Ministra referiu que o Executivo criou a Escola de Governação para dotar o país de quadros com competência que respondam às necessidades de cidadãos cada vez mais exigentes.
2: Com essa visão, pretendemos uma instituição de formação e capacitação contínua que responda às necessidades reais do aparelho de Estado. Uma instituição que ajude a melhorar a qualidade das políticas públicas e dos serviços prestados ao cidadão. O desenvolvimento de competências deve caminhar com uma cultura de resultados. Não basta formar por formar. O conhecimento adquirido deve traduzir-se em mudanças positivas e concretas no funcionamento das instituições, na qualidade das decisões e na prestação de serviços públicos.
1: Primeira-Ministra, bem-vinda, Levi, falando nesta quinta-feira durante a tomada de posse do Presidente da Comissão Executiva da Agência de Desenvolvimento Integrado do Sul e do Presidente do Conselho de Administração da Empresa Nacional de Aquisição de Produtos Petrolíferos, bem como da Diretora-Geral e do Diretor-Geral Adjunto da Escola de Governação. Trata-se de Adérito Mavi, Vítor Timóteo, Ana da Graça Uamuse e Nelson Mabucanhane, respectivamente.
0: Primeira-Ministra reafirma o compromisso do Governo em colocar Moçambique a competir com os países da região na provisão de bens e serviços. Serão implantados nas províncias de Niassa e Zambésia 8 centros de agregação e 4 de transformação de agricultura. Trata-se do projeto ZEPA, Zona Especial de Processamento Agroindustrial, no Corredor Integrado de Desenvolvimento Pemba-Lixinga, cujo concurso será lançado ainda este ano. Fran Damas.
3: Trata-se de espaços físicos que se destinam à recolha, acumulação temporária, conservação e processamento primário de produtos agrícolas antes da sua venda e infraestruturas para valorização da produção local. São polos de transformação agrícola que vão processar vários produtos com destaque para cereais, oleaginosas, frutas, arroz, entre vários produtos. O diretor-geral do ZEPA, Tunísio Camba, disse que com esta intervenção pretende-se impulsionar a industrialização e a produtividade agrícola no corredor Pemba-Lixinga através de implantação de infraestruturas agroindustriais integradas e fortalecer as cadeias de valor agrícolas.
4: Nós já estamos a implementar o ZEPA. O ZEPA já existe. Vamos lançar o concurso porque os desenhos já estão feitos para a construção dos 8 centros de agregação e 4 centros de transformação da agricultura, que vão para um concurso PPP, que é uma outra oportunidade. O governo não vai gerir, vai fazer um concurso internacional para o gestor do parque, para o gestor dos centros de transformação da agricultura.
3: Tunísio Camba, diretor-geral do ZEPA, e a previsão para dentro deste ano do lançamento do concurso para a implantação de 8 centros de agregação e 4 centros de transformação de agricultura nas províncias de Niassa e Zambésia. No Niassa, o ZEPA abrange os distritos de Chimunila, Marrupa, Quamba, Lago, Mwembe, Mekule e Mikanhelas, e na Zambésia, os de Gurue, Milange, Alto Molokwe e Morrubala. Fernando Damas, em Lixinga.
0: O presidente do Conselho Municipal da Matola diz que é prioridade da idilidade criar oportunidades de emprego para a juventude. Júlio Parruque convida os investidores nacionais e estrangeiros a instalarem seus empreendimentos naquela urbe, por forma a tirar maior proveito das potencialidades que a autarquia dispõe. Como nos dá conta o nosso colega Stélio Manhissa.
5: Júlio Parruque desafia, inclusive, aos operadores turísticos nesta região da província de Maputo a fazerem o uso massivo das tecnologias de informação e comunicação, com destaque para a inteligência artificial, em acompanhamento à evolução tecnológica.
6: Na cidade, uma boa parte do emprego vem de serviços ex-hoteleiros, de restauração e demais atividades turísticas. Então, nós agradecemos bastante o vosso compromisso de resiliência e de bastante interesse neste investimento. É muito importante para nós.
5: Falando esta quinta-feira, na abertura do workshop no âmbito do Dia Mundial do Turismo, que hoje se assinala, Parruque partilhou a intenção de colocar a Matola como uma referência turística nacional e internacional.
6: A nossa localização geográfica, Bem-se a nossa robusta rede infraestrutural, são vantagens competitivas bastante ímpares. Somos o coração do corredor de desenvolvimento da Equator, que nos liga à África do Sul. Esta conectividade rodoviária de excelência posiciona-nos como uma placa giratória regional de fluxos corporativos e de investimentos.
5: O workshop sobre turismo, que junta vários atores do setor e estudantes da área, é de um dia. Eu sou Stélio Manhissa, da cidade da Matola. Boa tarde.
0: Já o secretário de Estado na província de Manica, Lourenço Lindon, destaca igualmente a empregabilidade da juventude como uma das prioridades do presente ciclo de governação. O dirigente que falava esta quinta-feira em Chimoio, no decurso da Feira Provincial de Emprego e Empreendedorismo, que juntou diversas instituições e jovens, afirmou que a iniciativa constitui uma plataforma ideal para a promoção da empregabilidade juvenil. Nelson Maiat.
7: Lourenço Lindonde desafiou a todas as instituições e aos próprios jovens a trabalharem em prol da criação de mais postos de emprego e a apostarem no autoemprego face ao crescimento da população jovem no país.
8: Este é um desafio que não pode ser enfrentado por uma única instituição. Precisamos, por isso, de uma verdadeira aliança entre o governo, o setor privado, as instituições de ensino e formação profissional, os parceiros de cooperação, os próprios jovens.
7: O delegado provincial do Instituto Nacional de Emprego, INEP, em Manica, Viriato Uetela, anunciou que a realização da Feira Provincial de Emprego e Empreendedorismo deste ano poderá permitir a abertura de novos postos de trabalho.
9: Que nós vamos fazer a prospeção, mas no exato momento, para esta feira especificamente, temos a disponibilidade de 45 vagas de emprego.
7: Os jovens que participaram da Feira Provincial de Emprego e Empreendedorismo pedem o combate à corrupção.
10: Mateus Henriques, a maior parte das pessoas fazem conta própria. Há muitas coisas para aproveitar nesta feira.
11: Chamo-me Sara da Graça Maconha. Você pode até conseguir ouvir que existe uma vaga, mas na hora está se precisar um valor que naquele momento você não tem. Então esta é uma dificuldade que temos enfrentado muito nos últimos tempos.
7: Participaram da Feira Provincial de Emprego e Empreendedorismo mais de 40 empresas e cerca de 100 jovens empreendedores. Da cidade de Chimoio, Nelson Mainato.
0: Entretanto, a secretária de Estado em Tete garante que o governo vai continuar a criar condições para aumentar as oportunidades de emprego e promover a empregabilidade dos jovens da província. Cristina Mafumo exige aos jovens de Tete maior dinamismo e proatividade por forma a combater o desemprego, apostando no empreendedorismo juvenil. Ana Venila.
12: Falando na feira de emprego realizada esta quinta-feira na cidade de Tete, Cristina Mafumo destacou a implementação de iniciativas como o programa Meu Kit Meu Emprego, Fundo de Desenvolvimento Econômico Local, entre outras ações de apoio à formação em empreendedorismo e inserção dos jovens no mercado de trabalho. A dirigente reconheceu, contudo, que persistem desafios no acesso ao emprego, defendendo maior aposta na formação profissional e no empreendedorismo juvenil.
13: Encorajamos os jovens da província de Tete a desenvolver uma atitude cada vez mais proativa, procurando não apenas oportunidades de emprego, mas também oportunidades de criar emprego, desenvolver iniciativa e gerar emprego para outros jovens. Ao mesmo tempo, apelamos às empresas e instituições aqui presentes para que continuem a olhar para os jovens como parceiros de desenvolvimento.
12: A feira caracterizou-se por longas filas de jovens que buscam oportunidades de emprego. Estes afirmaram ser desafiador o acesso ao emprego nas empresas que operam nesta província.
14: Augusto, Bessama Augusto, a gente tem conseguido quase poucas oportunidades.
15: Germana Valentim. Já submeti vários documentos em várias empresas e não houve nenhum retorno, então por isso acho que está difícil. Uma das coisas que podem fazer é esta que já está a acontecer, por exemplo, esta feira de emprego.
12: A feira de emprego realizada na cidade de Tete colocou frente a frente empresas, instituições, empreendedores, jovens, estudantes, finalistas e recém-graduados, tendo sido disponibilizadas mais de 250 vagas de emprego e estágios profissionais. Da cidade de Tete, Ana Avenila.
0: Nascidos morrem no país em cada 100 mil nascimentos por complicações no parto. A maior parte dos casos envolvem jovens e adolescentes dos 15 aos 19 anos que, por gravidezes precoces e início prematuro da vida sexual, enfrentam complicações que colocam em risco a sua vida. Os detalhes por Verónica Sidu.
16: Os dados foram partilhados esta quinta-feira no distrito de Marraquém, província de Maputo, pelo inspetor-geral da Saúde, Norton Pinto, nas comemorações do Dia Mundial de Contracepção. Norton Pinto explicou que, para se ultrapassar este desafio, há necessidade de adoção de estratégias robustas e sólidas, que incluem a sensibilização e o combate à desinformação.
17: Primeiro, expandir o acesso equitativo aos serviços integrados de saúde sexual e reprodutiva, com particular foco nas zonas rurais, periurbanas e difícil acesso, garantir a disponibilidade contínua da diversidade de métodos contraceptivos, eliminando as roturas de estoque em todas as unidades sanitárias, intensificar a literacia sobre saúde reprodutiva, prevenir, combatendo a desinformação através de intervenções comunitárias, inclusivas e culturalmente adequadas.
16: Por sua vez, Canon O'Loughlin, da Embaixada da Irlanda, falando em representação dos parceiros do Ministério da Saúde, comprometeu-se a continuar a colaborar e a apoiar o setor para uma maior cobertura, acesso aos serviços e métodos contraceptivos nas comunidades.
18: Garantir que os produtos de planeamento familiar estejam disponíveis em todas as unidades sanitárias.
16: Canon O'Loughlin, representante da Embaixada da Irlanda, parceira do Ministério da Saúde, e apoia ao setor para maior acesso aos métodos contraceptivos. Tamatola, Verónica Sidumo.
0: Jornal da Noite, dos estúdios da Rádio Moçambique, em Xai-Xai. O secretário de Estado na província de Cabo Delgado apela às lideranças religiosas para que continuem a fortalecer a moral e a confiança mútua nas comunidades com vista à preservação da paz e promoção da solidariedade. Como reporta Somali Gerberto, em Pemba.
19: Plácido Pereira falava esta quarta-feira em Pemba, na abertura da 4ª Conferência Provincial Religiosa, um evento realizado sob lema Celebrar a Diversidade Religiosa, promovendo os laços de solidariedade em Moçambique. O governante destaca que as plataformas religiosas constituem um parceiro social fundamental do governo no processo de reconstrução da província, no apoio às famílias vulneráveis e na consolidação da cultura de paz, preservação e mediação de conflitos comunitários.
20: Quando o Estado e as instituições sociais enfrentam barreiras operacionais e financeiras, são muitas vezes as lideranças religiosas os primeiros a estender a mão, a partilhar o pão e a abrir as portas dos seus locais de culto para acolher quem tudo perdeu. É essa fé em ação que precisamos de consolidar e replicar em cada bairro, em cada aldeia.
19: Plácido Pereira sublinhou que o papel das confissões religiosas transcende a esfera do aconselhamento espiritual, atuando como parceiros indispensáveis na reconstrução do tecido económico e social.
20: Por isso, gostaríamos de exortar aos nossos líderes religiosos a irmos ao encontro das pessoas que se encontram em situação de vulnerabilidade para fornecer o apoio psicossocial, o amparo espiritual necessários para reconstruir a esperança e devolver a dignidade a quem foi forçado a recomeçar do nada.
19: O secretário de Estado na província defendeu igualmente o empoderamento e a inclusão da mulher nas plataformas interreligiosas como um mecanismo essencial para o reforço da paz, reconciliação e coesão comunitária. Somali Gilberto, em Pemba.
0: Deputados da Assembleia da República pela bancada da Frelimo, Círculo Eleitoral de Gaza, satisfeitos com a atuação da Polícia da República de Moçambique no combate à criminalidade na província. Os parlamentares trabalharam esta semana na província de Gaza. Jornalista Hortência Matavel.
21: Os parlamentares que estiveram reunidos esta quinta-feira com a corporação no comando provincial, no âmbito do trabalho de fiscalização, dizem ter constatado igualmente uma redução significativa da sinistralidade rodoviária nos últimos 8 meses. No fim do encontro, o porta-voz destes parlamentares, Alberto Valoi, encorajou a PRM a redobrar esforços para continuar a garantir ordem, segurança e tranquilidade públicas na província.
1: Queremos também dizer que acompanhamos com agrado a redução do nível de criminalidade, que ronda em cerca de 71 crimes contra 140 e tal do ano passado. Estamos a falar de cerca de uma redução em cerca de 48,9%, o que é muito a salutar. Nós notamos também uma redução muito daquilo que é a sinistralidade rodoviária, os crimes de furto. Então, nós queremos saudar, de facto, esta atuação da polícia, porque esses resultados não aparecem por acaso. É obra de muito trabalho, mesmo na questão da ligação da polícia e comunidade.
21: Porta-voz dos deputados da Assembleia da República pela bancada da Frelimo, Círculo Eleitoral de Gaza, falando no fim do encontro com a PRM no âmbito do trabalho de acompanhamento da atuação da corporação com vista a garantir ordem, segurança e tranquilidade públicas nesta região do país. De Xechai, Hortência Matavel.
0: Isto acontece.

0: mais capaz de gerir as suas diferenças de forma pacífica. Não apenas discutir os desafios, mas também identificar propostas de reforma e caminhos de ação.
1: A mesa redonda alusiva aos 45 anos do Jornal Domingo contou com a presença de jornalistas, académicos, políticos, religiosos e estudantes de comunicação. O presidente do Conselho de Administração da Sociedade de Notícias, proprietária dos jornais Notícias, Domingo e Desafio, Júlio Manjate, falou dos desafios colocados ao semanário no tratamento da informação com rigor, isenção e transparência para o alcance da democracia, paz e reconciliação nacional.
2: O que a nossa democracia precisa hoje em dia é de um maior comprometimento dos cidadãos, porque só com o engajamento consciente destes e uma ação concertada se pode chegar a esse objetivo.
1: A celebração do Jornal Domingo decorre sob o lema 45 anos, inovando, informando a verdade com ética e responsabilidade. A primeira publicação do Jornal Domingo foi feita a 25 de setembro de 1981. Eu sou Alexandre Manhissa. Boa noite.
3: Boa noite, Alexandre. Académicos no país consideram que o planeta está a tornar-se um lugar difícil de habitar, marcado pela evolução de guerras, trabalho infantil, violação de mulheres e crianças, entre outros males. Jeremias Monjano.
4: Pesquisadores da Universidade Pedagógica de Maputo e da Universidade Joaquim Chissano discutiram hoje numa mesa redonda sobre a necessidade de concórdia entre as nações no que diz respeito aos direitos humanos. O evento foi realizado em torno do tema Evolução Histórica dos Direitos Humanos e dos Povos, ministrado pela docente de História Contemporânea da UPE Maputo, Ana Paulo Manso.
5: Olhando para a situação atual, a guerra no Golfo, as guerras que não terminam na África, a pobreza, a violação dos direitos humanos a todos os níveis, mesmo aqui em Moçambique, crianças infantis sujeitas a trabalhar, violadas, mulheres também que violam, batem os maridos. É uma confusão que estamos a assistir no mundo global. Então nós nos questionamos, existirão realmente os tais direitos humanos?
4: Os materiais para o debate foram colecionados pelos estudantes que assumiram a missão de discutir a questão da consciencialização da massa académica. O estudante do terceiro ano do curso de História na UPE, Joaquim Osvaldo, diz que as mudanças na sociedade antiga e moderna têm impacto no cotidiano e fazem diferença nas dinâmicas do desenvolvimento do país.
6: Ainda nós, mesmo como estudantes, não sabemos, por exemplo, se o direito é inerente ao homem, ou o direito é universal, ou o direito é particular. Com esta mesa redonda, poderemos sair daqui mais enriquecidos sobre a temática.
4: A mesa redonda contou com a presença do docente da Universidade Joaquim Chissano, Patrício José, na qualidade de convidado.
3: É já amanhã que os Mambas defrontam a poderosa seleção do Senegal, jogo a contar para a qualificação ao CAN 2027, e o selecionador nacional Chiquinho Conte diz que Senegal é um adversário difícil, mas garante que os Mambas tudo farão para honrar o país. Carlos Calisto, do Canal Desportivo da Rádio Moçambique, desenvolve a notícia.
7: Kalila e Ratifo são baixas da Seleção Nacional de Futebol para o jogo desta sexta-feira frente ao Senegal. Kalila sofreu uma lesão no dedo do pé e está fora. O avançado Ratifo também não estará disponível para o encontro com o Senegal. Em conferência de imprensa de Antivisão, em Maputo, o técnico nacional Chiquinho Conte antevê dificuldades no jogo de amanhã às 15 horas no Estádio Nacional do Zimpeto, frente ao Senegal, a contar para a primeira jornada do Grupo J de qualificação para o CAN 2027.
8: Todos nós estamos engajados para iniciarmos bem um adversário difícil, que é só campeão africano e que acarreta todos os cuidados, não só técnica, tática, mas também física e mental. Vai ser um jogo difícil, porque para além da grandeza da sua seleção, vamos jogar no nosso reduto, no dia 25 de setembro, uma data com extremo significado para todos nós, e queremos fazer de tudo para que possamos dar a alegria a todos aqueles que deslocarão ao Estádio Nacional do Zimpeto, que estão aves de ver os Mambas depois da aparição no CAN.
7: Para o timão.

0: primeiro dos Mambas, a integração de novos jogadores tem sido fantástico.
1: O mais novo do grupo, o Bruno Wilson, está completamente integrado. Surpreendeu-me a mim e a todos nós pela positiva, pela disponibilidade, pelo convívio, pela fácil acessibilidade que ele tem. Espero sinceramente que ele tenha sorte e que nos possa ajudar para aquilo que nós pretendemos.
0: Selecionador Nacional de Futebol Chiquinho Conte espera um jogo de elevado grau de dificuldades frente ao Senegal, referente à primeira jornada do Grupo J do apuramento para o Campeonato Africano das Nações, CANI 2027.
2: É algo para dizer boa sorte à seleção de todos nós. Fora de portas, 32 civis, dentre os quais 15 crianças e 3 mulheres, morreram no Iêmen, com a intensificação do conflito entre os rebeldes houthis e as forças pró-governamentais. O anúncio foi feito hoje em comunicado pelo Alto Comissário das Nações Unidas para os Direitos Humanos, Volker Turk. A guerra no Iêmen intensificou-se em julho, após vários anos de relativa calma, sendo arrastado para o conflito regional desencadeado no final de fevereiro pela ofensiva dos Estados Unidos e Israel contra o Irã. O presidente chinês defendeu hoje que a China e os Estados Unidos devem reforçar o diálogo e evitar o confronto. Xi Jinping considera que as duas potências partilham uma responsabilidade histórica pelo progresso. Numa breve declaração antes da cimeira com o homólogo norte-americano Donald Trump, o líder chinês defendeu que os dois países devem continuar a competir, mas sem permitir que a rivalidade conduza a um conflito. O presidente chinês disse que a China e os Estados Unidos não devem ultrapassar a linha do conflito e do confronto. O presidente da Autoridade Palestiniana pediu hoje que a segunda fase do plano de paz para Gaza seja aplicada rapidamente. Mahmoud Abbas denunciou um suposto esquema israelita que continua a expulsar palestinianos das suas terras. O presidente da Autoridade Palestiniana descreveu que a violência está a escalar com proteção das forças ocupantes com base em leis alicerçadas em discriminação racial, limpeza étnica e terrorismo de Estado. Caro ouvinte, já não dá para mais e assim termina o Jornal da Noite desta quinta-feira. Assinam esta edição Mariam Ibrahim e Teodoro Berguento. Uma vez mais, boa noite. Até uma próxima oportunidade.

0: 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São neste momento 20 horas.
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0: Ouvinte da Rádio Moçambique, muito boa noite. É com grande satisfação que damos início a este debate, hora do ouvinte, subordinado ao tema institucionalização do Ministério Público em Moçambique. Um tema de particular relevância para a compreensão do funcionamento do sistema de justiça e para a consolidação do Estado de Direito Democrático no nosso país. O Ministério Público ocupa uma posição de grande importância no sistema de justiça, tendo entre as suas principais atribuições a defesa da legalidade, o exercício da ação penal e a representação do Estado nos termos previstos na lei. E para analisarmos, discutirmos a sua institucionalização, trazer aqui os significados destes termos jurídicos, temos como convidado o Dr. Henrique Ibrahim, que é Procurador da República, que vai nos próximos minutos trazer o glossário jurídico deste tema e também melhor esclarecimento para que o ouvinte possa, de hoje em diante, familiarizar-se com o Ministério Público. Este debate conta com a moderação de Ignácio Gamay, a sonorização de Marcos Ondani e os cuidados técnicos de Bartolomeu Luís Paquete. Doutor, muito boa noite, bem-vindo à Rádio Moçambique e para este programa Hora do Ouvinte. E gostaríamos, logo de partida, a percebermos o que é Ministério Público.
1: Boa noite, Ignácio. Boa noite, ouvintes. Esta é uma oportunidade soberana para nós falarmos do Ministério Público. E eu não iria começar por falar do Ministério Público com base na lei.
0: Uhum.
1: Ia falar do Ministério Público enquanto cidadão.
0: Tenha bondade.
1: Sim. Nós conseguimos perceber a veia do Ministério Público até nas nossas comunidades.
0: Certo.
1: Um exemplo. Quando um cidadão entende que este ato não é bom na comunidade e entende que alguém tem que resolver essa questão, expõe a uma entidade. Nas comunidades normalmente tem uma autoridade que normalmente atende as situações, e se essa pessoa leva essa questão a essa autoridade, esta é uma veia do Ministério Público, porque ele entende que isto fere os valores da própria comunidade. Então esta é uma veia do Ministério Público de atender todas aquelas situações que entende que viola aquilo que é a moral da comunidade. Agora, olhando para a lei, nós, o que é o Ministério Público? O Ministério Público, por excelência, é aquele que é o defensor da legalidade. É aquele que, acontecendo a violação de uma lei, ou numa situação em que a lei é violada, ele tem que agir. Este é que é o Ministério Público. O Ministério Público é aquele que tem que representar o Estado em tribunal. O que é representar o Estado em tribunal? Para além de fiscalizar aquilo que são as decisões do tribunal, ele tem que representar todas as situações em que o Estado é acusado. Em um Estado existe uma ação contra o Estado. Este é o Ministério Público.
0: Doutor,
1: ele é o advogado do Estado.
0: Agora sim. Que existe uma ação contra o Estado, acredito que o ouvinte poderia querer perceber melhor. Quando que se chega a usar este termo?
1: Ação. Imaginemos que o Ignácio tem um contrato com o com a Direção Provincial da Saúde. E entende que a Direção Provincial da Saúde lesou os seus direitos. Se a Direção Provincial da Saúde lesou os seus direitos, o Ignácio, naturalmente, que irá intentar uma ação contra a Direção Provincial da Saúde. Então, o Estado tem que se fazer representar para percebermos o que é que está a acontecer.
0: Uhum.
1: O Estado tem que ter um advogado. Então, nessa situação, o Ministério Público aparece como advogado do Estado. Mas, às vezes, há institutos, por exemplo, como o CFM, que são entidades autónomas. Eles têm a sua orgânica e na sua orgânica tem uma área que é jurídica. Eles têm os seus próprios advogados. Aí o Ministério Público pode aparecer de modo acessório, não com intervenção principal. Mas para isso, o próprio CFM tem que requerer essa assessoria. Se não requerer, nós apareceremos apenas como fiscal da legalidade. Sabemos se a decisão será conforme, se o processo está a correr de acordo com a lei e pronto.
0: E quando é que foi instituído o Ministério Público? Como é que funciona a Procuradoria?
1: Vou começar por falar desde o período colonial.
0: Certo.
1: No período colonial, a magistratura do Ministério Público era vestibular. O que é isso, vestibular? Era uma espécie de intervenção do Ministério Público. Para tu ser juiz, tinhas que passar primeiro pelo Ministério Público. Não se poderia ser um juiz sem antes passar...
0: Ter um domínio.
1: Sim, sim, do Ministério Público. Por isso é que se dizia vestibular. Mas com a independência, naturalmente que se destruiu aquele tecido colonial e se instituiu o Ministério Público. E com a Constituição da República Popular de Moçambique, tivemos a primeira menção como Ministério Público. E na Lei da Organização Judiciária de Moçambique, com a Lei 1278, também estabeleceu-se a menção do Ministério Público, mas como país estávamos no início, então naturalmente que as competências eram básicas, que era de representação do Estado, defesa da legalidade e pronto. Mas os desafios da própria sociedade foram impondo uma maneira diferente de estar. Então fomos crescendo. Se reparar, em 75 nós tínhamos o Procurador-Geral, tínhamos a figura de delegado provincial do Ministério Público, delegado distrital do Ministério Público. E fomos subindo. Com a Constituição de 2004 e a lei 22/2007, fomos crescendo e passamos a ter novas figuras. Passamos a ter a figura de vice-procurador-geral, passamos a ter a figura de procuradores-gerais adjuntos. Por quê? Porque do lado do tribunal... Do tribunal. Eles já tinham algumas classes. Eles tinham os venerados juízes do Tribunal Supremo, tinham os juízes presidentes provinciais e juízes distritais. Então, o topo da carreira eram os venerados.
0: Uhum.
1: Nós não tínhamos do nosso lado, que eram os procuradores-gerais adjuntos. Então, fomos aos poucos crescendo.
0: E partindo desta construção da magistratura do Ministério Público, até que ponto está assegurada a autonomia do Ministério Público perante os demais órgãos do Estado?
1: É certo, é de lei. Naturalmente que a intervenção do Ministério Público em qualquer processo tem que ter por base a lei. Se nós temos um processo e nós levamos ao tribunal, nós acusamos ou intentamos alguma ação, naturalmente que caberá nós defendermos essa ação.
0: Uhum.
1: E mais ninguém. Então, nós temos uma autonomia ao nível processual e institucional.
0: Para o caso do cidadão pacato, o cidadão conhece a Procuradoria como uma instituição muito reservada, uma instituição que poucas vezes dá as caras. Como é que ele deve se proceder para ter um processo legalmente instruído pela Procuradoria a todos os níveis?
1: Como o Ministério Público deve proceder? Primeiro, deixa dizer como é que nós agimos. A questão normalmente se liga ao crime. Se nós somos os fiscais da legalidade, nós somos fiscais da legalidade em todas as fases de um processo crime.
0: Certo.
1: Imaginemos que o Ignácio vai denunciar um caso ou é detido. Isso na esquadra. Uma das nossas competências é fiscalizar esse ato de detenção.
0: Uhum.
1: Por que que Inácio foi detido? Mas como é que nós fiscalizamos? A esquadra levanta o auto e logo de seguida o Ministério Público deve estar lá. Para perceber primeiro se é crime o fato. E se o Inácio estiver detido, se essa detenção foi legal ou não. Para além de ter sido legal, perceber se está dentro do prazo.
0: Ok.
1: A detenção do Ignácio. Por quê? Porque isto é a cara do Ministério Público, que é de fiscalizar a legalidade. A fiscalizar a legalidade não é só no processo de crime, é em todas as situações.
0: A todas as etapas que...
1: Exatamente. Mesmo naquelas situações em que uma instituição viola uma lei. Nós temos prerrogativas especiais, que é aquela situação de comunicar a instituição a se conformar com a lei. Se não, e damos prazo para esse efeito. Se não cumprir, o dirigente daquela instituição é indiciado no crime de desobediência.
0: Doutor, nesta ordem de ideias, vamos dar para o caso específico da cidade de Tete, que é o maior ponto de convergência. Temos até agora uma média de 9 esquadras. Há tantos magistrados do Ministério Público para dar seguimento, para fiscalizar este processo todo, desde o processo que é instruído pelas esquadras, a observar se a lei está sendo observada, passa a redundância, até que, na verdade, se o processo saia da esquadra até as outras instâncias.
1: Bom, antes perguntaste como é que se deve proceder.
0: Sim.
1: Sim. Ou como é que se deve proceder? Eu trouxe um exemplo da esquadra, em que o Ministério Público vai e fiscaliza o ato. Mas nós temos um outro problema. É que o cidadão não conhece o procedimento de levantamento do auto,
0: uhum.
1: O procedimento de reclamações, não conhece o Ministério Público. Normalmente, um cidadão, o que deve fazer, se não concordar com o atendimento num órgão público, o que tem que fazer é ir à direção superior daquele órgão e expor a sua preocupação. Se não for atendido, naturalmente que existe um fiscalizador da legalidade, que é o Ministério Público. O que normalmente acontece é que o cidadão só murmura.
0: Certo.
1: Não concorda com o tratamento que teve e depois não sabe o que deve fazer. Tu não podes ser, não podes considerar cidadão se tu não contribuis com nada, não conheces nem os seus direitos, nem os seus deveres. Tu não, cidadão tem que conhecer os seus direitos e o seu dever. O cidadão não pode concordar com um tratamento ilegal. O cidadão tem que saber se eu fui maltratado ou se houve incumprimento da lei naquela situação em que ele expôs uma questão, para onde é que eu vou seguir? Senão, não vai ser considerado cidadão. O cidadão não pode murmurar. Se for o caso de até ir às últimas instâncias, do ponto de vista judiciais, tem que ir. Por quê? Porque a sociedade tem que ser educada num formalismo.
0: Uhum.
1: E o formalismo tem que ser legal, se não se conseguir, antes, resolver a questão. Disse que nós temos 9 esquadras e como é que se tem resolvido, se temos capacidade para isso. Naturalmente que não. Naturalmente que não. A última média me parece que estava, um magistrado estava para mais ou menos 9 mil pessoas.
0: Um magistrado?
1: Um magistrado. Então, não é possível atender-se todas as situações. Não é possível. Então, os magistrados fazem o possível. Nós temos 3 magistrados a reforçarem a triagem. São eles que passam pelas esquadras a fiscalizarem os autos. São 3 magistrados. Sim, são 3 magistrados que fiscalizam os autos ao nível das 9 esquadras. Parece que não são 9 esquadras. Parece que são 5 esquadras e temos outros postos.
0: Sim.
1: Sim, postos policiais. Então, eles passam por lá para fiscalizarem os autos. A única maneira de nós vencermos a ilegalidade tem que começar pelo cidadão tentar perceber, ou o cidadão perceber, quais são os seus direitos. Até que ponto o magistrado tem que intervir? Um magistrado do Ministério Público, um magistrado judicial, um polícia, um agente Cernic. Se um cidadão não perceber isso, naturalmente que irá olhar para todas as situações com algum defeito.
0: Doutor, peço para... vamos aqui abrir uma janela de explicação. A rádio é ouvida em quase todo o mundo. E neste momento que estamos a falar, milhares de moçambicanos estão atentos ao debate. E a Procuradoria da República, na pessoa do digno procurador, Dr. Henriques, vai aqui abrir uma oportunidade para dissipar as dúvidas dos moçambicanos. Como é que o cidadão pode denunciar? Como denunciar e quais são as facilidades que a Procuradoria pode oferecer para os cidadãos perante uma denúncia?
1: É assim, o Estado fez um esforço enorme ao criar a Lei de Proteção de Testemunhas e Denunciantes. Não vou trago essa referência, mas antes só para pô-la do lado.
0: Uhum.
1: Mas como é que o cidadão pode denunciar? O cidadão neste país pode denunciar ao nível das esquadras, o cidadão desse país pode denunciar ao nível do Cernic, os cidadãos desse país podem denunciar ao nível da Procuradoria e dos gabinetes de combate à corrupção,
0: uhum.
1: Gabinete Central de Combate à Criminalidade Organizada e Transnacional. Então, a abertura, o campo para a denúncia é amplo agora. Antes não, no início não tínhamos isso. Mas, ultimamente, com as últimas leis, a Lei 4 de 2017, esse campo se estendeu. Então, significa o quê? Significa que o Ignacio, entendendo que esta é a minha questão, se eu for à esquadra, acredito que o meu tratamento não vai ser dos bons. Deixa-me ir à Procuradoria. Mas tem que ir à Procuradoria da sua jurisdição. Que é, se Ignacio está na cidade de Tete, tem que ir à Procuradoria da cidade de Tete, não à Procuradoria Provincial. Se estiver em Angônia, tem que ir à Procuradoria Distrital de Angônia. Olha só o desfazamento. Imaginemos que a pessoa não esteja na vila de Angônia, porque é vila...
0: O Longo.
1: Esteja num povoado. Porque a representação do Estado é sempre nas sedes. Naturalmente que ele terá esse desgaste de sair lá do povoado para a Procuradoria. O ótimo seria termos as Procuradorias até...
0: aos postos administrativos.
1: Exatamente.
0: E localidades.
1: Sim, sim, mas não existe essa capacidade. Então, naturalmente que a pessoa terá que se deslocar até a Procuradoria. Isso se não estiver confortável em ir denunciar ao nível do posto policial, ao nível do comando distrital ou do comando da cidade. Mas, indo denunciar nesses outros locais e entendendo que não está confortável, nada impede de ir para a Procuradoria e ir explicar que a coisa não está muito bem. Porque nós, como Procuradoria, não vamos... Não, a nossa intervenção será ir tentar perceber o que é que se está a passar no auto. Se tiver alguma ilegalidade, naturalmente que iremos agir.
0: Na Procuradoria Distrital, por exemplo, a quem ele faz a denúncia? Qual é a porta de entrada?
1: Ao Procurador Distrital.
0: Marca-se uma audiência?
1: Naturalmente, tem que marcar uma audiência. Tem que marcar uma audiência. O que é que está a acontecer? Há distritos em que a demanda processual é muito alta. Se o procurador atender audiências todos os dias, os processos não irão ao tribunal. Então, porque a demanda é tanta, ele tem datas para audiências. Ele faz a segunda, quarta, sextas ou terças e quintas, para atender as pessoas. Então a pessoa chega ali e expõe. Eu normalmente, para as pessoas informadas, eu aconselho sempre que, sempre que forem fazer a denúncia, façam algum por escrito. Com tempo, com calma. Por quê? Porque normalmente as pessoas, quando vão fazer denúncia, estão nervosas. E dizem pouco. Dizem muito pouco do que deveriam dizer. E essas coisas. E quando os fatos são poucos, a iniciação pode até ser errada no final. Mas quando a pessoa escreve e depois vai fazer denúncia e deixa a exposição, isso ajuda. Mas não é imposto que se faça a exposição.
0: É uma forma de como facilitar o processo.
1: É uma forma de facilitar a prova para falar no crime. Uma forma de facilitar a prova. Se alguém o agrediu, se alguém o insultou, quando vai escrever, escreve numa segunda. Na terça, olha, diz, epa, faltou isto. Escreve na terça, na quarta também. Depois vai submeter à procuradoria. Naturalmente que terá mais dados. Por quê? Porque pode ser ouvido nesse dia e nesse dia não conseguir se lembrar de tudo. Então teremos um suporte que é aquela sua exposição. Então isso ajuda. Então, sempre que não estiver confortável num órgão, imaginemos na esquadra ou no CERNIC, pode expor isso à procuradoria. Há situações em que os colegas não estão bem. Pode ser um dia em que o colega da esquadra não está bem, ou do CERNIC não está bem, ou ter um tratamento mal, não aceitável legalmente. Então, naturalmente, que pode expor isso noutro ponto. Pode haver alguma maldade, pode haver desconhecimento da lei. Então, são várias situações que possam ocorrer.
0: Doutor, é frequente ouvirmos que uma pessoa foi presa, cometeu um crime. Juridicamente, uma detenção significa que a pessoa é culpada pelo crime que cometeu?
1: Não, por quê? Porque as pessoas só são culpadas depois de condenadas. Não, e a detenção não é regra. A detenção não é regra. Se alguém comete um crime, há pressupostos para manter a pessoa detida. É preciso olharmos para os pressupostos. Se entender que os pressupostos estão preenchidos, naturalmente que a pessoa é detida. Razão para os magistrados do Ministério Público passarem pelas esquadras, para tentarem perceber se os pressupostos para a detenção foram preenchidos ou não. Se não tiverem sido preenchidos, o magistrado do Ministério Público, que faz a triagem nas quadras, tem que soltar essa pessoa. Se cometeu uma ilegalidade.
0: Mesmo lá nas quadras?
1: Exatamente. Tem que soltar a pessoa. É ilegal. Por vezes nem é crime. É uma situação civil. Uma situação em que as partes têm que
0: resolver.
1: Tem que ir via um advogado. Tem que ir ao tribunal via um advogado. Construindo mandatários. Mas há vezes que acontece que as pessoas são detidas. Então, por causa do domínio da legislação de alguns dos nossos membros da PRM, então temos o magistrado do Ministério Público que faz a triagem dos autos ao nível das esquadras. Por isso é que nós dissemos, se alguém foi detido e não concordam, o primeiro ato é falar com o comandante da esquadra e dizer que não concorda. Mas antes disso, procure se informar se aquela situação impõe detenção ou não. Fala com o comandante. Se o comandante não, naquele momento, se não reagir bem, naturalmente que vá à procuradoria. Em princípio, nós devíamos ter um procurador 24 horas ao nível das esquadras.
0: Uhum.
1: Mas o trabalho é muito, há muito trabalho e isso, como é que é, humanamente dizendo, não é possível fazer-se. Porque as pessoas até aquela hora das 17, 18 horas estão cansadas. Então, humanamente falando, não é possível. Mas naquelas situações de violação grave da legalidade, mesmo 24, mesmo a dizer, a gente vai às quatro. Não temos como, desde que comuniquem.
0: E como é que tem sido a articulação entre o Ministério Público, o CERNIC, o Tribunal e a PRM?
1: Articulação institucional ou articulação em termos de processo?
0: As duas coisas, doutor, porque muitas vezes o cidadão julga uma das partes, não é? Estava a explicar agora que o procurador ter este poder de soltar quando não há provas e quando sente que há ilegalidade.
1: Sim.
0: Mas para quem está do lado de fora diz que soltaram um criminoso. Então, por isso que eu faço essa pergunta. Como é que tem sido? Muitas vezes a polícia reclama que nós prendemos, a procuradoria soltou, o tribunal soltou. Vezes há, antes que o CERNIC estivesse, antes de passar para o Ministério Público, o CERNIC também prendia e depois a Procuradoria soltava. Por isso que há essa insistência. Como é que tem sido a articulação?
1: Sim. Eu disse no início que a prisão não é regra. Não se pode prender para investigar.
0: Peço só para voltar a repetir. E depois anunciamos aqui os números pelo qual o ouvinte poderá ligar para conversar conosco, para também colocar a sua questão. Doutor dizia que a prisão não é regra.
1: Então o que é que tem que acontecer? Imaginemos que uma esquadra entende que um cidadão cometeu um ato ilícito criminal. Eles planeiam para ir deter o cidadão. O cidadão vai ser detido fora do flagrante delito. Para se deter fora do flagrante delito, tem pressupostos.
0: Certo.
1: Então, parte dos pressupostos é perigosidade do cidadão, possibilidade de fuga do cidadão. Isso são parte dos pressupostos. Então, se a esquadra entende que tem que ir deter e fez um plano, o que a esquadra deveria fazer primeiro é pedir um mandato de captura. Para não criarmos aquela situação de que estamos desarticulados. Mas há vezes que acontece que, por pressão, por haver receio de fuga do sujeito, o cidadão é detido. E a lei admite. Desde que se preencham os tais requisitos.
0: Uhum.
1: Perigosidade, fuga, perturbação da instrução, pode perturbar a instrução se ele fugir, questão da prova. Então, se se preencher esse requisito, podemos formalizar aquela detenção ilegal. Tem um prazo, são mais ou menos 48 horas. Temos que levar o cidadão ao tribunal para formalizar essa detenção. Então, os pressupostos têm que estar preenchidos para que se mantenha um cidadão detido.
0: Fora disto,
1: não tem como mantermos a pessoa detida. Por isso é que se diz que dificilmente teríamos pessoas detidas numa esquadra por causa desses pressupostos. Por quê? Porque nós chamamos de é um termo pejorativo, mas às vezes usamos, né? Que clientes habituais, as pessoas que repetidamente, os sim, reincidentes, cometem crimes. Estes, sim, este é o local deles. Mas por vezes já por lapso um cidadão cometeu um crime e a gente consegue perceber que esse cidadão vive ali, aquele cidadão trabalha ali. A possibilidade do risco de fuga é menor, mas está na cadeia, está nas celas. E engraçado, nem temos condições
0: para manter
1: uma pessoa nas celas. Então, temos que fazer esse equilíbrio. Então, os magistrados do Ministério Público da Triagem têm que fazer esse equilíbrio. Mantiveram, provavelmente, porque o membro da PRM teve alguma pressão social. O outro lado que eu gostaria de dizer é que nós herdamos um processo em que se detinha para investigar.
0: Uhum.
1: Então, estamos num processo de abandono desta prática, de deter para investigar. Está difícil, mas...
0: Tem que acontecer.
1: Tem que acontecer. Tem que acontecer. Agora, não vai acontecer só com o Ministério Público. Vai acontecer com participação do cidadão. O cidadão tem que saber que isto é ilegal. E isto é ilegal, eu tenho que expor essa questão ilegal neste ponto. Porque se o cidadão não saber, vamos continuar com essa ladainha. Este prende, aquele solta. Este prende, aquele solta. Voltando para a questão da articulação. Este prende, aquele solta.
0: Uhum.
1: É esta situação. É que, por vezes, por pressão social, a polícia detém ou o Cernic detém. Os pressupostos legais não se preenchem. E aparece o Ministério Público a soltar. Então, se passa essa mensagem de desarticulação. Quando, por vezes, por pressão social, aconteceu aquilo, e para que se garantisse a proteção, por exemplo, de uma pessoa, havia necessidade daquele momento de ter aquela pessoa, pelo menos por 24 horas, e depois acabamos soltando. Então, às vezes, passa-se essa mensagem de desarticulação. Porque há vezes que é preferível manter um cidadão nas celas, porque se soltarmos...
0: A fuga é iminente.
1: A população pode olhar a coisa com maus uhum. olhos e podemos ir para questões ácidas, já aconteceu em algumas partes desse país, em que as pessoas, quando vistas num caminho depois de terem estado nas quadras, são linchadas.
0: Certo.
1: Então, por vezes, há necessidade de proteger. Nós não estamos na Europa, nós estamos em África. Então, por vezes, também temos que olhar para este lado. Não é só porque a polícia detém, porque quis deter, mas às vezes que eles leem essa situação.
0: Uhum.
1: Intervêm, chegam numa situação de tumulto, em que o indivíduo estava a ser agredido, então detém.
0: Mas para preservar
1: a vida do cidadão. E às vezes até do denunciante, que é preciso preservar.
0: Doutor, vamos abrir as nossas linhas telefónicas. O ouvinte poderá interagir connosco através do nosso número móvel 82-30-36-688. Repetimos, 82-30-36-688. Este é o número pelo qual o ouvinte poderá interagir connosco para colocar as suas questões em torno deste tema que tem muito a ver com a institucionalização do Ministério Público. Hoje, a Procuradoria da República veio à Rádio Moçambique para oferecer uma explicação gratuita ao cidadão e também fazer perceber que, afinal de contas, não é um órgão totalmente fechado como se pensava e que tem na sua natureza a defesa também dos interesses do Estado, mas também dos cidadãos. Então, poderá interagir conosco, ligue e coloque a sua questão. Doutor Henriques, muitas vezes temos acompanhado um tema que não é muito depois explicado, porque é mesmo técnico, segredos de justiça. Frequentemente têm usado, os magistrados usam este termo, é segredo de justiça. O que é que significa exatamente este conceito, segredo de justiça?
1: É algo. Vou explicar terra a terra. Vou usar o seu nome de novo.
0: Certo.
1: Imaginemos que o Ignácio é acusado de ter subtraído bens ao nível da sua instituição. As pessoas entendem que Ignácio subtraiu bens. E pela cobertura dos meios de comunicação social, vão dizer que Ignácio está a responder um processo por subtração de bens da instituição.
0: Peço para manter o fio de pensamento. Ouvinte em linha, muito boa noite. Seu nome, já está a participar?
2: Agora sim, graças a Deus, e também convidado especial aí, tenha uma noite tranquila. Meu nome é Inácio, queria perceber na parte da pessoa que foi detida depois, no fim, percebe-se que é inocente. Qual é o próximo segundo que faz o Ministério?
0: É tudo? Muito obrigado, mantenha-se em linha, vamos, o procurador aqui vai responder a sua questão. Sim, doutor, prosseguindo.
1: Eu estava a dizer, antes de responder a questão do ouvinte,
0: sim.
1: Eu estava a dizer que o Ignácio, pelos meios de comunicação social, o Ignácio subtraiu bens da instituição. Mas pode existir uma fé.
0: Sim.
1: Então, a instrução, enquanto houver a instrução, tem que haver segredo de justiça por duas razões. Primeiro, para preservar o seu bom nome, há um princípio que a gente tem que responder, porque há a possibilidade de tu seres inocente.
0: Ok.
1: Há uma presunção de inocência, há um princípio que tem que ser, pode ser inocente. A outra é que se nós, nesta fase de instrução, formos falando do seu caso, alguma testemunha, alguma prova pode ser escondida. Então tem que estar em segredo de justiça até terminar a instrução. Por estes dois motivos ou mais. Primeiro, nós não podemos achar que o Ignácio foi culpado porque ainda não temos prova. Ainda goza da presunção do princípio de inocência, né? Então, ainda pode ser inocentado na questão. Ainda há presunção de inocência. Mas, ao mesmo tempo, também temos que saber que se formos falando tanto, alguém diz, ok, estão a concorrer para aquela prova. Então, vamos esconder essa prova. Então, tem que estar no segredo de justiça até que a gente ache que sim, a fase de instrução, a fase de investigação terminou.
0: E, geralmente, quanto tempo leva?
1: Ah, depende da natureza do crime.
0: Uhum.
1: Os prazos são diferenciados. Há prazos que a gente pode levar até 8 meses, 6 meses, 1 ano, 2 anos. Dependendo da questão, da gravidade da infração. O que o Código de Processo Penal estabelece é prazos de acordo com a gravidade do crime.
0: E, por exemplo, para casos como estes, em que eu, minha profissão é jornalista e tudo o que é facto temos que divulgar, é notícia. O que é que acontece quando alguém divulga informações que estão legalmente protegidas pelo segredo da justiça?
1: É assim, no, na verdade, se a possibilidade de encontrar esta informação e divulgar, eu acredito ser menor. Por quê? Porque não terá do lado da Procuradoria, dos órgãos de justiça. Dificilmente terá da Procuradoria, ou do CERNIC, ou da Polícia. Mas se entende que um jornalista pode ser um jornalista investigativo. E ele pode ter as suas fontes fora. E nós podemos usar essas fontes. O Ignácio conseguiu provas do mesmo processo que o Ministério Público está a instruir e divulgou. Do ponto de vista do jornalismo.
0: Uhum.
1: Não tirou nenhuma prova do nosso processo.
0: Não há números ali de processo, a secção em que está o processo.
1: Sim. Agora, se tiver correlação, se alguém o informou a partir do processo, aí terá problemas.
0: É crime.
1: Sim, aí terá problemas. Se tiver tirado, por quê? Porque nós vamos responsabilizar quem te deu a informação. E, naturalmente, que iremos segui-lo também. estão a perturbar uma instrução, estão a tirar, estão a partilhar provas de um processo. Aí não tem como. Mas o jornalista se entende que podemos ter jornalistas investigativos. Até porque normalmente nós usamos, é uma fonte de informação.
0: Desde o momento que não haja correlação...
1: Pode haver correlação, desde o momento que não se tenha tirado do processo. Não é muito prática em Moçambique termos jornalistas investigativos. Mas nos outros países já é comum, em que os órgãos da justiça conseguem perceber que, afinal, existe mais uma prova e quem trouxe não foi a investigação, foi o jornalista. Também é possível.
0: A questão da prisão preventiva. Quando é que, se estamos perante uma prisão preventiva no contexto moçambicano?
1: Prisão preventiva é sempre aquela que ainda não houve uma decisão. Ainda não houve uma decisão. Tem que haver alguma decisão para que a tua prisão seja efetiva. Ainda não foi efetivada.
0: E onde é que fica o cidadão neste caso? Em casa? Numa esquadra?
1: É prisão. Numa penitenciária? Se é prisão, tem que estar numa penitenciária. O que acontece é que temos que primeiro formalizar a prisão. Temos que formalizar a detenção, aliás.
0: Uhum.
1: Para se tornar uma prisão preventiva. E depois vamos acusá-lo de que fez isto. O processo vai ao tribunal. Se você vai ao tribunal, o senhor é condenado. Imaginemos que o senhor é condenado. E depois há um recurso. O processo vai a recurso. A decisão ainda não se efetivou na totalidade. Quer dizer, o processo ainda não transitou em julgado. Uhum. Transitou em julgado o quê? Ainda não se efetivou a condenação. Ainda se aguarda.
0: Nestes glossários, doutor, estamos a aprender todos, os jornalistas estão a aprender, o cidadão também está a aprender. Não é muito comum termos nos nossos debates magistrados, quer do Ministério Público e Judicial. Quando é que estamos perante a uma caução e quando é que estamos perante a uma prestação de caução? E quando é que se chega a estes termos de caução?
1: Caução é uma garantia do próprio cidadão.
0: Peço a bater o fio de pensamento. Vamos atender mais um ouvinte. Ouvinte em linha, muito boa noite. Seu nome já está a participar.
3: Boa noite, Isaías Adolfo, a partir da localidade de Benga.
0: Sr. Isaías, pode colocar a sua questão?
3: Eu quero saber com o convidado, quando que um cidadão é constituído, arguído, porque há dois, três portugueses que se utiliza, arguído, detido, réu. Então, gostaria que o convidado partilhasse um pouco sobre essa matéria. Quando que um cidadão é arguído, quando que é detido, essas coisas nos complicam um pouco. E quando se trata de presunção de inocência, o que quer dizer com isto? O mais não disse, meu muito obrigado, a partir de Benga, Isaías Adolfo, boa noite.
0: Muito boa noite, ouvinte Isaías. Daqui a pouco o digno procurador vai responder às questões colocadas pelos dois ouvintes e continuem a ligar para nós pelo número 82-3036-688. Doutor?
1: Sim, a caução normalmente, vou falar num português que seja perceptível.
0: Sim, sim.
1: Para que serve a caução? Quando o cidadão tem a sua prisão, a sua detenção legalizada, ainda há a possibilidade de ele responder o processo em liberdade.
0: Ok.
1: Dependendo da natureza do crime, dependendo da personalidade do indivíduo. Imaginemos que o Ignácio é alguém que cometeu o crime pela primeira vez. Dependendo da natureza do crime, o crime admite esta situação em que, se for fixada a caução, Ignácio não vai fugir, Ignácio não vai perturbar a instrução preparatória, não vai perturbar a instrução. Se entender que estes todos os pressupostos estão preenchidos, Ignácio vai pagar um valor, um suposto valor, que condenado provavelmente irá suprir a questão da detenção, irá suprir a questão da indemnização e pagamento de custas. Este é o valor da caução.
0: E como é que ele é calculado? Porque
1: a caução tem caução carcerária e caução econômica. A carcerária é em função da situação de detenção. A econômica é em função de provável prejuízo que será assumido na condenação.
0: Ok.
1: Então, imaginemos que Ignácio ofendeu, ou quer dizer, agrediu alguém e o lesionou. E lesionou na face. E a pessoa exige uma operação plástica. Quanto é que está uma operação plástica no mercado nacional? Está tanto. Então, se está, por exemplo, 90 mil, preço do mercado.
0: Certo.
1: Então, o juiz tem que avaliar. Se o cidadão não tiver dito, porque normalmente o cidadão tem que dizer que o meu prejuízo é tanto. Então, por vezes, o cidadão não diz. Então, é o próprio juiz que tem que avaliar. Bom, uma provável operação plástica custa 90 mil, as custas de processo são mais ou menos tanto, então pode fixar, por exemplo, em 120 mil meticais. Ignácio sai, responde o processo em liberdade. Se for condenado, naturalmente que esse valor é consumido naquelas situações de indemnização e custas.
0: Uhum.
1: Se não for condenado, esse valor é devolvido ao Ignácio.
0: E se a pessoa não tiver condições econômicas para pagar o valor fixado, existem não, outras medidas que
1: sim,
0: podem ser aplicadas?
1: Existem. Termo de identidade de residência. Ou pode-se reduzir o valor da caução. Mas a pessoa não pode dizer, eu não tenho condições. A pessoa tem que provar que não tem condições.
0: Como provar, doutor?
1: Tem atestado de pobreza. Porque o tribunal não vai fixar o mero caso. Não vai entender que Ignácio não tem só porque Ignácio disse. Imaginemos que eu vá denunciar e dizer que Ignácio deu uma chapada. Alguém vai me condenar só porque Ignácio disse? Não, tem que provar que Ignácio agrediu. Do mesmo jeito, quando Ignácio diz que eu não tenho dinheiro para pagar, também tem que se provar que Ignácio não tem dinheiro para pagar.
0: Muito bem, doutor. As solturas de decisões judiciais. Em que circunstâncias um cidadão detido pode ser solto antes do julgamento?
1: Normalmente por ilegalidades. Por ilegalidades. Quer dizer, tanto o membro da PRM, como o agente Cernic, como o procurador, como o magistrado do Ministério Público, podem soltar essas pessoas.
0: Ok.
1: Sim. Podem soltar essas pessoas.
0: Uma pessoa pode ser absolvida depois de ter passado algum tempo em prisão preventiva?
1: Sim. Desde que se prove. Há a fase de produção da prova, que é no julgamento, em que tem que se produzir a prova, tem que se dizer se essa pessoa tem que chegar à conclusão de que o cidadão cometeu ou não cometeu o crime. Aí pode ser absolvido.
0: Bom, estamos a caminhar para o fim, Dr. Henriques. Temos aqui as duas questões que foram colocadas pelo ouvinte Isaías, mas antes tinha também uma questão do ouvinte Inácio, por favor, pedimos para responder.
1: Sim, sim. O ouvinte Inácio pergunta: se alguém foi detido e depois se percebe que foi inocente, o que é que tem que acontecer? Esta é daquelas situações que eu estava a dizer. Existe um crime que é prisão ilegal e que se responsabiliza quem deteve. Na justiça é difícil ter-se alguém com mais poder que o outro. Aquilo é uma balança. Então todos nós podemos ser responsabilizados. Um cidadão não pode ser detido simplesmente porque alguém achou que tem que ser detido. Tem que se observar aqueles pressupostos legais. Se abusar do

0: Não há uma detenção única. O senhor está com pessoas erradas e naturalmente, naquela primeira ação, não tinha como se entender que o senhor estava fora. Então, isso tem que se entender no processo. Se está a brincar com pessoas erradas, tem que se entender quem é quem. É preciso se ceifar. Só se ceifa durante a investigação.
1: Mas neste período vai continuar?
0: Naturalmente que continuará detido. Mas a pessoa pode requerer tiro ou pagamento de caução para responder em liberdade, até que se entenda que a pessoa é inocente.
1: É inocente.
0: Sim, são meios que podem suprir essa situação de detenção.
1: A questão do ouvinte Isaías é pertinente, doutor. Diferenciar arguido do réu, e quando é que se constitui um arguido, quando é que é detido, a questão da presunção de inocência, tinha explicado o Dr. Henriques, mas a questão do arguido, nós temos acompanhado muito isso em sessões de julgamento. Arguido, o réu, o arguido, testemunha.
0: Sim, a figura do réu, com a introdução do novo pacote penal, acabou sendo retirada a figura do réu.
1: Ok.
0: Então foi substituída pelo arguido. E quando é que se constitui o arguido? De lei, enquanto decorre a instrução, se obriga que as pessoas sejam ouvidas primeiro como declarantes. Quando o magistrado do Ministério Público entender que há elementos suficientes que preenchem o crime do qual é indiciado, e que há provas suficientes que foi o Ignácio quem cometeu, aí tem que constituir em arguido. E como é que se faz isso? Notifica-se o Ignácio, dizendo que o senhor, a partir de hoje, é arguido. Por quê? Por que tem que se notificar? Tem que se notificar porque o Ignácio tem direitos e deveres que tem que obedecer. Tem deveres que tem que obedecer, tem direitos que ele pode exercer. A partir do momento em que é constituído arguido. Porque o Ignácio entender que eu já fui constituído arguido. Eu não sou autor deste crime. Ele pode diligenciar atos de modo a se provar que ele não cometeu. Porque a partir daí estamos a dizer que ele até então é quem cometeu o crime. Até antes da condenação, quem cometeu o crime foi o Ignácio. Então ele tem que se preparar para responder pelo crime. Sim, sim. Porque antes era detido ou podia não ser detido. Porque o arguido pode ser detido, pode também não ser detido.
1: Doutor, última questão. As linhas verdes criadas pela Procuradoria para que se abra uma nova página e que a população olhe a Procuradoria como uma ponte para ele se sentir mais protegido.
0: Eu vou aproveitar essa pergunta para dizer algumas coisas. Como eu dizia no início, cidadão não tem só direitos, tem deveres. Aquelas situações em que a gente consegue perceber que temos um vizinho, não trabalha, mas a gente vê entrar, a gente já sabe que ele tem como prática subtrair bem dos outros. A gente vê ele entrar com bem dos outros e nós não denunciamos. Eu dizia no início, nós temos uma lei de proteção de denunciantes e testemunhas. Essa lei, quando a pessoa pode denunciar presencialmente, por anonimato, porque de várias maneiras, escrita, presencial. E no processo, a pessoa não consta com o nome, não consta, não, no processo nunca irá constar o nome da pessoa que denunciou. Será código, será ouvido também por códigos. Quem age assim é um cidadão. Porque não é possível

0: A gente consiga resolver a questão da criminalidade apenas com a polícia. No mundo inteiro, mais de 80% de situações criminais são denunciadas por cidadãos, lá fora. Então há responsabilidade de um cidadão. Se o crime tem que baixar, quem tem que contribuir para isso?
1: É o cidadão.
0: É o cidadão. Terrorismo, tráfico de droga, venda de droga. É o cidadão. O que o cidadão não pode fazer é cansar-se de denunciar. Tem que denunciar. Infelizmente, nós não temos as linhas verdes, mas nós temos a linha da Procuradoria, que é possível denunciar a partir da linha da Procuradoria e pedir anonimato.
1: Uhum.
0: Também pode pedir anonimato ao denunciar. Não constará no processo assim, quer dizer, constará no processo não como indivíduo. Por quê? Porque se nós não ouvirmos no formalismo que a lei impõe, como é que vamos saber o que está acontecendo? Ele tem mais domínio da situação.
1: Doutor, já não temos mais tempo. Esgotaram-se os cerca de uma hora. Muito obrigado pela sua participação. Este debate foi moderado por mim, Ignacio Gamay. O nosso convidado foi o Dr. Henrique Ibrahim e sonorizado por Marcos Ondane, com os cuidados técnicos de Bartolomeu Paquete. Boa noite, até uma próxima oportunidade.
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0: De Botswana, Penho Butali, indica um comunicado. O grupo traçará estratégias para alavancar e dinamizar a cooperação bilateral nos setores de transporte e logística, comunicação e transformação digital, recursos minerais e energia, finanças, defesa e segurança, justiça, obras públicas, habitação e recursos hídricos, agricultura, pescas e meio ambiente. A ministra moçambicana Maria Manuela Lucas e o ministro do Botswana abordarão também, entre outros, o fortalecimento das relações nos domínios de trabalho, género e desenvolvimento social, educação, cultura e saúde. A primeira-ministra reafirma o compromisso do governo moçambicano de tornar o país mais competitivo na região austral na oferta de bens e serviços. Bem-vinda a Levi, lembra que o sul do país reúne condições estratégicas para alavancar a economia, tais como terras férteis, infraestruturas logísticas e facilidade de acesso aos corredores de transporte. A governante falava esta quinta-feira em Maputo durante a tomada de posse do presidente da Comissão Executiva da Agência de Desenvolvimento Integrado do Sul, do Conselho de Administração da Empresa Nacional de Aquisição de Produtos Petrolíferos, bem como da diretora-geral e o diretor-geral adjunto da Escola de Governação.
1: A senhora Derto Mavi, presidente da Comissão Executiva da ADSUL, confiamos numa missão exigente: fazer desta instituição uma verdadeira plataforma de desenvolvimento integrado, uma plataforma capaz de articular numa visão territorial única o agronegócio, a agroindústria, o turismo, as pescas, a indústria, a energia, os transportes, a logística, o comércio e os serviços. Nenhum destes setores deve avançar isoladamente. Esta visão integrada deve transformar recursos e atividades dispersas em cadeias de valor. Deve ligar produção, transformação, mobilidade, investimento e comercialização aos mercados locais, nacionais e regionais.
0: Primeira-ministra, bem-vinda, Levi. 233 recém-nascidos morrem anualmente no país por complicações no parto em cada 100 mil nascimentos. Maior parte dos casos ocorre em situações em que as parturientes são adolescentes e jovens dos 15 aos 19 anos de idade, por início prematuro da vida sexual e gravidezes precoces. Os dados foram partilhados esta quinta-feira no distrito de Marraquene, província de Maputo, pelo inspetor-geral da Saúde, Noton Pinto, nas comemorações do Dia Mundial da Contracepção. Secretário de Estado na província de Maputo exige dos profissionais de saúde um atendimento cada vez mais humanizado, baseado em princípios e valores patrióticos como forma de elevar a qualidade dos serviços prestados neste setor. Henrique Bongesse quer ver igualmente os profissionais de saúde distantes de casos de corrupção, cobranças ilícitas e outros males que têm sido relatados em diversas unidades sanitárias do país e não só. Bongesse diz que os profissionais de saúde devem voltar a ser uma referência de bons servidores da população.
2: Então vocês são rostos dos nossos hospitais, são rostos das nossas unidades sanitárias, porque é ali onde os nossos utentes vão buscar a salvação. Sabe que eu tenho dor de cabeça, vou à farmácia, o médico já escreveu o medicamento, ali vou ficar bem. Mas se não atende bem, essa pessoa, a primeira coisa, não vou melhorar. Quando não vai melhorar, quando vai fazer a automedicação, procura já de medicamento lá fora. Isso pode nos trazer complicações.
0: O governante falava esta quinta-feira durante uma saudação aos farmacêuticos no âmbito do Dia Mundial desta classe, que se assinala esta sexta-feira. O juiz conselheiro do Tribunal Supremo de Moçambique, Dr. Carlos Mondlane, foi condecorado com a Medalha de Mérito Judiciário da União Internacional dos Juízes de Língua Portuguesa. De acordo com uma nota, a distinção é em reconhecimento pelo seu contributo para a defesa da independência judicial e para a aproximação das magistraturas dos países de língua portuguesa. O mesmo documento indica que Carlos Pedro Mondlane tem apoiado a reflexão sobre os desafios enfrentados pelos judiciários lusófonos por meio de obras jurídicas que circulam nesses países e de palestras em que partilha experiências e propostas sobre a administração da justiça e a independência dos juízes. A condecoração foi atribuída durante o encontro da organização, que decorre desde esta quarta-feira em Fortaleza, no estado do Ceará, no Brasil. No estrangeiro, as Forças de Apoio Rápido, Grupo Paramilitar do Sudão, intensificaram os ataques mortais com drones em cidades controladas pelo governo no estado do Kordofan do Norte, na linha de frente. A situação gerou instabilidade entre os moradores, numa altura em que se acreditava que este grupo tivesse abrandado os ataques. Citadas pela Reuters, as Forças de Apoio Rápido afirmaram que não ferem os civis de forma propositada. O Irã ameaça estender a guerra para o Oceano Índico em caso de um novo ataque dos Estados Unidos da América contra o seu território. O alerta foi transmitido por Yahya Rahim Safavi, um conselheiro do líder supremo do Irã, Mojtaba Khamenei, citado pela Lusa. Segundo Safavi, o conflito alastrou-se do Golfo Pérsico e do Estreito de Hormuz para o Mar Vermelho, através dos outros, e agora pode se alastrar até o Oceano Índico e mais além. Fechamos com as temperaturas máximas previstas em graus centígrados para esta sexta-feira. Tete, 35, Maputo, Nampula e Pemba, 30, Xai-Xai, Inhambane, Chimoio e Quilimane, 29, Vilanculo, Beira e Lixinga, 28. Apresentamos as notícias a esta hora, as próximas às 22 horas.

uma criança bem nutrida. Aprende melhor, desenvolve plenamente as suas capacidades e encontra melhores condições para realizar o seu potencial ao longo de toda...

0: A seguir, as notícias apresentadas por Vítor Rufino. Vítor, boa noite.
1: Boa noite, Sérgio Guissamulli, ouvinte. O presidente da República, Daniel Chapo, orienta esta sexta-feira na cidade de Inhambane as cerimônias centrais do 25 de setembro, dia das Forças Armadas de Defesa de Moçambique, FADM. No monumento erguido em memória aos heróis nacionais na cidade de Inhambane, o chefe do Estado vai depositar uma coroa de flores em homenagem aos moçambicanos que deram a sua vida pela defesa da soberania e independência nacional. Durante as festividades do 25 de setembro, o presidente da República vai orientar igualmente o ato de condecoração de entidades nacionais em reconhecimento do seu contributo em diferentes áreas para o desenvolvimento e a construção do país. O ato da condecoração será replicado em todas as províncias do país, sob a orientação dos respectivos secretários de Estado, segundo refere um comunicado da Presidência da República enviado à nossa redação. Delegações dos governos de Moçambique e Botswana reúnem-se esta sexta-feira na capital Tswana, Gaborone, em nona sessão da Comissão Mista Permanente de Cooperação. O encontro será co-presidido pela Ministra Moçambicana dos Negócios Estrangeiros e Cooperação, Maria Manuela Lucas, e o Ministro das Relações Internacionais do Botswana, Penyo Butali, indica um comunicado. O grupo traçará estratégias para alavancar e dinamizar a cooperação bilateral nos setores de transporte e logística, comunicação e transformação digital, recursos minerais e energia, finanças, defesa e segurança, justiça, obras públicas, habitação e recursos hídricos, agricultura, pescas e meio ambiente. A ministra moçambicana Maria Manuela Lucas e o ministro do Botswana abordarão também, entre outros, o fortalecimento das relações nos domínios de trabalho, género e desenvolvimento social, educação, cultura e saúde. A primeira-ministra reafirma o compromisso do governo moçambicano de tornar o país mais competitivo na região austral na oferta de bens e serviços. Bem-vinda, Levi, lembra que o sul do país reúne condições estratégicas para alavancar a economia, tais como terras férteis, infraestruturas logísticas e facilidade de acesso aos corredores de transporte. A governante falava esta quinta-feira em Maputo durante a tomada de posse do presidente da Comissão Executiva da Agência de Desenvolvimento Integrado do Sul, do Conselho de Administração da Empresa Nacional de Aquisição de Produtos Petrolíferos, bem como da diretora-geral e o diretor-geral adjunto da Escola de Governação.
2: Ao Sr. Adelto Mavi, presidente da Comissão Executiva da ADSUL, confiamos uma missão exigente: fazer desta instituição uma verdadeira plataforma de desenvolvimento integrado, uma plataforma capaz de articular numa visão territorial única o agronegócio, a agroindústria, o turismo, as pescas, a indústria, a energia, os transportes, a logística, o comércio e os serviços. Nenhum destes setores deve avançar isoladamente. Esta visão integrada deve transformar recursos e atividades dispersas em cadeias de valor. Deve ligar produção, transformação, mobilidade, investimento e comercialização aos mercados locais, nacionais e regionais.
1: Primeira-ministra, bem-vinda, Levi. 233 recém-nascidos morrem anualmente no país por complicações no parto em cada 100 mil nascimentos. Maior parte dos casos ocorre em situações em que as parturientes são adolescentes e jovens dos 15 aos 19 anos de idade, por início prematuro da vida sexual e gravidezes precoces. Os dados foram partilhados esta quinta-feira no distrito de Marraquene, província de Maputo, pelo inspetor-geral da Saúde, Noton Pinto, nas comemorações do Dia Mundial da Contracepção. Secretário de Estado na província de Maputo exige dos profissionais de saúde um atendimento cada vez mais humanizado, baseado em princípios e valores patrióticos como forma de elevar a qualidade dos serviços prestados neste setor. Henriques Bongesse quer ver igualmente os profissionais de saúde distantes de casos de corrupção, cobranças ilícitas e outros males que têm sido relatados em diversas unidades sanitárias do país e não só. Bongesse diz que os profissionais de saúde devem voltar a ser uma referência de bons servidores da população.
3: Então vocês são rostos dos nossos hospitais, são rostos das nossas unidades sanitárias, porque é ali onde os nossos utentes vão buscar a salvação. Sabe que eu tenho dor de cabeça, vou à farmácia, o médico já escreveu o medicamento, ali vou ficar bem. Mas se não atende bem, essa pessoa, a primeira coisa, não vou melhorar. Quando não vai melhorar, quando vai fazer o ato de medicação, procura já de medicamento lá fora. Isso pode nos trazer complicações.
1: O governante falava esta quinta-feira durante uma saudação aos farmacêuticos no âmbito do Dia Mundial desta classe, que se assinala esta sexta-feira. O juiz conselheiro do Tribunal Supremo de Moçambique, Dr. Carlos Mondlane, foi condecorado com a Medalha de Mérito Judiciário da União Internacional dos Juízes de Língua Portuguesa. De acordo com uma nota, a distinção é em reconhecimento pelo seu contributo para a defesa da independência judicial e para a aproximação das magistraturas dos países de língua portuguesa. O mesmo documento indica que Carlos Pedro Mondlane tem apoiado a reflexão sobre os desafios enfrentados pelos judiciários lusófonos por meio de obras jurídicas que circulam nesses países e de palestras em que partilha experiências e propostas sobre a administração da justiça e a independência dos juízes. A condecoração foi atribuída durante o encontro da organização, que decorre desde esta quarta-feira em Fortaleza, no estado do Ceará, no Brasil. No estrangeiro, as Forças de Apoio Rápido, Grupo Paramilitar do Sudão, intensificaram os ataques mortais com drones em cidades controladas pelo governo no estado do Kordofan do Norte, na linha de frente. A situação gerou instabilidade entre os moradores, numa altura em que se acreditava que este grupo tivesse abrandado os ataques. Citadas pela Reuters, as Forças de Apoio Rápido afirmaram que não ferem os civis de forma propositada. O Irã ameaça estender a guerra para o Oceano Índico em caso de um novo ataque dos Estados Unidos da América contra o seu território. O alerta foi transmitido por Yahya Rahim Safavi, um conselheiro do líder supremo do Irã, Mojtaba Khamenei, citado pela Lusa. Segundo Safavi, o conflito alastrou-se do Golfo Pérsico e do Estreito de Hormuz para o Mar Vermelho, através dos outros, e agora pode se alastrar até o Oceano Índico e mais além. Fechamos com as temperaturas máximas previstas em graus centígrados para esta sexta-feira. Tete, 35, Maputo, Nampula e Pemba, 30, Xeixai, Inhambane, Chimoio e Quelimane, 29, Vilanculo, Beira e Lixinga, 28. Apresentamos as notícias a esta hora, as próximas às 23 horas e 30 minutos, no último jornal.

0: A seguir, conheça os tópicos do último jornal apresentados a seguir por Júlio Mavota. Júlio, boa noite.
1: Sérgio Guiça, Múlio, ouvinte, boa noite. São tópicos para o último jornal desta quinta-feira. No país, 233 recém-nascidos morrem por complicações no parto em cada 100 mil nascimentos. Primeira-ministra bem-vinda Levy reafirma o compromisso do governo em colocar Moçambique a competir em pé de igualdade com os países da região na provisão de bens e serviços. No desporto, Diogo Kalila e Stanley Ratifo são as baixas da Seleção Nacional, os mambas, para o jogo desta sexta-feira, frente ao Senegal. No estrangeiro, Irão ameaça estender a guerra para o Oceano Índico em caso de um novo ataque dos Estados Unidos de América contra o seu território. Sérgio, eu volto pontualmente às 23 horas e 30 minutos para o desenvolvimento destas e outras notas da atualidade nacional e internacional no último jornal. Até já.
0: Até já.
2: Trânsito com a Napa, a Comino Wodes, uma Pinde Machano, 23 horas na 5 minutos. 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
1: Ouvinte, boa noite e bem-vindo ao Último Jornal. São destaques desta edição. No país, 233 recém-nascidos morrem por complicações no parto em cada 100 mil nascimentos. Primeira-ministra bem-vinda Levy reafirma o compromisso do governo em colocar Moçambique a competir em pé de igualdade com os países da região na provisão de bens e serviços. No desporto, Diogo Kalila e Stanley Ratifo são as baixas da seleção nacional Os Mambas para o jogo desta sexta-feira frente ao Senegal. Fora de portas, Irão ameaça estender a guerra para o Oceano Índico em caso de um novo ataque dos Estados Unidos da América contra o seu território. Acompanhe já a seguir o desenvolvimento destas e outras notas da atualidade nacional e internacional. Michel Horácio está na sonorização e Júlio uma volta na edição e apresentação. Uma vez mais, boa noite e votos de uma ótima audição.

0: O presidente da República, Daniel Chapo, orienta esta sexta-feira na cidade de Inhambane, província do mesmo nome, as cerimónias centrais do 25 de setembro, Dia das Forças Armadas de Defesa de Moçambique, FADM. No monumento erguido em memória aos heróis nacionais na cidade de Inhambane, o chefe de Estado irá depositar uma coroa de flores em homenagem aos moçambicanos que deram a sua vida pela defesa da soberania e independência nacional. Durante as festividades do 25 de setembro, o presidente da República orientará igualmente o ato de condecoração de entidades nacionais em reconhecimento do seu contributo em diferentes áreas para o desenvolvimento e a construção do país. O ato da condecoração será replicado em todas as províncias do país sob orientação dos respectivos secretários de Estado. E a diretora do Serviço Provincial dos Combatentes de Nampula, Judite Daniel, insta os jovens a distanciarem-se de atos que belisquem a soberania e unidade nacional. Lúcia Máquina.
1: Judite Daniel falava em entrevista à Rádio Moçambique a propósito do Dia das Forças Armadas de Defesa de Moçambique, que se assinala esta sexta-feira. Pelo que referiu que a juventude deve dar tudo de si para valorizar e dignificar o espírito patriótico demonstrado pelos jovens da geração 25 de setembro ao pegar em armas para a libertação do país. A diretora dos Serviços Provinciais dos Combatentes de Nampula acrescentou que o terrorismo, tráfico e consumo de drogas, entre outras ações não abonatórias à sociedade, apenas retrocedem o desenvolvimento territorial. Num outro desenvolvimento, a governante acrescentou que, por ocasião do dia 25 de setembro, 17 combatentes serão condecorados, sendo que os preparativos para as cerimónias provinciais decorrem a contento.
2: Teremos várias atividades, na verdade. Também teremos feira gastronômica e de saúde. Teremos condecoração em homenagem aos combatentes da luta de libertação nacional. Neste momento, teremos 17 combatentes que vão condecorar amanhã.
1: Diretora dos Serviços Provinciais dos Combatentes de Nampula, Judite Daniel, e a descrição das atividades do dia de desencadeamento das Forças Armadas de Defesa de Moçambique, Lúcia Máquina. Em Nampula.
0: Na vizinha província de Cabo Delgado, o secretário de Estado apela às lideranças religiosas a continuarem firmes no fortalecimento da moral e a confiança mútua nas comunidades, com vista à preservação da paz e promoção da solidariedade. Jornalista Sumali Gilberto.
3: Plácido Pereira falava esta quarta-feira em Pemba, na abertura da 4ª Conferência Provincial Religiosa, um evento realizado sob lema Celebrar a Diversidade Religiosa, promovendo os laços de solidariedade em Moçambique. O governante destaca que as plataformas religiosas constituem um parceiro social fundamental do governo no processo de reconstrução da província, no apoio às famílias vulneráveis e na consolidação da cultura de paz, preservação e mediação de conflitos comunitários.
4: Quando o Estado e as instituições sociais enfrentam barreiras operacionais e financeiras, são muitas vezes as lideranças religiosas os primeiros a estender a mão, a partilhar o pão e a abrir as portas dos seus locais de culto para acolher quem tudo perdeu. É essa fé em ação que precisamos de consolidar e replicar em cada bairro, em cada aldeia.
3: Plácido Pereira sublinhou que o papel das confissões religiosas transcende a esfera do aconselhamento espiritual, atuando como parceiros indispensáveis na reconstrução do tecido económico e social.
4: Por isso, gostaríamos de exortar aos nossos líderes religiosos a irmos ao encontro das pessoas que se encontram em situação de vulnerabilidade para fornecer o apoio psicossocial, o amparo espiritual necessários para reconstruir a esperança e devolver a dignidade a quem foi forçado a recomeçar do nada.
3: O secretário de Estado na província defendeu igualmente o empoderamento e a inclusão da mulher nas plataformas interreligiosas como um mecanismo essencial para o reforço da paz, reconciliação e coesão comunitária.
4: Proteger, educar e empoderar a liderança feminina é garantir que a paz em Moçambique, especialmente na nossa província, tenha um rosto de mãe, tenha um rosto protetor, firme e inclusivo.
3: Plácido Pereira, secretário de Estado na província de Cabo Delgado, durante a 4ª Conferência Provincial Religiosa. O evento, que reuniu esta quarta-feira diversos atores e líderes religiosos de Cabo Delgado, foi marcado por debates focados em eixos centrais, como o cuidado pastoral e espiritual em contextos de traumas e desastres e a liderança da mulher na paz e reconciliação. Sumari Gilberto, em Pemba.
0: A primeira-ministra, bem-vinda Levi, reafirma o compromisso do governo em colocar Moçambique a competir em pé de igualdade com os países da região na provisão de bens e serviços. Jornalista Leopoldo Agapito, da Redação Central de Informação.
5: Bem-vinda Levi, lembra que o sul do país possui terras férteis e infraestruturas logísticas, acessos a corredores de desenvolvimento, entre outros elementos importantes para a dinamização da economia. A governante falava nesta quinta-feira em Maputo, na tomada de posse do presidente da Comissão Executiva da Agência de Desenvolvimento Integrado do Sul, do presidente do Conselho de Administração da Empresa Nacional de Aquisição de Produtos Petrolíferos, bem como da diretora-geral e do diretor-geral adjunto da Escola de Governação.
6: Ao Sr. Adelto Mavi, presidente da Comissão Executiva da ADSUL, confiamos numa missão exigente, fazer desta instituição uma verdadeira plataforma de desenvolvimento integrado, uma plataforma capaz de articular numa visão territorial única o agronegócio, a agroindústria, o turismo, as pescas, a indústria, a energia, os transportes, a logística, o comércio e os serviços. Nenhum destes setores deve avançar isoladamente. Esta visão integrada deve transformar recursos e atividades dispersas em cadeias de valor. Deve ligar produção, transformação, mobilidade, investimento e comercialização aos mercados locais, nacionais e regionais.
5: Para o presidente do Conselho de Administração da Empresa Nacional de Aquisição de Produtos Petrolíferos, ficou o desafio de garantir a segurança e expansão da rede de abastecimento e de distribuição de produtos petrolíferos.
6: Esperamos de si, caro PCA, e da sua equipe de trabalho, proatividade na apresentação de propostas de políticas e ações. O país deve tirar proveito da sua posição geoestratégica para importar produtos petrolíferos a preços mais competitivos e assegurar a sua disponibilidade sem rupturas em todo o território nacional. Devem também adotar e executar ações que assegurem reservas estratégicas de combustíveis para o país. E devem capitalizar a captação de mais divisas geradas pelo trânsito de combustíveis para os países da SADC e do Interland.
5: A primeira-ministra referiu que o Executivo criou a Escola de Governação para dotar o país de quadros com competência que respondam às necessidades de cidadãos cada vez mais exigentes.
6: Com essa visão, pretendemos uma instituição de formação e capacitação contínua que responda às necessidades reais do aparelho de Estado. Uma instituição que ajude a melhorar a qualidade das políticas públicas e dos serviços prestados ao cidadão. O desenvolvimento de competências deve caminhar com uma cultura de resultados. Não basta formar por formar. O conhecimento adquirido deve traduzir-se em mudanças positivas e concretas no funcionamento das instituições, na qualidade das decisões e na prestação de serviços públicos.
5: Primeira-ministra, bem-vinda, Levi, falando nesta quinta-feira durante a tomada de posse do presidente da Comissão Executiva da Agência de Desenvolvimento Integrado do Sul e do presidente do Conselho de Administração da Empresa Nacional de Aquisição de Produtos Petrolíferos, bem como da diretora-geral e do diretor-geral adjunto da Escola de Governação. Trata-se de Adelto Mavi, Vítor Timóteo, Ana da Graça Wamuse e Nelson Mabucanhane, respectivamente.
0: Delegações dos governos de Moçambique e Botswana reúnem-se esta sexta-feira na capital Tswana, Gaborone, em nona sessão da Comissão Mista Permanente de Cooperação. O encontro será co-presidido pela ministra moçambicana dos Negócios Estrangeiros e Cooperação, Maria Manuela Lucas, e o ministro das Relações Internacionais do Botswana, Mpenyo Butale, indica um comunicado. O grupo traçará estratégias para alavancar e dinamizar a cooperação bilateral nos setores de transporte e logística, comunicação e transformação digital, recursos minerais e energia, finanças, defesa e segurança, justiça, obras públicas, habitação e recursos hídricos, agricultura, pescas e meio ambiente. A ministra moçambicana Maria Manuela Lucas e o ministro Tswana abordarão também, entre outros, o fortalecimento das relações nos domínios do trabalho, género e desenvolvimento social, educação, cultura e saúde. No país, 233 recém-nascidos morrem por complicações no parto em cada 100 mil nascimentos. Dados partilhados esta quinta-feira no distrito de Marraquene, província de Maputo, pelo Inspetor-Geral da Saúde, nas comemorações do Dia Mundial de Contracepção. Jornalista Verónica Sidumo.
7: Maior parte dos casos envolvem jovens e adolescentes dos 15 aos 19 anos de idade que por gravidezes precoces e início prematuro da vida sexual enfrentam complicações que colocam em risco a sua vida. Norton Pinto explicou que para se ultrapassar este desafio há necessidade de adoção de estratégias robustas e sólidas que incluem a sensibilização e o combate à desinformação.
8: Primeiro, expandir o acesso equitativo aos serviços integrados de saúde sexual e reprodutiva, compartilhar o foco nas zonas rurais, periurbanas e difícil acesso, garantir a disponibilidade contínua da diversidade de meios contraceptivos, eliminando as rupturas de estoque em todas as unidades sanitárias, intensificar a literacia sobre a saúde reprodutiva, prevenindo, combatendo a desinformação através de intervenções comunitárias, inclusivas e culturalmente adequadas.
7: Por sua vez, Canon Olofin, da Embaixada da Irlanda, falando à representação dos parceiros do Ministério da Saúde, comprometeu-se a continuar a colaborar e a apoiar o setor para uma maior cobertura, acesso aos serviços e métodos contraceptivos nas comunidades.
9: Vamos continuar a trabalhar lado a lado para assegurar que os métodos contraceptivos e os serviços de planeamento familiar chegam a todas as pessoas que delas necessitam, incluindo as comunidades mais remotas. Garantir que os produtos de planeamento familiar estejam disponíveis em todas as unidades sanitárias.
7: Canon Alofin, representante da Embaixada da Irlanda, parceira do Ministério da Saúde, e apoia o setor para maior acesso aos métodos contraceptivos. Tamatola, Verónica Sidumo.
0: Já na província de Tete, mais de 360 mil mulheres aderiram ao planeamento familiar no presente ano. De Olinda Matavel.
10: O número de mulheres nestes serviços corresponde a um aumento em mais de 100 mil, quando comparado ao igual período do ano transato. A informação foi avançada esta quinta-feira na localidade de Caunda, no distrito de Xuta, em Tete, pelo diretor provincial de saúde, nas cerimónias alusivas às celebrações do Dia Internacional da Contracepção, que se assinala a 26 deste mês. Alex Bertil, que falava em representação da esposa do governador desta província, referiu que a adesão das mulheres e raparigas ao planeamento familiar está a contribuir na redução da taxa de mortalidade materna.
11: A taxa de mortalidade materna na província situa-se dentro dos parâmetros normais recomendados pela Organização Mundial de Saúde, que é abaixo de 70 mortes por 100 mil nados vivos. E só durante os 8 meses deste ano, registramos 40 mortes maternas contra 46 de igual período do ano 2025, que representa uma redução de mortes na ordem de 13%. Nos primeiros 8 meses, a taxa de mortalidade materna situa-se a 42,5 por 100 mil nascidos vivos, contra 48,7 por 100 mil nascidos vivos em igual período do ano 2025, refletindo uma redução substancial.
10: Diretor Provincial de Saúde em Tete, Alex Bertil, e o ponto de situação da mortalidade materna nesta região da província. Na ocasião, a administradora do Distrito de Xuta em Tete, Lúcia Zambés, apelou às mulheres e raparigas a efetuarem um planeamento familiar para melhor decidirem o momento certo de ter filhos.
12: Queremos que cada mulher, cada jovem e cada casal da localidade de Caunda e de todo o distrito saiba que tem o direito de planear a sua família e que existem serviços disponíveis para ajudar nessa decisão.
10: Na cerimónia de celebração desta data, houve a promoção de vários serviços de planeamento familiar, de ITET, de Olinda Matavel.
0: O suicídio continua a ser um problema extremamente complexo na saúde pública. A situação tira sono às autoridades. Jornalista Paulo MacArthur.
13: A falta de conexão no seio familiar é apontado como um dos fatores de risco para o suicídio. Em geral, o suicídio resulta de interação de vários fatores, sendo a depressão o mais comum e significativo, segundo o responsável de saúde mental na Direção Provincial de Saúde de Sofala, Vasco Cumbe. Vasco Cumbe explica que o comportamento suicida é um problema de saúde pública extremamente complexo, que ocorre em pessoas de todas as idades. Observa que qualquer problema tem solução caso haja comunicação parental, o que significa que os pais devem ser mais amigos dos filhos. Segundo Vasco Cumbe, é preciso prestar mais atenção às pessoas com histórico de trauma, seja na infância ou recente, e aquelas com familiares que morreram por suicídio.
14: Problemas sociais existem ao dia a dia. Então, muitas vezes, quando isto acontece, alguém começa a expressar os seus problemas, a pessoa está à espera de ter, portanto, um ouvido amigo que lhe escute. É preciso também escutar esta pessoa naquilo que a pessoa está a verbalizar, poder também apoiar ou até poder encaminhar a locais em que a pessoa pode realmente ter um tratamento daquilo que é o seu problema ou ter realmente alguma ajuda. E também não julgar, acima de tudo. Quando a pessoa tem um problema, está a expressar, não devemos julgar. Devemos valorizar aquilo que é o sofrimento da pessoa, mas sempre trazemos aquilo que é a esperança para esta mesma pessoa, que a gente compreende que você está a passar muitos problemas, muitas dificuldades, mas vale a pena, portanto, a vida. Procura ajuda nos psicólogos, conversa ao nível também da família, porque isto é importante. O suicídio não é a melhor forma de resolver os problemas.
13: O responsável de saúde mental na Direção Provincial de Saúde de Sofala, Vasco Cumbe, falando sobre os fatores de risco para o suicídio. Da cidade da Beira, Paulo MacArthur.
0: Secretário de Estado na província de Maputo exige dos profissionais da saúde um atendimento cada vez mais humanizado, baseado em princípios e valores patrióticos, como forma de elevar a qualidade dos serviços prestados neste setor. Jornalista Stélio Manhissa.
15: Henrique Bongés quer igualmente ver os profissionais de saúde distantes de casos de corrupção, cobranças ilícitas e outros males que têm sido relatados em diversas unidades sanitárias do país e não só. Bongés diz que os profissionais de saúde devem voltar a ser uma referência de bons servidores da população.
16: Então vocês são rostos dos nossos hospitais, são rostos das nossas unidades sanitárias, porque é ali onde os nossos utentes vão buscar a salvação. Sabe que eu tenho dor de cabeça? Vou à farmácia, o médico já escreveu o medicamento, ali vou ficar bem. Mas se não atende bem, essa pessoa, a primeira coisa, não vou melhorar. Quando não vai melhorar, quando vai fazer o ato de medicação, procura já de medicamento lá fora. Isso pode me trazer complicações.
15: O governante falava esta quinta-feira durante uma saudação aos farmacêuticos no âmbito das celebrações do Dia Mundial desta classe de profissionais que se assinala esta sexta-feira. Na ocasião, Chainiz Yamamad, em nome dos farmacêuticos, renovou o compromisso de servir com zelo em prol da saúde dos moçambicanos, com a tónica na necessidade de valorização destes profissionais.
17: Renovamos nosso compromisso de continuar a aprender, a ensinar, a investigar, e a inovar e a continuação do trabalho em equipe. Que esta celebração seja mais um momento comemorativo, que seja um ponto de partida para as novas iniciativas de formação, de valorização profissional, de melhoria dos serviços farmacêuticos e fortalecimento da assistência farmacêutica na província de Maputo.
15: Segundo registros da Autoridade Nacional Reguladora de Medicamentos, ANARME, na província de Maputo, existem atualmente mais de 380 farmácias. Eu sou Stélio Manhissa, da cidade de Matola. Boa noite.
0: 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Lançada hoje em Maputo, a obra intitulada Introdução às Finanças Islâmicas, Princípios, Contratos e Modelos de Intermediação, da autoria dos economistas moçambicanos Jafar Abdoulaye e Karino Modan, no evento que contou com a presença da primeira-ministra Bem-vinda Levi. Jornalista Adérito Magaia, da Redação Central de Informação.
18: A primeira-ministra Maria Bem-vinda Levi defende a diversificação das fontes de financiamento da economia moçambicana com vista a impulsionar o investimento, promover a inclusão financeira e criar mais oportunidades de emprego. A posição foi manifestada esta quinta-feira em Maputo durante o lançamento do livro Introdução às Finanças Islâmicas, Princípios, Contratos e Modelos de Intermediação, da autoria dos economistas moçambicanos Jeanfar Abdoulaye e Carino Modani. A obra aborda novas alternativas de financiamento no contexto em que o país procura mobilizar recursos para dinamizar a economia. Maria Bivinda Levi considera que Moçambique precisa de ampliar as opções de financiamento para além dos recursos do Estado, do crédito bancário convencional e do investimento externo.
19: A resposta não pode depender apenas do orçamento de Estado, do crédito bancário convencional ou do investimento externo. Precisamos de ampliar as nossas opções com prudência e responsabilidade. Precisamos de construir um sistema financeiro mais profundo, diversificado, competitivo e inclusivo.
18: A governante entende que as finanças islâmicas podem contribuir para ampliar o acesso ao financiamento, sobretudo por parte das pequenas e médias empresas, dos agricultores e dos jovens empreendedores.
19: A diversificação de produtos pode ampliar as escolhas dos cidadãos e das empresas, pode alcançar segmentos que, por diferentes razões, ainda não utilizam plenamente os produtos financeiros existentes e pode abrir espaço para novos modelos de financiamento de micro, pequenas e médias empresas, agricultores, cooperativas, jovens empreendedores e outros agentes económicos.
18: Maria Bivinda Levi defende que os novos instrumentos financeiros devem estar orientados para a produção, a criação de emprego e a melhoria das condições de vida dos moçambicanos.
0: A secretária de Estado de Tete visitou esta sexta-feira as obras de reabilitação da Estrada Nacional número 7 em curso e pediu qualidade ao empreiteiro, jornalista Adriano Bicuane.
20: Segundo Cristina Mafumo, as obras em curso devem ser feitas de acordo com o tipo de viaturas que circulam por aquela rodovia. Aquela governante manifestou seu sentimento esta quarta-feira, depois de visitar as obras em curso no troço cidade de Tete, Xangara.
21: É uma grande preocupação que nós também temos, e daí estamos também a concessionária e o empreiteiro a observar esses requisitos. Porque se não se observar realmente, passado algum tempo, também vamos ter uma estrada degradada, de novo vamos fazer as manutenções e por aí em diante. Então é uma questão que também estamos preocupados e apelamos para que isso seja observado de acordo com o tipo de viaturas que estão a circular neste troço.
20: Na ocasião, Cristina Mafumo deu a conhecer que as obras estão a decorrer segundo o planificado.
21: Neste momento não há nenhum registro de atraso. Já estamos na ordem de 20% de execução, o que está a corresponder naquilo que é a quilometragem que temos, a cerca de 20 quilômetros, porque as nossas estradas são estreitas, estamos num corredor de desenvolvimento. O empreiteiro, junto da ANE, sentiu a necessidade de fazer as vias alternativas.
20: Secretário de Estado de Tete, falando à imprensa depois de visitar uma parte das obras de reabilitação da Estrada Nacional número 7, que arrancaram neste segundo semestre. Refere-se que nesta primeira fase será reabilitado o troço cidade de Tete, Xangara, e a segunda será feita no troço cidade de Tete,

0: encajados para iniciarmos bem um adversário difícil, que é só o campeão africano e que acarreta todos os cuidados, não só técnica, tática, mas também física e mental. E como tal, fico felicíssimo em que todos aqueles que estiveram disponíveis estão agora no grupo, prepararem arduamente, focados naquilo que é o nosso compromisso. O jogo com o Senegal vai ser um jogo difícil, porque para além da grandeza da sua seleção, vamos jogar no nosso reduto no dia 25 de setembro, uma data com extremo significado para todos nós, e queremos fazer de tudo para que possamos dar a alegria a todos aqueles que deslocarão ao Estádio Nacional dos Independentes, que estão ávidos de ver os Mambas depois da aparição no CAR.
1: Para o timoneiro dos Mambas, a integração de novos jogadores tem sido fantástico.
0: O mais novo do grupo, o Bruno Wilson, está completamente integrado. Surpreendeu-me a mim e a todos nós pela positiva, pela disponibilidade, pelo convívio, pela fácil acessibilidade que ele tem. Espero sinceramente que ele tenha sorte e que nos possa ajudar para aquilo que nós pretendemos. Os outros são alguns elementos do 23. Eu tive a possibilidade de observá-los na data FIFA, quando fomos para a Indonésia. Infelizmente, o Pepo não recuperou na lesão ainda, está num processo. Depois temos o caso também do Edson, que é um sub-23.
1: Selecionador Nacional de Futebol Chiquinho Conte espera um jogo de elevado grau de dificuldades frente ao Senegal, referente à primeira jornada do Grupo J do apuramento para o Campeonato Africano das Nações, CAN 2027.
2: Ainda amanhã, já no Lalji Arena em Tchoumene, na Matola, os Mambinhas de sub-20 disputam as meias finais com a sua similar da Namíbia pelas 18 horas, jogo inserido na Taça COSAFA, que dá acesso ao CAN do próximo ano. Na atualidade internacional, Irão ameaça estender a guerra para o Oceano Índico em caso de um novo ataque dos Estados Unidos da América contra o seu território. O alerta foi transmitido por Yahya Rahim Safavi, um conselheiro do líder supremo do Irão, Mojtaba Khamenei, citado pela Lusa. Segundo Safavi, o conflito alastrou-se do Golfo Pérsico e do Estreito de Hormuz para o Mar Vermelho através dos Houthis e agora pode se alastrar até o Oceano Índico e mais além. O tempo. Temperaturas máximas previstas em graus centígrados para esta sexta-feira. Tete 35, Maputo, Nampula e Pemba 30, Xaixai, Inhambane, Chimoio e Quelimane 29, Vilanculo, Beira e Lixinga 28 graus centígrados. Está completa a informação no último jornal. Despedem-se Júlio Mavota e Michel Horácio. Boa noite e até a próxima.
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